0: Também foram atualizados os valores das custas dos processos judiciais.
1: Mais pessoas que recebem até R$5.000 por mês podem requerer gratuidade da justiça.
2: Quatro novas estruturas passam a ter recursos próprios para modernizar o sistema de justiça da União. As leis criam fundos para a Justiça Federal, o Superior Tribunal de Justiça, a Defensoria Pública da União e o Ministério Público da União. Os recursos poderão ser usados na compra de equipamentos e softwares, infraestrutura, capacitação e modernização dos serviços. Na Defensoria Pública, também poderão financiar ações de atendimento a grupos vulneráveis. No Ministério Público, estão previstas iniciativas de atendimento à sociedade e às vítimas. O ministro da Justiça e Segurança Pública, Wellington César Lima e Silva, falou sobre os efeitos esperados para mudanças para o sistema de justiça.
3: Todo o sistema de justiça da União, o Judiciário, o Ministério Público e a Defensoria têm condições efetivas de se reestruturar para prestar melhor o serviço.
2: A nova legislação também muda o valor das custas dos processos na Justiça Federal. A cobrança passa de 1% para uma faixa entre 2% e 3% do valor da causa. O valor mínimo será de R$ 193,20 e o máximo de R$ 107.332,80. O advogado-geral da União, Jorge Messias, fala sobre os impactos das mudanças.
4: Estes recursos novos da atualização das custas permitirá que estas instituições ampliem o seu parque tecnológico, invistam em inteligência artificial, ampliem o seu planejamento.
2: Quem não tem condições de pagar, continua podendo pedir a gratuidade da justiça. Pessoas com renda de até R$5.000 por mês passam a ter presunção de hipossuficiência, sem impedir a análise de cada caso. Reportagem Pablo Mundim.
0: Tecnologia aliada ao aprendizado na sala de aula.
1: Mais de 108 mil escolas de todo o país contam atualmente com estrutura adequada de internet para o ensino.
0: Os dados foram divulgados pelo Ministério da Educação, que realiza monitoramento nacional e avalia as condições de acesso à conexão banda larga nas redes públicas de ensino.
5: O Ministério da Educação atualizou os dados sobre as condições de conectividade das escolas públicas em todo o país. As informações são resultado do painel de monitoramento da Estratégia Nacional de Escolas Conectadas, realizado pelo MEC. 108.658 escolas públicas estão conectadas dentro dos parâmetros adequados, que envolvem o acesso à energia elétrica adequada, o serviço de conexão à internet para uso pedagógico e a cobertura de Wi-Fi. Ao todo, foram 138.086 escolas públicas monitoradas. Os dados do painel de monitoramento do MEC apontam que quase 137 mil delas em todo o país estão com condições adequadas de energia elétrica para suporte de conectividade. O monitoramento também aponta que cerca de 80% desse total de escolas têm velocidade de internet adequada para atividades pedagógicas, enquanto quase 81% têm cobertura de rede Wi-Fi dentro dos parâmetros estabelecidos. Para avaliar as condições de conectividade das instituições, o Ministério utiliza o indicador Escolas Conectadas. A metodologia classifica as escolas em 6 níveis, a partir da análise conjunta das condições de energia, internet e Wi-Fi. Locução, Leôncio Almeida. Reportagem, Flávia Fernanda de Souza.
1: Uma rede vai monitorar a situação da educação especial inclusiva no Brasil.
0: O observatório será criado a partir de um edital que já está aberto.
1: A ideia é produzir indicadores e pesquisas para apoiar a criação de políticas públicas na área.
6: O edital vai criar o Observatório da Educação Inclusiva, rede que vai reunir universidades públicas de todo o país para estudar e acompanhar como está sendo oferecida a educação especial para estudantes com deficiência, transtornos e altas habilidades. Segundo Zara Figueiredo, secretária de Educação Continuada, Alfabetização de Jovens e Adultos, Diversidade e Inclusão do Ministério da Educação, existe hoje uma lacuna no monitoramento da educação especial brasileira e o observatório vem para cumprir essa função.
7: Hoje, nós não temos nenhuma base nacional atualizada com as informações sobre organismos e secretarias de políticas para as mulheres nos estados nem nos municípios. Logo, nós temos uma lacuna de informação no que se refere à estrutura destes organismos, à sua capacidade de gestão, às dificuldades que são enfrentadas no cotidiano da atuação destes organismos.
6: Na prática, o observatório vai reunir pesquisadores de diferentes regiões do Brasil para produzir informações sobre a educação inclusiva. A ideia é que, com esses dados, as políticas públicas sejam mais efetivas e direcionadas. As inscrições no edital estão abertas até o dia 5 de outubro. As instituições de ensino devem submeter as propostas para integrar o observatório. A coordenadora geral de formação docente e valorização das licenciaturas da CAPES, Lorena Lins, dá mais detalhes de como vai funcionar a rede.
8: Essa rede de instituições, ela vai ser selecionada pela CAPES por meio do edital que está aberto, e depois que essa rede tiver aprovada, né, em edital, então ela será a rede que vai monitorar, criar esses indicadores e fazer a avaliação dessas políticas.
6: Segundo Francisco Moraes da Costa Marques, coordenador-geral de avaliação, monitoramento e fortalecimento da política de diversidade do MEC, as instituições interessadas não devem deixar para enviar a proposta na última hora.
9: Porque a instituição, as instituições interessadas têm que apresentar a proposta já com a rede formada. Então tem todo um trabalho prévio que tem que ser feito agora, durante o período de inscrições, para construir essa rede.
6: O edital prevê R$8 milhões em bolsas e os projetos poderão durar até 36 meses. Mais informações sobre o edital, as inscrições e os valores das bolsas podem ser obtidas pelo e-mail obeduc.ei@caps.gov.br. Reportagem Luciana Colares de Holanda.
0: E uma dica para quem quer abrir o próprio negócio e foi estudante do FIES, o Fundo de Financiamento Estudantil.
1: Está disponível uma linha de crédito especial para financiar atividades profissionais de quem se formou e está em dia com o pagamento do fundo.
0: O financiamento deve estar na fase de amortização há pelo menos 3 anos ou ter sido quitado a partir de janeiro desse ano.
1: A coordenadora-geral de Política Fiscal do Ministério da Fazenda, Ana Paula Garcia, explica que o crédito funciona como incentivo a quem está com o pagamento em dia.
10: Se essa pessoa, ela terminou a graduação, está pagando direitinho, ela já mostrou que ela é uma ótima pagadora e está querendo dar um apoio para ela. Muitas das pessoas que estavam se chamando no FIES e eram ajudantes, já eram empreendedoras.
0: O limite da linha de crédito para pessoa física é de R$80 mil, com até 60 meses para pagar e 6 meses de carência.
1: Já no caso de pessoas jurídicas, o crédito pode chegar até R$180 mil, com prazo de até 96 meses.
0: As contratações podem ser feitas pelo Banco do Brasil ou pela Caixa Econômica Federal.
1: Os gabaritos das provas do Exame Nacional para a Certificação de Competências de Jovens e Adultos, o ENSEJA 2026, já podem ser consultados pelos participantes.
0: Os arquivos estão disponíveis no portal do Instituto Nacional de Estudos e Pesquisas Educacionais Anísio Teixeira, o INEP, e organizados por área de conhecimento.
1: Os resultados individuais serão divulgados em 14 de dezembro.
0: O ENSEJA é destinado a jovens e adultos que não concluíram os estudos na idade apropriada, com participação voluntária e gratuita.
1: Para conferir, acesse ensejanacional.inep.gov.br.
0: Começa hoje nova etapa do Censo de Políticas para as Mulheres.
1: A iniciativa vai levantar a estrutura, o funcionamento, a capacidade e a atuação de órgãos públicos para o público feminino.
0: E as informações coletadas vão apoiar o planejamento, o monitoramento e o fortalecimento das políticas para as mulheres.
1: É o que explica Vanessa De Bortoli. Ela é secretária de Avaliação, Monitoramento e Gestão da Informação do Ministério das Mulheres.
7: Hoje, nós não temos nenhuma base nacional atualizada com as informações sobre organismos e secretarias de políticas para as mulheres nos estados nem nos municípios. Logo, nós temos uma lacuna de informação no que se refere à estrutura destes organismos, à sua capacidade de gestão, às dificuldades que são enfrentadas no cotidiano da atuação destes organismos. Logo, o censo, ele vem com o objetivo de cobrir essa lacuna e, para isso, serão convidados mais de 2 mil organismos e secretarias de políticas para as mulheres no Brasil.
0: O link para preenchimento está sendo enviado pelo Ministério das Mulheres. Quem não recebeu, pode solicitar um novo envio para o e-mail censo@mulheres.gov.br.
1: O prazo para preenchimento do questionário vai até 5 de outubro de 2026.
0: Este mês é conhecido como Setembro Amarelo, uma campanha nacional de valorização da vida e de proteção à saúde mental.
1: Quem precisa de cuidados pode acessar diferentes serviços no Sistema Único de Saúde.
0: É o que vamos ouvir agora na reportagem de Márcia Fernandes.
11: Na região da Ponte Alta, no Gama, a 40 minutos do centro de Brasília, uma fila de pessoas aguarda atendimento no CAPS, Centro de Atenção Psicossocial. Esses locais reúnem diferentes serviços voltados para a saúde mental. Além de psicólogos e psiquiatras, também contam com o trabalho de enfermeiros, terapeutas ocupacionais e assistentes sociais. Essa unidade do Gama disponibiliza ainda outras atividades, como crochê e pintura. A gerente do CAPS, Adriana Câmara, explica que a avaliação de cada paciente é feita de forma individual.
12: O paciente chega e ele é avaliado por uma equipe multi, né? E dessa avaliação a gente vê a demanda dele, se realmente é demanda para CAPS ou se ele pode ser referenciado para a rede. Então a gente vai avaliando, né? Se ele deixou de ter a vida dele minimamente, né, fazer as coisas básicas, então a gente começa a construir um plano terapêutico com ele.
11: Pacientes com problemas relacionados a jogos e apostas e dependentes químicos também encontram acolhimento nos CAPS. Esses centros fazem parte de uma rede de cuidados de promoção da saúde mental, que funciona de forma articulada, de acordo com o diretor do Departamento de Saúde Mental, Álcool e Outras Drogas, do Ministério da Saúde, Marcelo Quimatti.
13: A área de saúde mental, hoje, é a maior preocupação de saúde do brasileiro. Ela envolve muitos fenômenos diferentes, muitas formas de expressar. Então, a rede de urgência e emergência, ela tem um componente de atenção à saúde mental. Os consultórios na rua têm um campo forte de atuação de saúde mental junto à população em situação de rua. De uma forma geral, todo o Sistema Único de Saúde, os dispositivos, eles têm um componente de atuação na saúde mental e que funcionam de uma forma articulada esses serviços que têm uma especificidade maior.
11: Quando o sofrimento psíquico for persistente, prejudicar a rotina, os estudos, o trabalho ou as relações, é importante buscar atendimento nas unidades básicas de saúde ou direto nos centros de atenção psicossocial. O atendimento pode ser iniciado por escolha própria ou por meio de encaminhamento de outros serviços da rede. Lembrando que o SUS também oferece consultas por teleatendimento em saúde mental para mulheres em situação de violência, mães atípicas e cuidadoras de pessoas com deficiência ou doenças raras. Reportagem Márcia Fernandes.
1: Serviços mediados por aplicativos e plataformas digitais já mobilizam 2 milhões de pessoas no mercado de trabalho.
0: É o que apontam dados da Pesquisa Nacional por Amostra de Domicílios Contínua, divulgados hoje pelo IBGE.
1: Os números mostram um crescimento de 17% desse ramo no terceiro trimestre de 2025.
0: A pesquisa considera trabalhadores que usam plataformas para oferecer serviços profissionais e também os chamados serviços gerais, como pequenos reparos e limpezas domiciliares.
1: Desse total, mais da metade atua no transporte particular de passageiros. O técnico da pesquisa PNAD Contínua, Gustavo Fontes, destaca essa expansão.
14: No Brasil, em 2025, havia aproximadamente 2 milhões de pessoas que realizavam trabalho por meio de plataformas digitais de serviços. Analisando por tipo de aplicativos de serviços, o maior contingente, né, de plataformizados exercia o trabalho por meio de aplicativos de transporte particular de passageiros. Em seguida, vimos aplicativos de entrega, né? Observamos que houve um importante crescimento de 9,1% em comparação a 2024. Observa-se um predomínio, né, de trabalhadores por conta própria, né, quase 87% dos plataformizados. E analisando o perfil sociodemográfico, né, dos ocupados plataformizados no trabalho principal, observa-se que mais de 80% desses trabalhadores eram homens, enquanto as mulheres eram apenas 15,6%.
0: No mês de agosto de 2026, o Brasil vendeu para fora um volume maior do que comprou.
1: O saldo da chamada balança comercial ficou em 7 bilhões e 394 milhões de dólares e registrou um crescimento de 23,8% em relação ao mesmo mês do ano anterior.
0: O desempenho foi impulsionado pelo crescimento das exportações no mês, que avançaram quase 12,2%, com destaque para agropecuária, indústria extrativista e de transformação.
1: De janeiro a agosto, a balança apresentou um superávit de mais de 55 bilhões de dólares, com um aumento de 28,2%.

0: andamento em 23 estados, mas com atenção especial ao Acre, Rondônia e Mato Grosso do Sul.
1: A região da fronteira é uma região mais vulnerável para que a gente possa ter reintrodução do vírus, da variante canina, que a gente chama, que é o vírus da variante 1 e 2 da raiva, e que circula ainda em países vizinhos como Bolívia e Peru. Então, o objetivo dessa mobilização é a gente garantir uma cobertura vacinal boa nos nossos municípios de fronteira e, ao mesmo tempo, também mobilizar os países vizinhos a também manter essas coberturas altas.
0: O diretor Francisco Edilson lembra que a meta é imunizar 28 milhões de animais em todo o país e que a vacina é a melhor forma de proteção.
1: Para que evite que eles possam adoecer, e a raiva é uma doença praticamente 100% letal após a manifestação de sinais, então o animal morre, então a gente protege a saúde dos animais e, consequentemente, também a gente protege o ser humano, para que, caso um ser humano entre em contato com um animal e seja agredido, esse animal, a gente tem um risco bem menor dele estar infectado e poder também provocar doença no ser humano.
0: Há 10 anos, o Brasil não registra a circulação da variante canina da raiva. Os 37 casos de raiva humana ocorridos na última década estão associados a variantes silvestres e grande parte deles tem o envolvimento de morcegos. Mesmo assim, é importante manter em dia a vacinação de cães e gatos e a vigilância de animais suspeitos, como explica o veterinário Márcio Bicalho.
2: É muito comum fazendas, cidades muito próximas a áreas ambientais onde você tem esses animais. Aí as pessoas têm a mania de deixar o animal solto, né? Criar o cão e o gato à vontade, livre no ambiente. E esses animais entram na área de mata, têm contato com os animais doentes e trazem o vírus para casa. Ou com o morcego, trazem o vírus para casa.
0: A raiva pode ser letal se não for tratada imediatamente. Em caso de mordida, arranhão ou contato de risco com a saliva de mamíferos, a orientação é lavar o local com água e sabão e procurar um serviço de saúde o mais rápido possível, mesmo que o ferimento pareça pequeno. Reportagem Graziele Bezerra.
3: A Voz pelo Brasil. Hoje vamos viajar pela Estrada Real, que tem 1.630 quilômetros, passando por Minas Gerais, Rio de Janeiro e São Paulo.
4: Ela é muito mais do que um caminho antigo, é um pedaço da história do Brasil que continua vivo.
3: Reconhecida como Monumento Nacional em 2023, a rota guarda as marcas do período colonial, do ciclo do ouro e dos momentos importantes da formação do país.
4: E às vésperas do 7 de setembro, a Estrada Real também ajuda a contar a história de caminhos por onde passaram riquezas, pessoas, ideias e movimentos que ajudaram a transformar o Brasil.
5: Antes do carro, do ônibus e das estradas asfaltadas, era por aqui que viajantes tropeiros e aventureiros cruzavam as montanhas de Minas. Símbolo do auge da mineração, a Estrada Real passa por mais de 180 cidades de Minas Gerais, Rio de Janeiro e São Paulo. Hoje, esses antigos caminhos formam uma das grandes rotas de turismo histórico do Brasil. São mais de 1.600 quilômetros divididos em 4 caminhos: o velho, o novo, o dos diamantes e o do Sabarabuçu. Reconhecida pelo governo federal em 2023 como Monumento Nacional, a Estrada Real nasceu ainda no período colonial. A coroa portuguesa oficializou os caminhos usados para levar o ouro e diamantes das regiões mineradoras até os portos. Séculos depois, o que era caminho de exploração virou roteiro de descoberta. E tem até passaporte para quem quiser registrar a viagem. Gratuito. O passaporte Estrada Real pode ser usado nas versões física ou virtual. Pelo caminho, o viajante coleciona carimbos nas cidades da rota. A influenciadora digital Graziela Guimarães fez a viagem com o marido e, segundo ela, depois do primeiro carimbo, fica difícil parar.
6: Nós nos cadastramos, né, no site da Estrada Real para ter direito ao passaporte, para experiência ser bacana mesmo. A Estrada Real, ele disponibiliza, né, o PDF mostrando todas as cidades que você consegue pegar esse carimbo. A gente conseguiu 21 carimbos passando nas cidades.
5: Mas é só deixar os centros históricos para perceber que a Estrada Real não é apenas uma viagem ao passado. É o que conta o guia Felipe Bezerra sobre a Serra do Espinhaço.
7: E a gente tem uma aula de geografia.

0: a céu aberto nessa viagem o tempo inteiro. Porque o que o espinhaço faz? O espinhaço, ele divide tudo que está à direita da cordilheira do espinhaço, é a Mata Atlântica. No alto da serra são os campos rupestres. E à esquerda da serra começa o Cerrado Brasileiro. Então, no mesmo dia, você consegue sair do Cerrado, atravessar um campo de altitude e descer para a Mata Atlântica.
1: Há coisas que não aparecem no mapa. Pertinho de Diamantina fica a ervanaria de Marcos Guião. Há 25 anos, ele recebe curiosos pelos aromas e propriedades medicinais de espécies da região.
2: Eu costumo dizer que lá é um jardim de delícias, né? Porque você experimenta uma planta, você sente o cheiro de outra. Ah, essa é doce, essa é azeda, essa é amarga, essa boca é salgada. E aí você vai, né? É uma viagem, né? De que a gente chama de testes dos sentidos, né? Você vai ver o cheiro, você vai ver a cor, você vai ver o gosto. Então, o tempo todo é uma área pequena que você faz um passeio que termina no pé da cachoeira da cidade.
3: Ei, trembão!
1: Na Estrada Real, cada um pode escolher o caminho, o ritmo e a experiência. Pode ser de carro, a pé, de bicicleta, uma trilha ou uma mesa com comida mineira. Talvez seja essa a melhor lembrança que o viajante leva da Estrada Real, que alguns caminhos não servem apenas para levar a um destino. Segundo o guia Felipe Bezerra, servem para a gente descobrir o que existe pelo caminho.
0: Os principais atrativos que eu brinco, que são os diamantes do caminho e o ouro do caminho, são as pessoas. São as pessoas com quem a gente convive, com quem a gente apresenta, porque acaba que elas são tão atrativas para quem recebe, quanto quem recebe é atrativo para elas, sabe?
1: Com sonorização de Reinaldo dos Santos, reportagem Karine Melo.
4: E, na próxima sexta-feira, a gente continua a nossa viagem pelo Brasil. Nossa parada será no Parque Nacional da Serra da Capivara, no Piauí.
5: Criado em 1979, o local foi reconhecido como Patrimônio Cultural da Humanidade pela Unesco em 1991.
4: E essas foram as notícias do governo federal.
5: Fique agora com as notícias do Poder Judiciário e do Congresso Nacional. Boa noite, um bom fim de semana.
4: A gente volta segunda-feira. Boa noite.
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8: Presidente do Supremo participa de cerimônia no Planalto de criação de fundos para a Justiça Federal e STJ.
9: Justiça barra candidatura de José Roberto Arruda ao governo do Distrito Federal.
8: Patroa que mantinha empregada doméstica em regime de trabalho escravo volta a ter o nome na lista suja do governo.
9: Boa noite, eu sou Arthur Filho.
8: E eu sou Walter Lima.
9: O presidente do STF do CNJ, ministro Edson Fachin, participou na manhã de hoje de uma cerimônia no Palácio do Planalto para a sanção de leis que criam e reestruturam fundos especiais do sistema de justiça, com destaque para o Fundo Especial da Justiça Federal e o Fundo Especial do Superior Tribunal de Justiça.
8: Ao final do discurso que fez durante evento no Planalto, o ministro Edson Fachin fez um pronunciamento sobre o momento vivenciado pelo Supremo Tribunal Federal. Vamos ouvir.
10: As instituições da República precisam ser preservadas. Nenhuma autoridade está acima da Constituição. Nenhum poder está acima da lei. Não haverá precipitação, mas tampouco omissão. A resposta institucional será firme, proporcional e rigorosa. Os acontecimentos recentes demonstram o acerto e a urgência de três metas de nossa gestão: a adoção de um código de ética, o fim do inquérito das fake news e a modernização do sistema de justiça.
9: Sancionada hoje a nova lei de custas da Justiça Federal e do Superior Tribunal de Justiça.
8: O presidente do STJ, ministro Luiz Felipe Salomão, participou da cerimônia com outras autoridades dos três poderes. Fátima Uchoa.
11: Segundo o ministro Salomão, a nova lei atualiza um modelo vigente há mais de duas décadas e contribui para ampliar o acesso da população à Justiça Federal, inclusive estabelece critérios para a gratuidade da Justiça. Ele ainda destacou que a mudança busca ampliar o acesso aos serviços oferecidos, por exemplo, ao aposentado, à mãe que pede o benefício para o filho com deficiência, ao agricultor familiar e ao pescador artesanal. Ainda segundo o presidente do STJ, a nova lei protege os mais vulneráveis, estabelece a cobrança proporcional das custas processuais para causas de maior valor e transforma os recursos arrecadados em serviços para a sociedade.
9: Após acolher pedido do Ministério Público Eleitoral, Justiça barra a candidatura de José Roberto Arruda ao governo do Distrito Federal.
8: O candidato foi considerado inelegível em razão de 6 condenações por improbidade administrativa. Vanessa Pereira.
12: A decisão do Tribunal Regional Eleitoral do Distrito Federal considera 6 condenações do ex-governador por atos dolosos de improbidade administrativa. Segundo o tribunal, as condenações são sucessivas e autônomas, por isso foi aplicada a regra que limita a restrição dos direitos políticos a até 12 anos. O tribunal apontou que a inelegibilidade pode ser contada a partir de 2018 ou da condenação mais recente, de junho de 2026. A defesa ainda pode recorrer ao TSE. Até uma decisão definitiva, Arruda pode continuar em campanha, inclusive no horário eleitoral.
9: Patroa que mantinha a mulher em condição análoga à escravidão volta a ter nome na lista suja do trabalho escravo.
8: A decisão é do Tribunal Superior do Trabalho. Marla Lacerda.
13: A empregadora, esposa de um desembargador em Santa Catarina. Ela mantinha em casa uma empregada doméstica que não recebia salário nem tirava folga. Essa situação fez o nome da patroa parar na lista suja do governo federal, mas o Tribunal Regional do Trabalho retirou. Diante disso, a Advocacia Geral da União acionou o TST, que anulou o processo do TRT, fazendo o nome da patroa voltar à lista suja.
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9: A você, uma boa noite.
8: Tenha um ótimo fim de semana.
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14: Eu sou Paula Groba e estes são os destaques de hoje do Jornal do Senado, que começa agora. Senado aprova a proposta que reduz juros do seguro rural. Avançam novas regras para publicidade de apostas online. Sugestão de cidadão vira projeto para regulamentar psicoterapia. Boa noite. Para quem vive da produção no campo, ter acesso a crédito e proteção contra prejuízos pode fazer toda a diferença. Para facilitar esse acesso, o Senado aprovou uma proposta que reformula o seguro rural no Brasil, com previsão de juros menores e prioridade para produtores em operações de crédito. A medida também muda as regras de acesso ao seguro. Repórter Pedro Pince.
15: O custo do seguro será bancado por um fundo com recursos públicos, chamado de Fundo Catástrofe. Ele está previsto em lei desde 2010, mas nunca funcionou por falta de recursos contínuos e de regulamentação. Agora, o projeto busca suprir essa lacuna e prevê a administração do fundo por pessoa jurídica, da qual poderão participar, na condição de cotistas, as sociedades seguradoras, as sociedades cooperativas de seguros, as sociedades resseguradoras, empresas da cadeia produtiva do agronegócio e cooperativas da produção agropecuária. O texto também cria novos benefícios para as operações de crédito rural que têm a proteção do seguro. As mudanças feitas pela Câmara foram principalmente para detalhar as regras do seguro quando ele for usado como garantia em empréstimos rurais. A autora da proposta, a senadora Tereza Cristina, do Progressistas de Mato Grosso Grosso do Sul, lembrou que os produtores rurais esperavam a aprovação da proposta.
16: Ou seja, o seguro rural, com certeza, ele vai contribuir para a estabilidade da renda agrícola, e é isso que nós precisamos. E para também a segurança alimentar do nosso país, reduzindo a vulnerabilidade do produtor, estabilizando as cadeias produtivas e fortalecendo a resiliência do setor frente às mudanças climáticas.
15: Para contar como garantia de empréstimo do setor rural, o banco poderá exigir que a apólice de seguro contenha algumas cláusulas específicas, como cessão fiduciária, em que o devedor transfere temporariamente a titularidade de um direito ou crédito ao credor até que a dívida seja paga. O texto segue agora para a sanção presidencial.
14: Senadores também aprovaram regras mais claras para a regularização de propriedades embargadas por crime ambiental. Pelo projeto, se o órgão ambiental não se manifestar sobre o acordo de regularização em 60 dias, o proprietário pode voltar a produzir. Repórter Raíssa Abreu.
17: A proposta teve como relator o senador Zequinha Marinho, do Podemos do Pará, e prevê que o órgão ambiental informe os proprietários infratores sobre a possibilidade do acordo de regularização logo na notificação da irregularidade. Com 60 dias sem resposta do órgão ambiental, o produtor volta à atividade. O autor, senador Sérgio Petecão, do PSD do Acre, disse que a medida vai beneficiar especialmente os pequenos produtores.
18: Hoje, os órgãos dão-lhe um embargo de gaveta de 3, 4, 5 anos, essa pessoa fica totalmente impossibilitada de fazer qualquer coisa. Porque, da forma que nós estamos hoje, é uma luta desigual com os nossos produtores.
17: O projeto foi enviado à Câmara dos Deputados.
14: Na Amazônia, chegar até uma escola pode ser um desafio. Grandes distâncias, transporte difícil e falta de infraestrutura são alguns dos obstáculos enfrentados pela educação na região. Para levar em conta essas diferenças, a Comissão de Assuntos Econômicos aprovou a criação do Fator Amazônico para a Educação Básica. A proposta prevê que a distribuição de recursos federais considere as particularidades da Amazônia legal. Repórter Marcela Cunha.
19: A proposta cria um índice, o Fator Amazônico, para que a distribuição de recursos federais leve em conta características como as grandes distâncias, a baixa densidade populacional e as dificuldades de transporte e infraestrutura. Durante a discussão, o senador Oriovisto Guimarães, do PSDB do Paraná, questionou se o aumento dos recursos destinados à Amazônia poderia reduzir o que é aplicado em outras regiões. Relator do projeto, o senador Eduardo Braga, do MDB do Amazonas, afirmou que a proposta pretende considerar os custos específicos sem prejudicar os demais estados.
20: Imagine o transporte escolar em um estado que tem 1,5 milhão de quilômetros quadrados e com um vazio demográfico tão grande. Isso, obviamente, não tirará recurso de outras regiões.
19: O índice será aplicado ao Fundeb e a programas federais de alimentação e transporte escolar, transferência direta de dinheiro às escolas, educação infantil e infraestrutura, entre outros. A proposta segue agora para a Comissão de Educação, onde será analisada em decisão final.
14: Elas estão nas redes sociais, nos uniformes de times e até em propagandas com influenciadores, as apostas online. Mas esses tipos de jogos podem ganhar novas regras de publicidade e de proteção aos cidadãos. A Comissão de Ciência e Tecnologia aprovou um projeto que proíbe propagandas e patrocínios de bets e cria mecanismos para limitar perdas e evitar o jogo compulsivo. As informações com Patrícia Oliveira.
21: O texto proíbe propaganda de apostas em rádio, televisão, redes sociais e outras plataformas, além do patrocínio a clubes, competições esportivas, atletas e influenciadores. A proposta também prevê mecanismos de proteção, como autoexclusão, limites de depósitos e perdas e alertas sobre os riscos do jogo compulsivo. Outra novidade, destacada pelo relator, senador Alessandro Vieira, do MDB de Sergipe, é a classificação de jogos considerados de risco excessivo à saúde, que terão a oferta proibida, como os de ciclos rápidos e repetitivos e de resultados aleatórios aleatórios que estimulam o jogador a continuar apostando.
2: Consiste no deslocamento do foco regulatório da mera comunicação comercial para o desenho do produto.
21: O projeto também cria um novo tipo de crime para quem divulgar apostas de operador que não seja autorizado. Para influenciadores, atletas e pessoas famosas, a pena poderá ser maior. A proposta segue para análise da Comissão de Assuntos Sociais.
3: Afinal, quem é que pode exercer a psicoterapia no Brasil? Essa é a discussão que chega agora ao Senado. Uma sugestão apresentada por um cidadão, que restringe a prática a psicólogos e psiquiatras, foi transformada em projeto de lei pela Comissão de Direitos Humanos e Legislação Participativa. A reportagem é de Márcio Maturana.
22: A psicoterapia só poderá ser praticada por psicólogos e psiquiatras, segundo uma sugestão de cidadão que virou projeto de lei e começa a ser discutida agora no Senado. A sugestão legislativa apresentada no portal E-Cidadania em 2024 por Ícaro de Almeida Vieira foi aprovada na Comissão de Direitos Humanos com parecer favorável da senadora Mara Gabrilli, do PSD de São Paulo.
23: Restringir o exercício de tais práticas a esses profissionais contribuirá para garantir que as intervenções que não são isentas de riscos aos pacientes sejam balizadas pelos pressupostos científicos da psicologia e da psiquiatria.
22: Qualquer cidadão pode apresentar ideia legislativa no portal senado.leg.br/e-cidadania. Se receber pelo menos 20 mil apoios em 4 meses, vira sugestão legislativa e é analisada pela Comissão de Direitos Humanos. Se aprovada, se transforma em projeto de lei.
3: Trabalhos técnicos de Eliseu Caires, o Jornal do Senado fica por aqui. Acompanhe agora as notícias do Tribunal de Contas da União e da Câmara dos Deputados. Boa noite e um bom fim de semana.
24: Minuto do TCU.
25: O Tribunal de Contas da União avaliou a oferta e a demanda profissional nas áreas de ciência, tecnologia, engenharia e matemática no Brasil. A auditoria mostrou que o país tem dificuldades para formar e aproveitar esses profissionais. A fiscalização apontou baixa qualidade da formação básica, pouca procura pelo ensino técnico e altas taxas de evasão em cursos de nível superior. O TCU também identificou que a formação oferecida pelas instituições de ensino nem sempre atende às necessidades do mercado de trabalho. Outra falha é a falta de coordenação entre as políticas de educação, trabalho e inovação. O tribunal recomendou que o governo crie um grupo para coordenar as áreas e elabore plano estratégico para a formação de profissionais. 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
24: TCU, fiscalização a serviço da sociedade. Jornal Câmara dos Deputados. Câmara institui política para incentivar a produção de alimentos orgânicos.
26: Parlamentares ratificam um acordo internacional para impedir a pesca ilegal.
24: Plenário cria universidades federais no Amapá, no Rio e em Minas Gerais.
26: Boa noite. A Câmara aprovou a criação de 3 universidades federais. O repórter Marcelo Larcher traz mais informações sobre as novas unidades de ensino superior.
27: A Câmara dos Deputados aprovou projetos do governo que criam 3 novas universidades federais. Um dos projetos aprovados transforma os Centros Federais de Educação Tecnológica de Minas Gerais e do Rio de Janeiro, respectivamente, na Universidade Federal de Ciência e Inovação de Minas Gerais e na Universidade Federal de Ciência e Inovação do Rio de Janeiro. As 2 novas instituições vão atuar no nível superior e na formação profissional técnica de nível médio. As novas universidades vão aproveitar a estrutura já existente. Tanto o CEFET de Minas Gerais quanto do Rio de Janeiro têm unidades em 8 municípios. De acordo com o governo, transformar CEFETs em universidades favorece parcerias, obtenção de recursos e novos programas de pós-graduação. O relator, deputado Rogério Correia, do PT de Minas Gerais, resumiu os objetivos da proposta.
28: A proposição lista os objetivos das instituições e reafirma o compromisso em atuar ao nível superior, mas também na formação profissional técnica de nível médio.
27: O plenário também aprovou o projeto que cria a Universidade Federal da Fronteira Norte. A instituição será criada a partir do desmembramento da Universidade Federal do Amapá, a Unifap, e será sediada no município de Oiapoque. A justificativa do governo ao propor o desmembramento da Unifap e criação da Universidade Federal da Fronteira Norte é a necessidade de expandir as atividades acadêmicas que contribuam para o desenvolvimento da região. A proximidade da fronteira com a Guiana Francesa também foi apontada como importante para fortalecer a cooperação acadêmica e científica entre Brasil e França. Outra justificativa é a demanda por profissionais capacitados para a pesquisa de petróleo na costa do Amapá. De acordo com o governo, a criação da nova universidade não terá impacto orçamentário este ano, já que vai aproveitar a estrutura já existente. Já para o ano que vem e 2028, os gastos são estimados em R$20 milhões por ano, recursos que serão previstos no orçamento. A criação das três universidades foi criticada pela oposição, como o deputado Luiz Carlos Raulli, do Podemos do Paraná.
0: Evidentemente, meu partido não vai ser contra a criação de uma universidade. Mas cá entre nós, né? O projeto chegou dia 10 de agosto, dentro do período eleitoral. É evidente um projeto eleitoreiro.
27: Já deputados da base do governo defenderam a necessidade de criação de novas universidades federais, principalmente no interior. Foi o que disse o deputado Chico Alencar, do PSOL do Rio de Janeiro.
1: Então é muito importante tomarmos essas medidas nesse sentido, de constituir uma universidade que opere nos ditames constitucionais, ensino, pesquisa e extensão e gestão democrática.
27: Os projetos que criam a Universidade Federal da Fronteira Norte e as Universidades Federais de Ciência e Inovação de Minas Gerais e do Rio de Janeiro seguiram para análise do Senado. Da Rádio Câmara de Brasília, com informações de Antônio Vital, Marcelo Larcher.
26: Depois de passarem na Câmara, os projetos que criam as universidades federais também foram aprovados pelo Senado e enviados à sanção presidencial.
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24: Saúde. Dr. Fernando Máximo, do PL de Rondônia, repudia restrições da Anvisa ao uso da polilamina, desenvolvida pela cientista Tatiana Sampaio após 30 anos de pesquisas. Produzida a partir de uma proteína extraída da placenta, a substância tem potencial para regenerar a medula espinhal.
26: De acordo com o Dr. Fernando Máximo, a Anvisa limitou a aplicação da molécula a 72 horas após o trauma e a certas lesões. O parlamentar cita casos de recuperação após meses do acidente e defende o acesso ao tratamento experimental.
24: Previdência. A Comissão de Previdência Social e Família aprovou o projeto que cria o Auxílio Mãe Atípica e estabelece um benefício de R$ 600 mensais. Carla Dixon, do PL do Rio Grande do Norte, comemora a aprovação, mas defende que o valor seja elevado para um salário mínimo.
26: A deputada quer garantir ainda o acesso à assistência e a outros benefícios sociais, ampliando a proteção a famílias com casos de neurodivergência. Carla Dixon observa que as mães atípicas precisam de apoio efetivo, já que enfrentam abandono, perda de emprego e falta de terapias.
24: Trabalho. A Câmara aprovou dois projetos que fortalecem a estrutura da Justiça do Trabalho nos estados do Ceará e do Rio Grande do Sul. O repórter Antônio Vital acompanhou a votação.
5: A Câmara dos Deputados aprovou dois projetos que ampliam a estrutura da Justiça do Trabalho. Os dois foram enviados ao Congresso pelo Tribunal Superior do Trabalho. Um deles autoriza a criação de 51 cargos no Tribunal Regional do Trabalho da 7ª Região, sediado em Fortaleza, no Ceará. A proposta prevê 5 vagas de juiz do trabalho substituto, 31 de analista judiciário e 15 de técnico judiciário. As despesas são estimadas em R$12 milhões. O segundo projeto aumenta o quadro do Tribunal Regional do Trabalho da 4ª Região, com sede em Porto Alegre, no Rio Grande do Sul. O texto prevê a criação de 16 vagas para juízes do trabalho substitutos, 7 cargos em comissão e 165 funções comissionadas. A medida também transforma 48 cargos de chefia de gabinete em cargos de assessor. O custo anual é de R$18 milhões. Nos dois casos, a justificativa é de que as varas do trabalho apresentam déficit de pessoal e enfrentam aumento constante de ações judiciais. As duas propostas renderam debate no plenário. O deputado Kim Kataguiri, do Missão de São Paulo, criticou o aumento de gastos.
6: A gente está falando aqui de criar mais cargos dentro da justiça trabalhista, que é o ramo da nossa justiça, dos mais ineficientes que nós temos hoje. E, mais uma vez, eu acho que este plenário tem de se comprometer a não criar mais nenhum cargo no judiciário brasileiro, considerando que nós temos o judiciário mais caro do mundo.
5: O governo defendeu a aprovação dos dois projetos, como explicou o deputado Bongás, do PT do Rio Grande do Sul.
7: Que se trata de estruturação das varas do trabalho. O que nós temos ouvido muitas vezes, e quando essa casa votou a reforma trabalhista, ela tratou de anular proteção para os trabalhadores. Então, nessa situação, nós defendemos para que a estrutura da Justiça do Trabalho, ela seja forte para garantir direitos.
5: Os dois projetos serão encaminhados para análise do Senado. Da Rádio Câmara de Brasília, Antônio Vital.
26: Talíria Petroni, do PSOL do Rio de Janeiro, defende o fim da escala 6x1 como parte da luta histórica pela redução da jornada de trabalho. A deputada lembra que a Constituição reduziu a jornada semanal de 48 para 44 horas, apesar das previsões de que a mudança provocaria desemprego.
8: Talíria Petroni avalia que os ganhos de produtividade e os avanços tecnológicos devem permitir mais tempo livre aos trabalhadores sem redução salarial. Ela cita acidentes, mortes e afastamentos por transtornos mentais relacionados ao trabalho para reforçar a necessidade de combater a sobrecarga.
26: Reginaldo Lopes, do PT de Minas Gerais, acredita que a redução da jornada de trabalho para 40 horas semanais trará mais qualidade de vida e produtividade. O deputado ressalta que o descanso é fundamental para prevenir afastamentos e permitir o convívio familiar e a qualificação.
8: De acordo com o Reginaldo Lopes, a medida beneficia principalmente trabalhadores vulneráveis e sem força sindical. O parlamentar também afirma que não há estudos técnicos que comprovem que a redução da jornada trará prejuízos econômicos ao país.
24: Relações Exteriores.
26: O plenário da Câmara aprovou acordo internacional voltado para impedir a pesca ilegal. Confira os detalhes com a repórter Ana Raquel Macedo.
9: A Câmara dos Deputados aprovou o texto do acordo internacional assinado pelo Brasil, destinado a impedir a pesca ilegal. É o primeiro acordo internacional sobre o assunto, com foco específico no controle dos portos como ferramenta de combate à pesca ilegal, não declarada e não regulamentada. Esse tipo de atividade ilegal prejudica os ecossistemas marinhos e os meios de subsistência das comunidades que dependem da pesca. O acordo foi assinado em 2009, na Conferência da Organização das Nações Unidas para a Alimentação e a Agricultura, a FAO, na Itália. De acordo com o organismo internacional, a pesca ilegal é responsável pela captura de 11 a 26 milhões de toneladas de pescados por ano, com perdas econômicas anuais entre 10 e 23 bilhões de dólares. Os países que assinaram o acordo se comprometem a impedir que embarcações envolvidas em pesca ilegal utilizem portos ou desembarquem suas cargas, o que dificulta a entrada do pescado de origem ilícita nos mercados nacionais e internacionais e reduz os incentivos econômicos à continuidade dessas operações. Se houver prova suficiente da atividade ilegal, o país deve não só recusar a entrada ou o uso do porto, mas também comunicar aos demais países e organizações competentes sobre o ocorrido. De acordo com o relator do texto, o deputado Alencar Santana, do PT de São Paulo, a adesão ao acordo é estratégica para o Brasil. Do ponto de vista ambiental, fortalece os instrumentos de conservação dos recursos marinhos. E do ponto de vista econômico, protege a pesca artesanal e industrial nacional da concorrência desleal. O acordo foi aprovado de maneira simbólica pelo plenário, sem votos contrários. Para a deputada Érica Cocai, do PT do Distrito Federal, o Brasil se une à comunidade internacional para impedir esse tipo de atividade.
10: Esse é um acordo internacional para a preservação dos biomas, preservação da pesca e eliminação da pesca ilegal. E esse acordo possibilita esta unidade internacional, o Brasil se inserir numa unidade internacional para impedir que haja a pesca ilegal. E o dano da pesca ilegal é absolutamente concreto.
9: O texto do acordo internacional destinado a impedir a pesca ilegal seguiu para a análise do Senado. Da Rádio Câmara de Brasília, com informações de Antônio Vital, Ana Raquel Macedo.
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12: Justiça. Para Biaquices do PL do Distrito Federal, as investigações da Polícia Federal apontam o envolvimento do gabinete do ministro Alexandre de Moraes em contratos de prestação de serviços para o Banco Master. No entendimento da deputada, a gravidade das denúncias ultrapassa limites legais e morais.
13: Biaquices argumenta ainda que as denúncias de censura e de perseguição contra opositores evidenciam a crise de credibilidade da cúpula do judiciário. Na visão da parlamentar, há um enfraquecimento do devido processo legal no país.
12: Sargento Faur, do PL do Paraná, pede o afastamento do ministro Alexandre de Moraes e do procurador-geral da República, Paulo Gonet, para a investigação de possíveis conflitos de interesse no caso envolvendo o empresário Daniel Vorcaro e o Banco Master.
13: Para Sargento Faur, os serviços descritos pelo escritório da mulher do ministro Alexandre de Moraes a Daniel Vorcaro não justificam os mais de 129 milhões de reais cobrados. Sobre Gonet, o deputado diz que o procurador deveria ser impedido de analisar casos nos quais seu nome esteja envolvido.
12: Jandira Fegali, do PCdoB do Rio de Janeiro, cobra a instalação de uma CPI para investigar o Banco Master. A deputada afirma que parlamentares governistas assinaram o requerimento, mas apontam que um acordo político na Câmara impediu a abertura da investigação.
13: Jandira Fegali pede que as apurações sobre o Banco Master alcancem de forma isonômica autoridades e parlamentares citados no caso. Ela também questiona a atual relatoria do processo no STF diante de informações sobre encontros com dirigentes da instituição financeira.
12: Na avaliação de Ranieri Paulino, do Republicanos da Paraíba, o STF precisa resgatar a neutralidade e o devido distanciamento das partes. O congressista cobra postura imparcial e integridade dos magistrados superiores para preservar a credibilidade do judiciário.
13: Ranieri Paulino ressalta a importância de defender a imagem das instituições democráticas acima de divergências partidárias ou ideológicas. Para o deputado, o Congresso e os tribunais devem manter uma atuação firme na apuração de desvios e no resgate da confiança da população.
12: Aloysio Mendes, do Republicanos, acusa o ministro do Supremo Tribunal Federal, Flávio Dino, de interferir na política do Maranhão. O parlamentar alega que o magistrado atua indevidamente em processos judiciais contra seus adversários políticos.
13: Aloysio Mendes aponta o que considera abusos judiciais, como o afastamento de um conselheiro do Tribunal de Contas do Maranhão e o descumprimento do sigilo da fonte jornalística. O deputado defende o respeito ao devido processo legal para assegurar a estabilidade no estado.
12: Agricultura. Os deputados aprovaram um projeto que estimula a produção de alimentos orgânicos. O repórter Antônio Vital acompanhou a votação.
5: O plenário da Câmara aprovou o projeto que cria uma política nacional de agroecologia e produção orgânica, com a previsão de preferência nas compras públicas para produtos orgânicos da agricultura familiar, linhas de crédito e mecanismos de garantia de preços. O projeto foi apresentado pelo deputado Valmir Assunção, do PT da Bahia, e recebeu parecer favorável do relator, deputado Padre João, do PT de Minas Gerais. O projeto define princípios e diretrizes para o plano, propõe as fontes de financiamento e cria um sistema de certificação de produtos de base agroecológica. Entre os objetivos da proposta estão a oferta e o consumo de alimentos sem resíduos químicos danosos à saúde e o desenvolvimento de sistemas agrícolas sustentáveis. A Política Nacional de Agroecologia e Produção Orgânica também prevê outros instrumentos para expandir a produção agroecológica. Entre eles estão o seguro rural para a agricultura familiar, subsídios para os produtos, monitoramento de agrotóxicos e fertilizantes sintéticos na água e nos alimentos e a oferta de cursos técnicos de nível médio e superior de agroecologia. O projeto prevê ainda que regulamento do governo vai estabelecer um sistema participativo de certificação da produção agroecológica, com selo destinado prioritariamente aos agricultores familiares, povos e comunidades tradicionais. O projeto foi criticado pela deputada Adriana Ventura, do Novo de São Paulo.
2: O projeto, ainda que bem intencionado, uma vez que reconhece a agroecologia para a produção sustentável, incentiva pesquisa e inovação, os instrumentos que ele usa para chegar nesse projeto é intervenção estatal excessiva, compras públicas que são dirigidas porque exige prioridade e não se baseando em preço e eficiência, dá incentivo fiscal sem análise de custo.
5: De acordo com a proposta, o plano para estimular a agricultura orgânica receberá recursos do orçamento e será implementado pelo governo federal com a cooperação de estados e municípios. O governo fica ainda autorizado a criar linhas de crédito para financiar a produção, beneficiamento e comercialização de alimentos orgânicos ou agroecológicos e do extrativismo sustentável, bem como para a implantação de projetos de geração de energia alternativa e renovável. O relator da proposta, deputado Padre João, falou da importância de ter uma política articulada para estimular a produção de alimentos saudáveis.
14: Eu venho acompanhando há mais de 20 anos a questão da produção do nosso país e com estudos de várias universidades, a gente tem acompanhado a importância que é ter essa política mais estruturante, que incentive de fato um alimento que garanta saúde e vida para o nosso povo. De entender que a segurança alimentar, alimentos saudáveis, é muito importante.
5: O projeto que cria uma política nacional de agroecologia e produção orgânica seguiu para análise do Senado. Da Rádio Câmara de Brasília, Antônio Vital.
15: Habitação.
26: Hildo Rocha, do MDB do Maranhão, afirma que a meta de contratação de 50 mil moradias rurais previstas para este ano não vai se concretizar. Ele propõe a criação de um novo cadastro de reserva com a possibilidade de outras entidades já aprovadas serem chamadas.
16: Segundo o deputado, nesta nova etapa do Minha Casa Minha Vida Rural, apenas 20 mil contratos foram contemplados. Hildo Rocha espera que o governo federal aceite a proposta da Federação das Entidades de Habitação Social do Norte e Nordeste do Brasil para beneficiar outras 20 mil famílias rurais ainda neste ano.
26: Termina agora o Jornal Câmara dos Deputados, produzido pela Rádio Câmara, com trabalhos técnicos de Everson Urani e apresentação de José Carlos Andrade e Luciana Vieira. Uma boa noite para você e um bom fim de semana.
16: Uma ótima noite e um excelente feriado também. A Voz do Brasil volta na terça-feira.
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2: Dez e três.
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1: Mais uma noite juntos para falar de amor, para viajar no tempo, para ouvir boa música. Aproveite o nosso momento. Esse é o No Ritmo do Amor. E a primeira dessa noite é Greatest Love of All, com George Benson.

Mary Austin com James Ingram, Baby Come To Me. Um beijo para a Daiane, final do telefone 2140. E a Joyce também está curtindo a gente. Um beijão para você, Joyce. Muito obrigada.

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2: No seu ritmo, no ritmo do amor, a gente curte boa música. E você pode participar. 3499-136-2203. Esse é o nosso WhatsApp. E se a gente não se conhece, muito prazer. Eu sou a Ana Paula Barros. É a vez do Michael Bublé. Home.

você eu toquei Love Me or Leave Me Alone, Me Ame ou Me Deixe Sozinho, com Dennis Yost and the Classics 4. Antes, Rouge, Um Anjo Veio Me Falar. Beijão para o Andy, que é motorista e está trabalhando essa noite. Bom trabalho para você, Andy.

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0: 10:59.
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2: Boa noite, Ana Paula. Eu adoro o seu programa e por isso resolvi contar a minha história para você. Eu me chamo Janaína, tenho 42 anos e conheci o meu marido em um hospital. Eu acho que ninguém gosta de um ambiente hospitalar, né? Mas foi na emergência médica que acabei conhecendo um enfermeiro e tanto, o meu marido Renato. Mas não pense que foi assim do nada. Ele nem me deu bola, Ana. Estava em seu ambiente de trabalho, mas eu fui atrás dele nas redes sociais. Encontrei e adicionei. Depois que ele me aceitou, começamos a conversar, mas eu ainda não havia contado que ele cuidou de mim quando fiquei internada. Resolvemos então sair para nos conhecer pessoalmente. Mal sabia ele que eu já o conhecia. Deu certo e conforme os dias e meses passaram, resolvemos começar a namorar e casamos 1 ano e meio depois. Estamos muito felizes e já temos uma filha, a Valentina. A música que eu gostaria de ouvir no seu programa é Mariah Carey, Do You Know Where You're Going To?

ficando por aqui, Maroon 5, What Lovers Do. Um beijo para o Nelson, ele participa no 3499-136-2203. A Tatiana também está curtindo a gente, ela manda um beijo para o seu pai, o seu Augusto, que hoje completa 84 anos. Seu Augusto, dia 17 é todo seu, feliz aniversário, muita saúde para o senhor. Tati, obrigada

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9: Onze e 27.
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11: Hoje eu quero falar sobre as suas amizades. A gente sabe que todo relacionamento, ele precisa de muito amor, paciência, compreensão. Mas as atitudes do outro mostram as respostas certas que você deve dar. Sabe aquele convite que não combina com o seu estilo de vida? Recuse-o. Preste atenção nas atitudes e não só nas palavras e promessas daquele amigo ou amiga. The Kylights. 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

Ashley Simpson, Pieces of Me. Um beijo para o Marcelo, final do telefone 1042. Aninha, adorei o que você disse. Não posso continuar sendo amigo de uma pessoa que também não posso falar o nome. Ele não é casado e isso está atrapalhando o meu casamento. Obrigada, Marcelo, por compartilhar. Boa reflexão.

0: Esse a gente conhece, ele encerrou o No Ritmo do Amor desta quinta-feira com Um Certo Alguém, Lulu Santos. Muito obrigada pela sua companhia e obrigada também pela sua participação no WhatsApp no 3499-136-2203. Todas as noites eu tô aqui te esperando. Beijo da Ruiva, fica bem.
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0: 1 e 2.
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0: Eduardo Costa.
1: Belo, meu companheiro.
0: Estamos juntos.
1: Você cantou demais, né,
0: Eduardo? Que isso, filho? Estamos juntos. Eduardo Costa!
1: Um dos maiores cantores do planeta, meu amigo Belo!
0: Tchau, gente. Beijo!

preciso pensar um pouco nas pessoas que ainda vêm, nas crianças. A gente tem que arrumar um jeito de deixar para eles um lugar melhor, para os nossos filhos e para os filhos dos nossos filhos. Pense bem.

0: 1:28.
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0: 2:34.
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1: 2:59
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0: Ai, mexidinho.
1: Três e cinquenta e seis.

0: Valeu, galera. Obrigado.
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2: Olá, muito bom dia, tá começando pela Nova Era FM, mais um programa Mourão da Porteira.
3: Bom dia, tá Vieira. Começando aqui, e o bom dia do Catimbau, do lado de cá também, né?
2: É, Iruaçu pontualmente, 5 horas.
3: 5 horas em ponto aqui já, pra nós.
2: Nós já chegamos.
3: Chegamos aqui, tem um tiquinho de tempo, nós chegamos aqui, né?
2: E até às 7 nós tá aqui,
3: tá aqui,
2: viu?
3: Com vocês, que até 7 horas, vocês aguentam nós aí.
2: E nós vamos começar o nosso programa do jeito que nós começa todos os
3: todo
2: dias,
3: dia
2: viu?
3: Todo dia aqui nós começa, né?
2: Agradecendo pela noite, agradecendo aí pelo dia de ontem e pedindo as bênçãos para o nosso dia de hoje.
3: Pai nosso que estás no céu, santificado seja o teu nome. Venha o teu reino, seja feita a tua vontade, assim na terra como no céu. O pão nosso de cada dia nos dai hoje e perdoa nossas dívidas, assim como nós perdoamos nossos devedores. Não nos deixeis cair em tentação e livrai-nos do mal, pois teu é o reino, o poder e a glória para sempre. Amém.
2: Amém.

0: 5:01. 5:01. Nós chegamos pra começar. Vamos começar o programa.
1: Vamos começar tocando logo uma moda pra nós escutar aí.
0: Uma armadona boa. 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
0: 5:02.
1: 5:02. Tamo aqui, né?
0: O galo não quis cantar hoje não.
1: Não, deixa esse galo pra lá. Não, amanhã é sábado, cuidado, galo. Amanhã é dia. Amanhã, domingo é dia.
0: Eita, que a vacada chegou pro lado de cá.
1: Chegou. Vamos escutar.
0: Olha o pato rouco. O pato tá passando por ali. É pato rouco, é
1: galinho. Pato rouco.
0: Esse aqui lá na fazenda deve ter muito, ó.
1: Ah, tem não, muriçoca até que não tem não, pô. Tem outros mosquitinhos, mas muriçoca não tem não. Cabrito também tem não. É mosquito.
0: Gente, são 5:03, 5:03.
1: Chegou. Ô, berrantão bonito.
0: Vambora, gente. Você que é tirador de leite, bom dia.
1: Bom dia, todo mundo das roças aí, da fazenda aí.
0: Mas vai começar o nosso programa de hoje tocando umas modas boas pra vocês. Você pode participar com nós no 62-3357.
1: Pode pedir aí que nós toca aqui.
0: 15:49.
1: 3357-1549 é o Kizap nosso aqui,
0: viu? E pode mandar mensagem à vontade aí, viu? Vamos mandar mensagem daqui um bocadinho, nós vamos começar a atender vocês. Tem um monte de mensagem aqui.
1: Um bocado aqui já.
0: Daqui a pouco nós vamos falar também da Expo Camp.
1: Expo Camp, lá de Campo Norte ali.
0: Norte, bom demais, hein? Eita, trem danado. 5:03, nós vamos começar o nosso programão. Assim, já começando no jeito que você gosta, né?
1: Vamos escutar então.
0: Duas modonas. Nós vamos escutar os Irapurus.
1: Os Irapurus.
0: Leva eu saudade.
1: Oh, leva eu.
0: Cativa. Aí não precisa nem botar os caras pra cantar, não.
1: Quero ir.
0: Vamos
1: escutar ela então, né?
0: E na sequência, Zé Fortuna e Pitangueiro.
1: O cavalo branco.
0: Eita, coisa danada de bom. Segura que aí. Já nós volta do Morando da Porteira.

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1: Morada Porteira, Nando Vieira e Catimbau, nós já chegamos aqui de novo.
2: Nós já tá aqui, né?
1: É, escutamos dois modão aí,
2: né?
1: Os Irapurus.
2: É, o Leva Eu, Saudade.
1: É, e agora nós escutamos o Zé Fortuna e Pitangueira.
2: É, o Cavalo Branco, a história do Cavalo Branco, né?
1: Os modão bão, hein, senhor?
2: É, coisa antiga. Bom demais.
1: Teve um caboclo que levantou, foi cedo hoje, irmão.
2: 3 horas.
1: Era 3h45, ele tava mandando mensagem meio sonolento. Dia que ele manda 3h20.
2: Meio sonolento. Será que tava no quarto ou já tava no quarto?
1: Hoje ele mandou às 3h45 sonolento.
3: Aú, Catibau. Oi.
1: Sunta.
3: É o Cleto da Campina Velha. Bora, hein? Cuidado quando o dia tá amanhecendo.
2: Fica real.
3: Calça em cima, você já tá mexendo comigo, não.
1: Cleitão.
2: Cleitão.
3: Tô na escuta.
1: Bom demais, bom dia pra você, viu, meu filho?
2: Vai lá hoje, lá na pecuária, pra nós conhecer lá, ó.
1: Hoje nós vamos estar lá na Expo Câmbio, viu, Cleitão? Dá um pulão lá pra nós bater, trocar dois dentes de bola. Se você puder, porque nós vai tarde, né? E ele levanta muito cedo, é capaz dele não ir lá de noite.
2: Nós com marracaço em cima, não tem desse negócio, não. Nós podemos deitar 2 horas, que 3 horas nós acordamos, né? Não é aí, Cleito? Não é assim mesmo?
1: É, porque aí
2: sim. Eu é assim.
1: É, a pouco pela aí corda, ele tá mamando o peito da vaca lá pra ver se desperta o sono.
2: Pra despertar o sono.
1: Eita, trem danado. Bom dia pra você, viu, Cleio?
2: Bom dia, Cleio.
1: Bom trabalho pra você aí. E mandou mensagem pra nós também hoje aqui, foi os meninos lá de Nova Iguaçu, mas antes de nós escutar o áudio dele, Catimbau. Vamos escutar logo os áudios dele, vamos botar as modas dele.
2: Vamos escutar logo, né?
1: Primeiro foi o Luan também tava dormindo, olha, assunto.
2: Escuta aí.
4: Bom dia.
1: Falou baixinho.
4: Dia. Gostaria de ouvir aquele modão. Mala amarela. Oferecer pro meu pai. Pô. Luciano, meu irmão, o Luiz, o Romário, o Sul, pra todos os ouvintes da Nova Era FM.
1: Certo.
4: Bora agarrar nas mimosas aqui.
1: Vambora.
4: Vou parar.
1: Não pode não.
2: Não pode parar não. Só...
5: Opa, bom dia. Olha,
1: esse aqui já foi o Romário que mandou pra lá. O Romário já tava mais desperto, tava mais sono.
2: O Luan parece que ainda tava meio cochilando.
1: O Luan tava meio cochilando aí.
2: Passou água na cara que ele desperta.
1: Era 3 e pouquinho também que ele mandou pra mim. E ele mandou, o Luan mandou um alusão pro pai dele aí, o seu... Vando. Mandou pro Romário.
2: Chaca aqui mais perto da cidade.
1: Pra todo mundo aí. E agora o Romário também mandou um alôzinho, mano.
5: Opa, bom dia, Nando Vieira.
1: Bom dia.
2: Bom dia.
1: Bom.
5: Mandar uma música pra nós aí. Que é um Carreiro Pardinho. Gato de três cores.
1: Gato de três cores.
2: Gato de três cores. Gato macho de três cores.
1: Valeu, garoto. O Romário já tava mais animado do que os outros. Do que o Luan.
2: O Luan deve estar também agora.
1: Uma hora dessa já tá.
2: Passou uma água nos olhos.
1: Já aí, tá, né? Derramando suor já uma hora dessa. Ô, meninada, bom dia pra vocês, viu, Romário? Bom dia pro Luan, bom dia
2: pra todo mundo aí da bancada aí de Nova Iguaçu.
1: De Nova Iguaçu, bom dia também pro Cleito lá de Campinorte. E aqui vocês pedem a moda e nós toca, viu? Nós vamos botar aqui o Gato de Três Cor.
2: Macho de Três Cor.
1: E depois vem a Mala Amarela. Vamos lá, vamos escutar a moda.
2: Então,
1: Carreiro e Pardinho, Gato de Três Cor, 5:14.
2: Escuta aí.

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8: 5:25.
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9: 5:25, Catimbã.
11: Já passou 25 minutos. Ah, rapaz. Ô, rapaz. Ei, isso aí agora. A gente espera uma água quente na goela.
9: Mas
11: dele,
9: é o mesmo galo,
11: cara. Não, mas agora ele engasgou mesmo. É o mesmo galo, mas tem hora que canta, outra hora faz só roncar.
9: Hoje eu vou parar de botar esse galo pra cantar aqui, porque vocês ficam criando caso meu galo.
11: Quem falou que vai fazer um galopé dele?
9: Rapaz, é Eliane, mas não vai fazer não. Ela vai ficar só na vontade.
11: Uma hora ela acha esse galo e dá reta.
9: Mas, gente, larga meu galo em paz. Alô, Ada João, bom dia pra você, bom dia pro Rogenildo, o seu Pedro.
11: Bom dia pra todo mundo aí, né?
9: Lá no Santa Helena, Dona Deolinda, bom dia pra vocês aí, viu? É, tô tudo escutador nosso lá.
11: É, bom dia pro Vartenor.
9: Catimbau, nós temos que dar um recado pra esse povo aí.
11: Vamos dar um recado pro povo aí, né?
9: Dá um recadão
11: pro povo aí.
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1: Oxê.
0: Ué. Quem que é esse que tá dormindo?
1: É o Vardenô que tá dormindo ali.
0: É o Vardenô?
1: Tá dormindo ali na antessala. Acorda, Vardenô!
0: Acorda, acorda!
1: Eita, acabou com uma rochada.
2: Oi, bom dia, Catimbau. Bom dia, Luan Vieira.
1: Yeah! Acordou, Pio?
2: Já acordou, eu já tô acordado também. Tô escutando.
1: Você tava na roncando agora. Tá
2: na boca do balão. Ih, calmado, vocês. É demais, viu? Vocês são fortes. A audiência de vocês está arrebentando. Ô, Catimbau, eu quero aquela música de ontem para mandar o oferecimento para o seu Tacílio a partir de 6 horas da manhã. O seu Tacílio, o genro dele, o Geni.
1: Pera aí, vamos devagar aqui, meu filho. É pro Tacílio, pro genro dele, o Geni. É Geni, né, Catimbau?
2: A filha dele, Pedro. A dona Eva, esposa do seu Tacílio. E a esposa do Geni, que é filha do seu. E para a esposa do. Que é filho do seu Tacílio.
1: A família toda do seu Tacílio.
0: A família inteira lá, ali no rumo da Serra Dourada.
1: Rumo da Serra Dourada, tá todo mundo escutando lá. É. Ele quer escutar a moto depois das 6 da manhã.
0: Ele falou que é depois das 6, que todo mundo tá acordado.
1: Tá todo mundo já de pé. Então tá bom, meu João, sua moda já tá aqui na ponta da agulha.
0: Quando for mais ou menos umas 6 e pouquinho.
1: 6 e um bocadinho nós toca ela. Bom dia pra você,
0: Fordinho. Já fala que é pra expor tudo lá.
1: O Betinho Lima tá lá em Gambinorte, tá transmitindo a Expo Camp lá de Gambinorte. Bom dia pra você, viu, Betinho? Vou até tarde ontem transmitindo a agropecuária.
0: Fazendo a cobertura lá da pecuária de Gambinorte aqui na Nova Era, né?
1: Na Nova Era FM. Você que tá por aqui escutando nós, você tá acompanhando esse povão tudo aí. Bom demais, 5h31 agora, Catimbau. Quem foi que pediu uma moda pra nós aqui?
0: Tem o Ada João que pediu espinho na cama, né? E tem duas que nós ficou devendo ontem.
1: Muito
0: ficou
1: bom.
0: Ficou devendo de ontem aí, do Valdenor depois das 6, aí nós está devendo da Vanilda, canoeiro do Araguaia, e do Sansão, que é metade da cama. Ele pegou metade, uma metade aquele dia, agora ele quer outra metade.
1: Quer outra metade, né?
0: Quer ficar com a cama inteira, então vamos passar pra ele.
1: Rapaz, olha quem eu tô vendo pro lado de cá. A Rosiclei. Bom dia pra você, Rosiclei. Rosiclei ali do São Sebastião.
0: Bairro São Sebastião.
1: Bom dia, Rosiclei. Bom dia pra você. A Eliane Aparecida, bom dia também. A Fernanda. Alô, Sansão, bom dia pra você, meu filho.
0: Bom dia.
1: Cadê, como é que aquele caboclo lá da garagem municipal que passou um dia aqui pros dias mais nós?
0: Rapaz, agora eu não lembro mais, não.
1: Nome pessoal da garagem municipal aí. Esse horário já deve estar quase todo mundo chegando.
0: Quase todo mundo chegando lá, né, pra fazer um lanche.
1: Mais tarde nós mandamos um alôzão pra eles de novo.
0: Mais tarde nós manda lá.
1: Então vamos lá, o Ada João tá pedindo uma modona boa aqui, ó, espinho na cama, tá oferecendo pro Rogenildo, seu Pedro, lá no Santa Helena, e aqui você pede e nós toca,
0: nós
1: né,
0: Catimbau? Vamos escutar então, né?
1: Valerim Misael tá aqui, ó, espinho na cama, 5h32.
0: Escuta aí.

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9: Agora são 5h42.

0: de 2 horas.
1: E o Galo cantou de novo. Galo,
0: é, o Galo ainda cantando toda hora agora.
1: Olha que ele canta miozinho, o Tório já tá engasgado.
0: Ele tá animadinho.
1: Tá pior
0: tá
1: do que eu. Acho que ele engoliu uma formiga, um besouro e engarranchou na goela dele.
0: Eita, gato, vai lá.
1: Um cara de gato lá, eu trazer um cara de gato pra você lá depois. Lá.
0: É, pra botar alguma coisa dentro de casa, cachorro, tem que
1: o cachorro
0: sair.
1: Pegou o coati, chegou um coatilha na porta de casa de tarde lá, pra o cachorro pôs ele pra correr. Eu cheguei, eu escutei as galinhas escutando lá, as galinhas tudo doendo pra um lado só, fui lá, o coatilha andando no quintal lá.
0: Cachorro pregou
1: cachorro
0: dele.
1: Cachorro pregou, depois ele pôs rumo do cobre lá e virou um risco no mundo.
0: É, é. Epa. Eu vou mandar um bom dia
1: na
0: aqui.
1: Na roça é bom demais, você vê tanto bicho, né, rapaz?
0: Tem, e é
1: lá
0: bom.
1: Tem, lá tem, lá não deixa rodear com nada lá também, o bicho é tudo mansinho lá.
0: É bom demais.
1: Mutum, rapaz, a Jaozinha cantou bonito também ontem de tardezinha lá, viu?
0: Eu passo, toda vez que eu venho aqui pra rádio, às vezes bem antes, eu levanto bem cedo, vou fazer meu café e tal. E eu escuto lá na beira do córrego ali embaixo ali.
1: A Saracura, né?
0: É Saracura,
1: Saracura,
0: né?
1: Saracura.
0: E eu pelejando pra lembrar o nome, rapaz, e eu não dá conta.
1: A Saracura canta bonito também na beira
0: todo
1: do córrego.
0: Todo dia, mas quatro, eu acordo com elas, escutando elas cantar. Aí, 4 horas da manhã, eu tô lá, vou fazer meu cafezinho e escuto as bichinhas lá. É, a noite da paz, oh, é bom demais. Eu sento lá fora e fico lá escutando elas, tomando meu café e escutando elas cantar lá.
1: É, tem que pagar pra elas, ficar escutando show.
0: Essa mas... tem que pagar pra não, me escutar mas... elas cantar?
1: Tá só escutando, vai lá e não paga nada pras bichinhas, tem que pelo menos jogar um mizinho pra ela na beira do córrego lá.
0: Ai, ai. 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
0: 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Muito bem.
1: É ali mesmo que você vai, né?
0: Bom dia, Sônia, meu kids. Aí, Catimbau.
1: Bom dia.
0: Bom dia, bom dia.
1: Apareceu, né?
0: Gostaria de ouvir a música João Mineiro e Marciano, Eu Volto Amanhã. Ixi, Maria.
1: Aí, quando for amanhã, ele fala de novo.
0: Dedica
1: amanhã,
0: a todos os ouvintes
1: vai, né?
0: E ao meu velho João Melquiades. Ô, seu João Melquiades, bom dia pro senhor. Obrigado.
1: Bom dia,
0: aí, tá sempre ligadinho, sempre escutando nós aí, né? E a Sônia Melquiades é lá de
1: Santo Antônio Descoberto, lá, né?
0: Na região de Brasília. Goiás, né?
1: Goiás, mas já
0: tá mais perto do Santo Antônio, do Distrito Federal ali. Sônia, eu espero que você volte amanhã mesmo, que 8 horas da manhã eu tô aqui, viu? Eu espero que você volte amanhã mesmo.
1: Todo dia fala, eu volto amanhã.
0: Não vai melhor ficar, que já não sai logo, né?
1: Curião,
0: não. Você vai pra voltar, não adianta. Já fica
1: vai, logo. Vai e volta, né? Como é que é o curião? Curião fala, amanhã eu vou. Amanhã eu vou. Todo dia ele vai.
0: Eu vou.
1: E não vai nem um dia.
0: Eu vou falar um negócio pra você, viu? São 5h47, 5h47. Vem, Catimbau, você quer mandar um alôzão pra alguém aí?
1: Um alô aí pra o Adenilson, né? Que escuta nós direto aí também, né? Tem um dia que ele não fala com nós. Aí tem o Josiano também, né? Era da... Logo no começo ele participava muito.
0: Josiano lá da SVO.
1: SVO. Se ele estiver escutando nós, dá um sinal pra nós aí, ué. Sumiu, né?
0: Cadê a Margot, rapaz?
1: Margot
0: sumiu também.
1: Como é que é? Zé Luiz?
0: É, seu Luiz.
1: Luiz. É. Tá sumida também, mandou alô pra
0: Será
1: nós
0: que
1: aí.
0: O raio dela quebrou?
1: Não sei.
0: Ou então ela tá dormindo mais do que a cama, né, Margot? Bom dia pra você, bom dia pra
1: sua esposa. Ela acorda é cedo pra esperar o velhinho dela lá com o cafezinho pronto, né?
0: Pois é.
1: Chega do trabalho, já chega pra beber o cafezinho,
0: pra tomar o cafezinho. A Natália Guiar passou por aqui dando bom dia pra nós também.
1: Passou também agora.
0: Bom dia pra você, viu, Natália Guiar? O Osair também, lá de São Luís do Norte também, não falou com nós mais não. Osair, bom dia pra você. Bom dia também. É o Osair e o... Como é que é o nome do outro lá? Mas não é Luiz, não. Como é que é o nome dele? Lá de São Luís. Participava com nós sempre aqui.
1: Daqui a pouco eu acho.
0: Deve estar com os rádios quebrados, esse povo. Esse povo deve estar tudo com os radinhos deles quebrados lá. E aquele ano também lá de Campinorte, essa semana, aquele ano não está participando com nós aqui. Eu acredito que deve ser devido a Expo Camp, né?
1: Pode
0: acontecer
1: ser lá,
0: na festança lá. E ela deve estar trabalhando bastante, mas o esposo dela lá não está falando com nós. Mas foi cutucar o povo apareceu aqui, velho. Ê, Catimbau!
1: Aparece, eu sei que está escutando nós. Tá todo mundo escutando nós, só que nós tem que dar uma cutucadinha aqui pra vocês aparecerem, né? Nós não esquece,
0: ué,
1: não.
0: Ô, Sônia, eu não tô sabendo não que nós tava fora do ar. Ah, tava, realmente tava. Deu um PT
1: segunda,
0: aqui.
1: Né? Na segunda. É,
0: deu um PTzinho aqui, mas nós já ajeitou, viu?
1: Na segunda tava mesmo.
0: Mas muito bom. É, pelo menos se você sabe que nós tava fora do ar, senão você tava campeando nós. Eita, trem danado de bom. Ô, Sônia, realmente nós estava mesmo, mas foi segunda, né, Catimbau?
1: Foi segunda, foi só segunda-feira.
0: Né? E nós tivemos um probleminha também pessoal e familiar, e aí não deu pra gente vir também na segunda-feira, não. Mas enfim, já estamos de volta, já estamos aqui, e vamos tocar sua moda agorinha, viu? Sônia, meu querido, um abração pra você, filha, tudo de bom pra você aí, viu? Vamos tocar seu modão aí.
1: Agorinha, amanhã eu volto. Como é que é? Eu volto amanhã, né?
0: Eu volto amanhã, dizer nela, né? É. Eu espero que ela volte mesmo, que amanhã o Nando Vieira tá aqui com o programa Bom Dia Alegria.
1: Vamos voltar amanhã também, tem segunda-feira, nós tá aqui de novo, né?
0: Segunda-feira nós estamos juntos. Nós é igual o baguinho de cachorro, coladinho. O tempo todo.
1: Tá junto direto.
0: Marcelo Bem Brasil passando por aqui. Bom dia pra você, Marcelo, tomando um cafezinho. Olhando pra janela uma chuva que não tem. Ei, Marcelo, bom dia pra você. Alípio José. Bom dia, Alípio José. Alípio José passou por aqui também. Bom dia, estou por aqui. Bom demais saber que você tá, viu? O Alípio José, é bom saber que você tá aí escutando nós aí, viu? Bom dia pra você. Olha, a Sônia tá falando aqui, ó. Acordava no horário do programa. Tava só cheiro. Dizer dela.
1: Aquele dia deu um piripaco.
0: Foi aqui, o dia que deu.
1: Agora tá resolvido.
0: Chua.
1: De vez em quando acontece.
0: Acontece mesmo. É, máquina é assim mesmo, né? Até a gente dá uma falhada de vez em quando, imagina uma máquina. Vambora lá, gente. Vamos. Sônia, sua moda tá chegando aqui, filha. João Mineiro e Marciano, eu volto amanhã. E Andréia Andrade atendendo...
1: O Sansão
0: que pediu ontem, nós não tocamos.
1: Metade da cama, né?
0: Ele tinha pedido uma metade, agora pediu a outra.
1: Já nós volto. Vamos escutar aí, então. Segura aí.

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7: Mourão da Porteira tá aqui de pé, fincado até o metade aqui no chão. Ele não quebra, não.
5: Quebra não. Aqui não tem isso, não. 6 e 3.
7: Vocês querem cantar mais uma vez hoje, amanhã ele vai pra panela.
5: Mano, não sei o que eu faço com esse galo, não.
7: Esse galo ainda não peguei, é porque ele corre, não. Eu apertei pra pegar, ele não pega de jeito nenhum. Tem que pegar no puleiro.
5: No puleiro,
7: garra no pé dele lá que você vai ir.
5: Pra quem não tem, qual que é o zap daqui, Candimbão?
7: É, 62-3357-1549, né?
5: É isso aí.
7: É o que zapa aqui da rádio. Manda mensagem pra nós, pede a moda aqui que nós toca.
5: Vamos mandar um alusão pra aquele povão de Campinóide que nós falou com ele anteontem?
7: Vamos.
5: Mas você tem anotado aí, Gatimão? Vai ficar mais fácil, aqui, senão eu tenho que pegar no meu celular
7: de
5: ali.
7: De Campinorte, é?
5: Perdão, de São Luís.
7: É, de São Luís, né?
5: O sanfoneiro lá de São Luís, aquele povo lá de São Luís.
7: É o Valdeci Barbosa.
5: Isso.
7: João Moreira.
5: Isso.
7: Juraci Sanfoneiro.
5: Ô, Caboclo Rochado.
7: Antônio Mineiro e o Nivaldo. O
5: Nivaldo é aqui, é de lá, mas trabalha aqui em Uruaçu no transporte aí da turmada aí, né?
7: Que todo mundo é bom na viola, na sanfona.
5: Na viola e na sanfona. Vocês falam comigo, mano. Vocês mandam um alôzinho pra nós aqui, ó, no telefone da rádio aqui, que nós estamos dando cozinhar com vocês aí, rapaz. 62-3357-1549, viu? Pode mandar uma mensagem pra nós aqui. Se o Nando Vieira não responder vocês agora, nós fico aqui de segunda a sexta-feira, das 5 às 7 da manhã. E no sábado eu tô aqui das 8 a meio-dia também, tá bom? Manda um alôzinho pra nós,
7: nós precisamos
5: trocar dois dedos de plano pra vocês aí. Né? 6 horas e 4 minutos, 6 e 4. Quem pediu moda pra nós, Cantibal?
7: Tem o Vardenô que já pode atender, né?
5: O Vardenô pediu uma moda.
7: O pessoal da do Serra Dourada que tá escutando nós, ele mandou a moda pra essa turma toda lá, né?
5: Isso. E quem pediu uma moda pra nós também aqui foi o nosso amigo Josmar lá de Brasília.
7: Josmar, lá de Brasília.
5: Apareceu, ele ia aparecer na sexta-feira. Fala, Nego Buchinha.
7: Nego Buchinha.
8: Bom dia, meu povo. Bom dia. Bom dia, Nando Vieira. Bom dia, Catimbau.
5: Bom dia.
8: Vocês estão bom?
5: Bom.
8: Eu tô bom demais. Você tá duro, você tá... Só um mi. quero ouvir aquela música boa. Toca ela pra nós aí, boiadeiro de palavra.
5: Certo.
8: Tá bom?
5: Bom demais.
7: Toca agorinha.
8: Eu ofereço essa música aí pra Valdenor, meu timão velho aí. pra vocês aí também, vocês ouviram uma música boa também, tá bom? E pra todo mundo que tá ouvindo a rádio aí, beleza? Fique com Deus, que Deus abençoe vocês.
5: Valeu, Josmar, alô, bom final alô. De semana pra você. Dá,
7: põe aí uma raçãozinha pra esse passarinzinho que tá cantando.
5: Ele tá com fome.
7: É, tá em cima dele lá querendo comer, ele não trata do bichinho, ela tá clic, clic, tô o tempo todinho. Tá, dá uma comidinha pra eles aí, pra esse padarralzinho aí.
5: Falando
7: aí
5: pra você, o Catimbó fica prestando assunto nas coisas.
7: É, eu tô escutando lá, o passarinho tá voando na cabeça dele, ele não dá a comida do passarinho.
5: Ô, Catimbó, eu vou arrumar um serviço pra você, Catimbó. Ele fica prestando assunto nas coisas
7: outras. Meu Josmar, cadê o pirulito, Josmar? Pirulito tá lá, de São, lá na beira do Araguaia, lá, né? Não pode falar, não, pô, esqueci, rapaz, que não pode falar pirulito, não.
5: Falando em Josmar, vamos mandar um alusão pra turma toda lá de Campos Verde.
7: Campos Verde, lá, né?
5: É, ali no Araponga.
7: Araponga, Campos Verde, Bujinganga.
5: Bom dia pra vocês aí, viu, gente?
7: Santa Terezinha, Crixás.
5: Bom, vou tudo escutando aí. Aí,
7: né? Ai, cara de parente nosso lá do João Falar também.
5: Tem gente esparramada nesse mundão tudo aí, velho.
7: Todo mundo aí escutando nós. E um abraço pra vocês tudo aí. Obrigado por estar escutando nós.
5: Bom dia pra vocês. Quem falou com nós aqui, vamos só conhecer o nosso companheiro aqui, que aí nós já vamos tocar a moda do povo.
4: Ô, Catiba, Ronald Vieira. Bom dia.
7: Bom dia.
4: Eu tô Campina Velha.
5: O homem tá animado.
7: Tá animado, agora já, ele não já tá no quarto mais não, já saiu.
5: Agora
7: já animou, né?
5: Firme.
4: Bora. Tava escutando vocês falar aí. Vou lá na festa. Oh. Quer encontrar vocês, moça. Aqui marra a calça em cima, não lenca não. Amanhã é o dia lá e vem tirar leite.
7: É, dos nossos mesmo.
4: Eu fui na cidade dos seis de ontem, moço. Vou mostrar pra vocês o que eu fiz aí ontem.
5: Ô, rapaz.
4: Manda uma moda aí pra mim. O gato de três cores ainda não nasceu.
5: Nós vai providenciar ele aqui pra você. Ele tava aqui em Uruaçu ontem.
7: Pois é, rapaz. Nós também
5: tava aqui, rapaz. Né? E eu tava lá pertinho dele, que eu passei o dia inteiro na Marinha. Ô, oh, rapaz.
7: Pois é, ele comprou na Araguaia lá, foi?
5: Ô, Cleito, parabéns pela aquisição aí, meu jovem.
7: Bom, parabéns, mano. Parabéns pra você aí. Eu tava bom aproveito aí e anda com cuidado.
5: Eu tava conversando com o Catimbó. É perigoso. Tava lá com o Catimbó aqui, que a gente fica feliz demais em ver a prosperidade do próximo, né?
7: Quando a pessoa realiza um sonho, assim, é bom demais.
5: Nossa senhora. Rapaz, nós estamos felizes demais por você aqui, viu? Boa sorte pra você, tudo de bom pra você, saúde e paz pra você.
7: Só ter cuidado, bem tranquilo aí, porque o trem é perigoso, né?
5: É isso aí. Tudo de bom pra você, Cleitão. E mais tarde nós vemos lá em Gambinorte. Hoje nós vamos estar lá em Gambinorte, a equipe aqui do Morão da Porteira, nós vamos estar lá em Gambinorte, na Expo Cambi. Junto com a turma da Nova Era FM, transmitindo ao vivo lá a festança. Hoje é Lourenço e Lorival, Lourenço e Lorival, nós vamos estar lá hoje, viu, gente? Entrevistando aquele povão tudo lá, conhecendo vocês. Vocês não vai preparado pra não assustar com nós, né? Fake dói.
7: Você vê assim e fala, não, eu pensei que era diferente.
5: Tudo inventado, aqui nem dentro nós não tem, nem tá feio. 6:08, vamos atender o povo?
7: Vamos atender.
5: Nós vamos atender então o Vardenor, que pediu uma modona boa aqui, que ele pediu Bandeirantes Pioneiros com...
7: Itaporanga e Itararé.
5: E na sequência vem o Boiadeiro de Palavra.
7: Do Josmar, né?
5: Com Tião Carreiro Pardinho. E Paraíso.
7: E Paraíso, né?
5: 6:09. Segura que tá chegando a moda.
7: Segura aí.

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1: Olha aí, Morão da Porteira. Tá aí o modão danado de bom. Você escutou mais nós aqui, hein, só? Tião Carreiro e Paraíso, boiadeiro de palavra. Eita, trem danado de bom, hein, só? Né, Gatimbão?
2: É, o ainda fez a morena careca dar uma volta na praça.
1: Dá uma
2: ainda,
1: volta,
2: né,
1: na praça. É, bichona.
2: É a moda do Jormar, né?
1: É, ele que pediu aí, o nosso amigo.
2: Nego Jormar, buchinha falado.
1: Buchinha.
2: É, mas não pode falar apelido, é, não, dos não, outros.
1: Senão, pode não.
2: Os outros escutar, não. Que é
1: ele ruim. Tá lá em Brasília, é bom que ele tá longe, né?
2: Ele falou que vem cá, ó, e pega nós aqui de pancada.
1: É, trem danado, viu, senhor? Eita, tem jeito, que esse não. Galo, eu vou te falar o negócio.
2: Vou comprar uma farinha hoje ali. Uma farinha, cebola, ei, irmão.
1: Cê larga de brincar, meu galo, rapaz.
2: Levar ela pra quem que é que vai fazer, ali antes, falou, vai fazer um galopé. Esse galo.
1: Vamos lá, Gatimbão. Uhum. Agora nós vamos tocar uma moda que essa semana, agora, nós, todo dia a partir de agora, nós vamos tocar uma modona, uma música, na realidade, não é nem moda, é uma música, né? É. Mais popular brasileira. O Gatimbão que deu essa ideia pra nós. Todo dia nós tocar uma.
2: É, pra lembrar o passado,
1: lembrar
2: e o
1: um
2: antigo,
1: pouco,
2: né? Porque a maioria dos que gosta da caipira raiz gosta dessas aí também. É.
1: E hoje nós escolhemos o Luiz Gonzaga, né?
2: O Luiz Gonzaga lá, o Gonzagão do Baião, né?
1: Baião. O homem puxava uma sanfona jeitosa, né? Vamos cantar bem, cantava bonito, homem. Vamos cantar bonito mesmo. 6:18, nós vamos tocar Luiz Gonzaga, Asa Branca.
2: É, escuta aí, vamos escutar junto.

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6: 6h25.

0: Nova Era FM, nosso Morão da Porteira já tá de volta,
1: Gostinho. Nós tá aqui desde 5 horas, não voltou, não.
0: Nós já foi ali beber
1: uma água. Foi ali beber uma água, escutou aí as modas aí, as modas e as prosas aí dos patrocinadores nossos aí.
0: Patrocinadores.
1: Né? Asa Branca. Tá aqui de volta.
0: Asa Branca.
1: Nós escutou Asa Branca com Luiz Gonzaga aí, que é a moda que todo dia nós vai passar um aí, né?
0: É. O Elismar, bom dia pra você, meu jovem. Elismar tá cramoso, rapaz.
1: Cramoso. O que foi que aconteceu, moço? Você ficou de luto hoje? Fala aí.
2: Bom dia, Catimbau. Bom dia a todos da Nova Era.
1: Bom dia.
2: Todo mundo trabalhando já nesse horário. E eu tô aqui já trabalhando também. Quero só dizer pra você que ontem nós fomos roubados lá em Santos, lá pela polícia, um safado, quer dizer, Anderson Darão. Depois você vai ver aí na rede social se foi ou se não foi. Dizer que o Elismar Flamenguista é egoísta. Mas eu vou pedir uma moda pra vocês, que eu quero ouvir com o saudoso Teixeirinha, Coração de Luto. Pra minha condição e pra todos da cidade e região. Então, é isso aí. Um bom dia e Deus abençoe vocês aí.
1: Falou, rapaz. O que, que foi que aconteceu que você tá de luto, moço? O homem meteu a mão, não sei se foi. Eu não assisti não, que eu dormi cedo, 8 horas já tô dormindo.
0: Eita vida danada, gente. É,
1: depois eu vou ver esse trem aí pra ver mesmo. O cara meteu a mão, foi.
0: Não é fácil não, viu, Elismar?
1: Não sei nem como é que ficou isso não, mano.
0: Eu também não sei não, que eu não assisto o jogo. Eu tenho meio danado de corrida, a gente descansa mais cedo um bocadinho pra levantar mais cedo. Mas é uma pena, ô Elismar, depois nós vamos dar uma olhada nesse, tem segunda-feira, nós comenta com você, viu?
1: Ver aqui, nós vamos ver se meteu a mão mesmo ou não. Mas eu tava falando que roubou, porque roubou mesmo.
0: Não é? Fazer o quê, né? É assim mesmo, mas eu sempre pedi uma moda boa, uma moda bonita, nós vamos tocar ela pra você, viu? São 6 horas e 27 minutos, agora nós vamos atender.
1: Mas eu tô olhando aqui, eu não perdeu não, ficou 2-2, hein?
0: Né?
1: É, mas já tá bom, tá já, bom, ué. Já tá bom, pelo menos não perdeu, né?
0: E eu empatado tinha perder.
1: Mas talvez podia ter ganhado e o juiz roubou.
0: Roubou um bocadinho.
1: Depois eu vou ver esse detalhe aí pra me saber. Eu olhei aqui agora. Aqui.
0: Muito bem, são 6h27, agora 6 horas 27 minutos do nosso programa Morão da Porteira pela Nova.
1: Vai chegar na hora de nós ir embora já? De galo cantar mais, esse não galo tá, não tem jeito mesmo. Como é que pode empreender isso?
0: Os cocar pode.
1: Não, nem cocar eu não quero escutar mais.
0: Catimota zangado.
1: Então vamos zangado com esses bichos.
0: Então vamos atender a Vanilda, que ela pediu uma modona pra nós ontem.
1: Escutar, vamos atender então, vamos atender. Eu ia falar aqui no negócio que eu quero escutar, mas deixa pra lá. Põe a Jaózinha cantar, perdiz.
0: Nós vamos providenciar, vamos trazer umas pra cá pra cantar.
1: Eu tenho lá, eu vou trazer depois.
0: Traz umas lá pra nós botar aqui pra cantar.

0: Vamos atender a Vanilda.
1: Atender a Vanilda.
0: Ela aí, pediu uma moda pra nós ontem, nós não deu conta de tocar, e nós vamos tocar.
1: Vamos atender agora aí.
0: Irmãs Freitas Canoeiro do Araguaia. E na sequência nós aproveitamos e já atendo logo o Elismar, né?
1: O Elismar de luto, porque ele ficou de luto hoje, tá, né? Coração de luto.
0: Mas não fica assim não, Elismar. Fica assim não, fica chateado.
1: Depois ganha.
0: Onde vocês empatou, semana que vem ganha, né? E aí vai.
1: E vai indo, vai lá e vem cá, né?
0: 6:29.
1: Vamos escutar aí, Canoeiro do Araguaia e Coração de Luto.

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1: Aô, trem da Narimã! É, Ratão.
2: 6h34, né?
1: Tá quase acabando o programa. Falta quanto para 6, Catimbão?
2: Vai, falta 6h34, falta 26, né?
1: Agora são 6h35.
2: Então falta 25.
1: É. Vamos mandar alô pra quem aí, Catimbão?
2: Mandar um alô pra essa turma aí que tá escutando nós e um bocado aí, aqui dentro da cidade também agora, né? É o Valdir Timbete ali na rua Pilar ali, com aquela turma toda ali da rua Pilar, né? A família Campo ali, o Vando, o Sebastiano, o Dete, tá escutando, Bilu. O Bilu, é o Carlos Henrique ali da panificadora também aí, ó. O Carlos Henrique, o Gilvan tá lá atendendo essa hora lá, não dá tempo de tá escutando não, né? Mas o Carlos Henrique deve estar escutando nós, a turma que trabalha com ele na chácara dele ali também, né?
1: Tudo ouvindo nós aí.
2: Esqueci o nome dele lá, acho que é Cleuto também, né? E essa turma que tá escutando nós, tudo, e um abraço pra vocês aí.
1: E eu,
2: o Zebete ali da Água também, nativa, né? O Casca de Bala.
1: É.
2: O Alexandre lá de Campinote, o Alexandre do Gás lá também, o pai dele lá, o Delvânio, na beira do lago, lá no rumo do Coque da Mula lá também, que escuta nós todo dia, né? Um abraço pra vocês aí. Pro Pichula também lá da Fazenda Lagoa Seca com o Alessandro. Muita gente escutando nós aí. Um abraço pra vocês tudo aí. Fica com Deus aí nesse dia, né? Nessa sexta-feira, bem tranquila pra todo mundo aí.
1: E eu vou pregar um embalo seu e mandar um alôzinho pro pessoal da cidade de Água Fria. O Água Kiko, Fria, o Edmilson, a dona Lourdes, o Zelei, a Suzy. Esse povão tudo que tá escutando nós aí, bom dia pra vocês, viu?
2: Bom dia pra vocês também.
1: Bom dia
2: também,
1: pro seu
2: aí,
1: Arnaldo
2: parte
1: também.
2: Aqui, né?
1: É, o seu Arnaldo.
2: Você não falou o nome da menina lá? Como é que é o nome da menina?
1: A Copa Mão Montada?
2: Não, fala o nome dela, Suzy. Rapaz, né?
1: Suzy, né?
2: Bora, vai dar um casco.
1: Eita, trem danado de bom. Bora escutar mais uma moda rapidinho
2: aqui? Vamos escutar aí, né?
1: Nós vai escutar uma moda, nós vai pro intervalo comercial na sequência e aí nós já volta.
2: Rapidinho, já.
1: É igual coisa de porco.
2: É, coxinha
1: de porco. Mococa e Moraci.
2: Escuta aí.
1: Pranto escondido.
2: Opa, essa é boa.

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1: Olha nós já de volta com vocês aqui na Morada da Porteira.
2: Tá aqui, escutou uma modona aí no Colo da Noite, né?
1: Viu aí
2: Zé do Rancho, Zé do Pinho.
1: Zé do Rancho, Zé do Pinho. E antes nós escutou uma moda das minhocas que tem aí. Eita, eu vou falar pra você. Agora eu vou falar agora pra você. Se você adivinhar quem cantou essa moda, como é que é o nome da moda que eu te boto?
2: Cabocla Tereza.
1: Cabocla Tereza. Se você souber quem declamou e cantou essa moda aqui, você vai ganhar uma dúzia de banana na nica.
2: Ou então meia dúzia de ovo.
1: Olha que coisa boa, hein? São 6h50, mas ficou bonito, hein, senhor? Você tá doido, hein? Não vai trazer mais coisa desse estilo pra vocês aí. Se você gostou, fala pra nós aí, manda mensagem pra nós falando.
2: Se não gostou, fala também,
1: fala que não também, faz mais. Fala também, que aí nós não faz mais. Mas nós é teimoso, que é danado. Ô Noel Lopes, bom dia pra você. Noel Lopes tá brigando com o povo lá do marinheiro ali, ó. Poço Marajó. O Noel tá brigando com esse povo lá. Assunto é só aí, Catimão.
3: Bom dia, bom dia. Bom dia, Carimbau.
2: Bom dia.
3: Todo mundo bom?
1: Bom.
3: Tô por cá. Bora pegar no trampo. Manda um modão aí de Jean Carreiro e Pardinho. Uma das mais tocadas aí, viu?
1: Pode deixar aqui comigo. Não vai ajeitar. Vai.
3: Manda pro pessoal aqui do Marinheiro, oferece aqui pro pessoal do Marinheiro, mas assim, é desse povo pra ligar na Nova Era, né?
1: Pra eles não ligam.
3: Não quer escutar Nova Era?
1: Pois é, escuta, mas não liga. Pois é.
3: Na Nova Era. Rádio mais tocada aqui. Na região e no estado do Goiás e no Brasil, né?
1: Certo,
3: meu irmão. Foi vocês dois que cantam essa moda aí. Moda muito boa, companheiro.
1: Noel Lopes falando com nós aqui.
2: É, o Noel Lopes
1: lá. O pessoal do Marinheiro.
2: Eles escutam nós, só que não liga pra nós, mas tem muita gente escutando.
1: Ele falou pra nós antes que tinha muita gente escutando nós lá, que lá todo mundo ouviu. Né? Então, um abração pra vocês aí do Marinheiro, bom dia pra vocês aí, viu, do Poço Marajó e do Marinheiro. Um abração, bom dia pra todo mundo aí, tá bom? E você que tá escutando nós também, qualquer canto da região aí, mas não fala com nós, mas nós tá escutando nós, bom dia
2: fala
1: você.
2: Fala com
1: também.
2: Nós aí, né?
1: Hoje é sexta-feira, chegou o final de mais um programa Morão da Porteira. Amanhã nós volta. Fim, né? Amanhã eu volto. O Catimbau não vem amanhã, não. O Catimbau amanhã tá de castigo.
2: Amanhã é só o Nando Vieira, né?
1: Amanhã, 8 horas da manhã, eu tô por aqui fazendo companhia pra você no programa Bom Dia Alegria. E na parte da tarde eu estarei aqui também. Eu vou só conferir o horário que eu vou estar aqui amanhã. Mas amanhã à tarde eu também estarei aqui fazendo companhia para você, transmitindo ao vivo a Expo Camp, direto de Camp Norte. Tá eu, Betinho Lima e toda a equipe da Nova Era FM aí. Agora para me achar o horário aqui, meu amigo, tá complicado. Mas eu vou estar aqui amanhã fazendo o programa.
2: É a hora que der.
1: E na parte da tarde eu estarei por aqui com vocês aí, viu, gente? Gente, nós vamos embora, amanhã nós volta. Segunda-feira, mais segunda-feira, um Morão da Porteira.
2: Com mais um Morão da Porteira, 5 horas da manhã. Se Deus quiser, fica com Deus e até segunda, gente.
1: Bom final de semana pra vocês. Biadino Franco, pedaço de poema. E na sequência, Tião Carreiro, homem até debaixo
2: d'água. Você é do Noel.
1: Tchau pra vocês.
2: Tchau, até segunda, se Deus quiser.
1: Amanhã nós tá lá, mais tarde nós tá lá em Gabi Norte. De
2: novo.
1: Mais tarde nós se vira lá, Expo Câmbio de Campinorte, hein? Mais tudo!

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9: Nova Era 76.
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1: Oiê, bom dia, bom dia, bom dia, bom dia, com muita alegria, hoje é sexta-feira!
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1: Sextou, bebê! Diz aí, quer saber quem fez, fez, viu? Está no ar, seu Bom Dia Alegria, com muita música boa e muita alegria, até às 11 horas, com a sua participação no 62-33-57-15-49, pra você pedir a sua música, mandar o seu alô, compartilhar a sua mensagem. Bom dia, e por aqui, claro, sempre muita alegria e satisfação atender o seu pedido, muito prazer. 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E o clima agora na cidade de Uruaçu faz 26 graus. Sensação térmica de 26, sem solarado. Chegaremos ao longo do dia 38 graus, hein? Quente! Que cada minuto da nossa sexta-feira seja abençoada, iluminada pela presença de Deus. Ótima manhã aí de sexta pra você que está no trabalho, pra você que está a caminho do trabalho. Meus amigos lindos, bonitos, queridos da Zona Rural, bom dia pra você! 7:08, a gente já começa por aqui o Bom Dia Alegria, bem animado, com Banda Calypso, Amonás Estrela. Ótima manhã de sexta pra você.

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7: 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Bora, bora, bora. Sextou, minha gente. Bom dia com muita alegria pra você. Bora pra você que está sintonizando agora na Nova Era FM 99.5. Sempre com você, tocando as melhores músicas. A rádio que toca trilha sonora da sua vida.
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7: Bora. Eu já vou começar falando de coisa boa. Daqui a pouco tem astral pra você ficar por dentro das cores do dia, do número da sorte. Também aí tem a sua participação, em claro. Hoje é sexta-feira, né? Sexta-feira. 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Em qualquer momento, o telefone de alguém vai tocar. 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Em plena sexta-feira, top demais, né? Então, bora. Daqui a pouco tem a enquete pra você, polêmica. Bora ver quem tá aqui conectado com a gente nessa manhã gostosa de sexta-feira. Ô, Luzia, fala comigo, bebê. Bom dia.
9: Bom dia. Todos os dias eu ouço você da manhã aqui e à tarde. Gosto muito da sua voz.
7: Obrigada, meu amor.
9: Aqui, eu estou aqui no Lago Serra da Mesa. Gostaria de ouvir a música de Paulo e Paulinho, ponto final.
7: Tá certo.
9: Para todos que gostarem. É a Luzia aqui do Lago Serra da Mesa. Hoje é a primeira vez que eu tô mandando áudio.
7: Pois mande sempre,
9: mas eu
7: viu?
9: Eu ouço todos os dias.
7: Luzia, um beijo pra você, viu, minha linda? Um beijão bem grandão. Ótima manhã de sexta-feira, que a sua sexta-feira seja abençoada, repleta de muita paz, amor e alegria, saúde e sucesso pra você, tá? Muito obrigado pelo carinho da sua audiência e por me acompanhar sempre, apesar de que é a primeira vez que você manda, né, mensagem pra cá. Que linda, viu? Muito obrigada pelo carinho. Feliz sexta-feira pra você e daqui a pouquinho eu vou tocar a sua música. Eu vou só ver quem tá aqui comigo ligadinho também. Noel Lopes, bom dia.
2: Bom dia, bom dia, bom dia, Lê.
7: Bom dia.
2: Bom dia a todos de Uruaçu e região. Sextou, né, companheira? Sextou com frigideira. E uma das lojas mais chiques dentro de Uruaçu. Qual é ela?
7: Nexcel Celulares.
2: Celular, né? Celulares. Pois é, tamo por cá, tamo na escuta.
7: Tá certo, Noel Lopes, um abração pra você, feliz sexta-feira, tá? O Bruno Lima também tá por aqui, mandando seu bom dia. Bom dia, Lê, tudo bem? Sextou, bebê? Toca aí pra nós, Leandro Leonardo, cerveja. Oferece aí pra toda a galera da Verlos Telecomunicações, lá em São Luís do Norte, o Elson, Rogério, Cristiano, Zé Maria e Quixabeira. Bom dia, bom trabalho pra você, Deus abençoe todos nós. Bom dia, Bruno. Abração pra você. Obrigada pelo carinho, viu? Feliz sexta-feira. Bora dar sequência por aqui, minha gente. 7 horas e 35 minutos. E a gente vai de Paulo e Paulinho no ponto final. Bora! Música.

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5: Oi, minha gente linda! Tô de volta por aqui com o seu Bom Dia Alegria, com muita música boa e muita alegria nessa manhã maravilhosa de sexta-feira. Porque sextou, né, bebê? 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Eita, vamos ver quem tá aqui comigo nessa manhã maravilhosa de sexta-feira. Porque pra completar, é só a sua companhia por aqui, tá? Bora, bora, bora. A minha amiga Silene Rodrigues está por aqui. Bom dia, minha linda.
9: Bom dia, amiga Lê.
5: Bom dia.
9: Charada, minha sobrinha. Hoje eu quero... Hoje pode ser filha com Rick Renner.
5: Certo.
9: Paz pra você, sua família.
5: Obrigada, minha linda.
9: Todos os ouvintes da Nova Era. Que tenham um bom dia. E sextou, frigideira.
5: Olha.
9: E Nexel, celulares.
5: Tá certo.
9: Um bom dia, um bom fim de semana, amiga.
5: Pra você também, minha linda. Feliz sexta-feira e um bom final de semana pra você, viu? Bora, bora. Quem tá por aqui também dando o bom dia é a minha amiga Débora Estival. Bom dia, Lene. Passa pra mim, por favor, a música de Marília Tavares. Palavras de Perdão. Sou a Débora Estival, moro na fazenda na Curva do S. Um beijo pra você, minha linda. Obrigada pelo carinho da sua audiência. E daqui a pouquinho eu já toco aí a tua canção. Valdeon tá por aqui deixando o seu bom dia também. Bom dia, Lê. Quero ouvir a música com o Leonardo. Amanhã. Ótima manhã de sexta-feira pra você, Valdeon. Tem muita gente chegando por aqui. Feliz sexta-feira. Quando a sexta-feira chega, é isso, né, gente? Alto astral, energia positiva. A gente já sabe que amanhã já é sábado. É, e a gente fica alegre desse jeito mesmo. Bora dar sequência por aqui com o saudoso Rick, né, gente? Rick Renner pra você, essa canção é lindíssima, é uma das minhas preferidas, né? Rick Renner, filha, 7 horas e 55 minutos. Daqui a pouco eu tô voltando com a enquete do dia, tá? Bora! Bora!

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2: Oi, de volta por aqui, 8 horas e 21 minutos. O tempo tá passando, viu? O relógio tá passando a hora. Ótima manhã pra você que está chegando agora, conectando com a gente. Bom dia, viu? Seja muito bem-vindo no seu Bom Dia Alegria, com muita música boa e muita alegria. Prazer, eu sou a Lê. Até às 11 com você. 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
1: Bom dia!
2: Gente, a enquete de hoje que eu vou trazer é o seguinte. Gostaria que vocês me respondessem. Claro, quero ouvir a opinião de vocês, meus queridos amigos, lindíssimos, maravilhosos ouvintes. Você acha que o dinheiro muda as pessoas ou apenas revela quem elas sempre foram? Na opinião de vocês, dinheiro muda as pessoas ou não? Ou ele mostra exatamente o que as pessoas sempre foram, né? Tem pessoas que quando tem uma condiçãozinha, né, se torna uma pessoa arrogante, a humildade vai embora. Não sei se você já aconteceu, já viveu alguma história parecida de um conhecido, um amigo, sei lá, um vizinho, que depois que ficou com uma vida melhor, ficou enjoado, ficou chato, ficou uma pessoa arrogante. Lembrando que no final da enquete eu vou falar minha opinião, mas você acha mesmo que o dinheiro muda as pessoas ou apenas revela quem elas sempre foram, né? Tem uma frase que fala que eu gosto muito, que fala o seguinte: quer conhecer uma pessoa de verdade mesmo, dê poder a ela, né? E a gente sabe que o dinheiro, ele

0: feliz sexta-feira. Vou ficar te devendo essa canção, tá? Vou ficar te devendo. Não gosto de quando vocês pedem música eu não tocar, mas a mocinha que baixa as canções aqui pra gente tava na cobertura da Expo Camp lá de Camp Norte e até agora não chegou. Mas vou tocar uma pra você, sei que você tem o mesmo gosto que o meu. Com certeza essa aqui você vai amar, de Desejo Menina, Minha Alma Gêmea, tá? Gosto mais dessa canção e eu sei que você gosta das mesmas canções que eu. Vou tocar ela pra você já já. É, quem tá aqui também me fazendo companhia é o Wagner Camargo, bom dia.
1: Bom dia, manda pra nós aqui, Seresteiro das Noites, com Amado Batista, oferecendo a todos aqui na obra, Julião do Caju, Bertão, Bob, a todos que estiverem na escuta. Tenha um ótimo dia, um ótimo final de semana.
0: Certo, Wagner Camargo, bom dia pra você, que tenha uma manhã produtiva, de muita paz, alegria, conquista e muita proteção de Deus sobre a vida de vocês aí, trabalhadores. Obrigada, viu, pelo carinho da audiência. O Fred também tá aqui me fazendo companhia diretamente de BH, né, Fred? Fred, um beijão bem grandão pra você. Muito obrigada pelo carinho da sua audiência. Bom dia, Lê. Desejo que hoje seja um dia de paz, alegria e coisas boas pra você e pra todos os ouvintes. Sextou com o pé direito. E Lê, toca pra gente aí Cadeira Cativa, de Zé Neto Cristiano. Feliz sexta-feira pra você. Obrigada, viu? O Emilton tá por aqui também, deixando seu bom dia.
2: Bom dia, Lê. Ótimo dia pra você.
0: Bom
2: ótimo
0: dia.
2: Final de semana. E sextou com frigideira e Nexcel celulares.
0: Olha aí.
2: Ótimo dia pra você e todos os ouvintes da Nova Era.
0: Tá certo, tá afiadíssimo nas frases, hein, Emilton? Ótima manhã de sexta-feira pra você. Daqui a pouco eu volto com mais participações e já tem gente respondendo a enquete. A enquete é o seguinte: você acha que o dinheiro muda as pessoas ou apenas mostram quem elas são de verdade? Bora, Desejo Menina pra você, Minha Alma Gêmea. Depois, em seguida, Amado Batista, Os Seresteiros da Noite, a pedido do meu amigo Wagner Camargo, 8 horas e 27 minutos.
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1: Bora, voltei, minha gente, conectado com a melhor na sua rádio Nova Era.
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1: E a sua companhia ainda melhor, bebê. Bora? Deixa eu ver quem tá aqui ligadinho. Já vai começar a primeira parte do astral. E quem tá aqui me fazendo companhia é o Diego, lá de Goianésia. Diego, bom dia pra você. Ótima manhã de sexta-feira. Tá parecendo sábado, acredito? Ou é só eu que tô ficando... Bom dia, Lê. Bom dia a todos os ouvintes maravilhosos, como você sempre fala, né? Ótima manhã de sexta-feira pra você, Lê. Feliz sexta-feira, né? Pra você e todos os ouvintes. Responde na sua enquete, Lê, se dinheiro muda as pessoas ou revela quem elas sempre foram de verdade, né? Eu penso que o dinheiro muda, sim, as pessoas. Eu tinha um amigo, ele cresceu na mesma cidade que eu, e ele foi embora aí pra fora do país, e... conseguiu ter mais um poder aquisitivo melhor, né? Uma condição financeira melhor e fez bastante coisa para a família dele no interior. Mas ele não é o mesmo amigo. É, mudou muito, não falou mais comigo, não quis mais minha amizade. Eu ainda cheguei a ver ele duas vezes, porém não foi aquela conexão de amizade que a gente tinha. Percebi que ele estava meio... sabe, não queria quase nem falar comigo. Então eu tirei a conclusão de que realmente o dinheiro muda as pessoas. Porque quando ele era simples, não tinha condição nenhuma, ele era uma pessoa muito amável, gostava de conversar, alegre, humilde. E parece que, sei lá, se tornou uma pessoa soberba, sabe, besta. É, acontece, né, Diego? Em alguns casos, algumas pessoas não... Raramente eu acredito que algumas pessoas não mudam o jeito de ser, a humildade, a forma de ser com as outras pessoas. Mas tem gente que realmente, de fato, muda, né? E o seu amigo, infelizmente, foi um deles, né? Mas tudo serve como lição, Diego, como eu sempre falo, né? Ótima manhã de sexta-feira pra você. Obrigada pelo carinho. Um beijo pra galera linda de Goianésia que tá sempre conectado por aqui. E você que tá em casa, no trabalho, em qualquer canto dessa linda cidade, me ouvindo aí, ouvindo a Nova Era, qual a sua opinião? Você acha que o dinheiro muda as pessoas ou revelam quem elas eram de verdade? Bora ver aqui. Tem gente aqui conectados comigo. Quem tá por aqui é o Zé Roberto. Olá, bom dia, princesinha. Nós estamos aqui ouvindo aqui na placa, curtindo o seu programa. A galera da Copave, galera do asfalto. Bom dia pra vocês. O Zé Roberto tava sumido, hein? Zé Roberto também comunicador aí. Um grande, um baita comunicador. Obrigada, viu? Ótima manhã pra você de sexta-feira. E um abraço pra essa galera aí que sempre tá trabalhando aí na BR-153, né? Obrigada aí vocês aí da Copave. Ótima manhã de sexta-feira pra você. Quem tá aqui também é a Vanilda, deixando o seu bom dia. Vanilda, bom dia.
5: Oi, Lê. Bom dia.
1: Bom dia.
5: Vanilda. Lê, tô passando mesmo pra te desejar um bom dia, tá? Um bom final de semana.
1: Obrigada, tá? Vanilda, pra você também. Tá?
5: E pedir você pra rodar uma música boa pra nós aí. Pode ser Jean, Giovanni, Meu Último Amor.
1: Eu tá sabia bom? Que você ia pedir essa canção.
5: Me coloque no sorteio aí da Mixel, lá, se estou com frigideira, tá bom?
1: Tá certo.
5: Deus te abençoe sempre, tá? Tomara que eu ganhe um desses vouchers aí, né? Ele vai ser bom demais, minha netinha. Tá aqui um pé na frente e outro atrás, pra ser sorteio hoje. Tá, Lênis, obrigada, viu? Deus te abençoe sempre. Ontem eu vim embora, me despedi de você, né? Você tava trabalhando, né? Mas Deus te abençoe sempre, tá? Você foi muito boa comigo aí, né? Me recebeu muito bem. E é isso aqui. Tchau, tchau.
1: Obrigada, Vanilda. Mas você me deu um abraço quando você chegou, lembra? Esse abraço foi válido. Bom dia pra você. Um beijo. Feliz sexta-feira. Ótima manhã pra você. A Gê também tá por aqui deixando o seu bom dia. Bom dia, Lê. Ótima sexta-feira pra você. Coloca no sorteio. Vai que rola, né? Excel, celular, sextou com frigideira. Muda sim. Infelizmente, o dinheiro muda as pessoas sim. A minha amiga Gê tá falando aqui. Bom dia, minha linda. Ótima manhã de sexta-feira pra você. Obrigada pelo carinho da sua audiência. E tem muita gente aqui conectada. Se não der tempo de eu atender, mas muita mesmo. O Ivo Marcos Bota Limpa tá por aqui. Bom dia, Elaine Rodrigues, manda uma música do Zé Vaqueiro, Amnésia. Excel celular, sextou com frigideira. Comitiva Bota Limpa, Ismael Motorista, Davi, meu primo, Fabiana, o Anderson Operador, Fabiano Operador e todos aqui da duplicação da BR-153. Ótima manhã de sexta-feira para vocês e obrigada pelo carinho da audiência, tá? A minha amiga Cidilene também tá por aqui, sexta-feira, que a fé e a esperança guiem seus passos, tornando este dia especial e cheio de bênçãos para você. Feliz sexta-feira, bom dia Cidilene, obrigada, um beijo para você. Bora dar sequência, gente. A primeira parte do astral de hoje, sexta-feira, 9 de outubro de 2026. Atenção aí quem é do signo de Áries. Wagner Camargo, Vanilda, Djalma Marques, Gilberto Ferro, Nivaldo, Divino Campos, Touro, Luciano, Reginaldo, Flávio Amadeu, Baiano, Eliane Duarte, Marcelo, Gêmeos, Júnior Gilberto, Jeff Emanuel, Joel Teixeira, Dilma Brito, Diego, eu também sou geminiana, signo de Câncer, Cidislene, Noel Lopes, Eusânia Ferreira, Ida, Luzia Vasconcelo. Daqui a pouco, tem aí pra quem é do signo de Leão, Virgem, Libra e Escorpião, 8 horas e 50 minutos depois do astral, tem aí Chitãozinho, Chororó e Zé Ramalho, sinônimos. Ótima manhã de sexta-feira pra você.
0: 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Mais uma edição dessa sexta-feira do Bom Astral e bora pras previsões de hoje, Kelzinha.
3: Vamos lá, Cido, começando com quem é de Áries. Áries, seguinte, as mudanças seguem em alta e você não terá problema para encarar imprevistos e reviravoltas, tirando o melhor de cada situação. Os astros favorecem os contatos com pessoas de fora e os planos para uma viagem. O número é 41 e a cor lilás.
0: Touro, o serviço corre melhor se trocar ideia com os colegas ou resolver algo pendente junto com outras pessoas. Aproveite essa vibe para fazer ajustes e encerrar ciclos antes de se envolver em coisas novas. Número 36, cor amarelo.
3: Agora você, Gêmeos, olha, seu lado responsável segue em alta e você não terá problema para encarar qualquer desafio que pintar pela frente. Mas também é sinal de muito serviço, então faça a sua parte. Deixe o isolamento bem longe se quiser se divertir, hein, Gêmeos? O número é o 34 e a cor é o rosa.
0: Câncer, você começa o dia com uma dose extra de ânimo para correr atrás dos seus interesses. A lua favorece assuntos de rotina e os cuidados com o corpo podem trazer resultados mais rápido. Número 8, cor creme.
3: E daqui a pouco a gente volta com mais previsões para o seu horóscopo aqui no Bom Astral. Para quem é leão, virgem, libra e escorpião.
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tem uma lembrança boa, né? Então vamos cantar assim, ó.

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0: 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As crianças vai comandar o Bom Dia Alegria e eu vou ficar só ali sentada na cadeira observando. Eu já tô ansiosa pra chegar segunda-feira. Eu tô doidinha pra ver isso, viu? É muito bom a energia das crianças, a inocência, a alegria, o sorriso. E vai ter a cantora aí, Nicole Santos, vai cantar pra gente voz e violão, tá? Não perca. Deixa eu ver quem tá aqui ligadinho. A Divina Nunes tá bem aqui. Bom dia, Lê. Sobre a sua enquete, o dinheiro muda e muito a pessoa. Lê, gostaria de ouvir a música Ela é Demais com Rick Renner. Divina Nunes, setor Sul 2. Quero participar do Sextou com Frigideira e da Nexcel. Obrigada, viu, minha linda? Um beijo pra você. Muito obrigada pelo carinho da sua audiência. Quem tá aqui também ligadinho com a gente é o Hamilton, lá de Campinorte, ligadinho. Bom dia, Hamilton. Ótima sexta-feira pra você. Bom dia, Índia. Feliz sexta-feira pra você. Pra você também, viu? Obrigada. Ótima manhã. E como tá as festas aí, deve tá muito bom, né? Bora, bora. Deixa eu ver quem tá aqui mais ligadinho, mandou mensagem. Manda um alô pra nós aqui, estamos trabalhando aqui na Arena Parque. Aquela música animada, bom dia. Alex Eventos, é isso? Bom dia pra vocês aí no Arena Parque, ótima manhã de sexta-feira pra você. E obrigada, viu, pela sintonia. Quem tá aqui também comigo, me fazendo companhia, é o Marcelo. Marcelo Bem Brasil, Marcelo, pessoa linda, maravilhosa, alegre, com uma energia positiva, um alto astral lá em cima. Marcelo, que bom ter você aqui, viu? Muito obrigada pela companhia. E quero mandar um alô para Ivone e Mauro lá na fazenda. Estão sintonizados. Você não falou o nome da fazenda, né, Marcelo? Ótima manhã de sexta-feira para você. Obrigada pelo carinho da sua audiência. E quem tá aqui também é o Noel Lopes respondendo aqui a nossa enquete. Deixa eu ver o que ele respondeu aqui na enquete.
1: Eu acho também que mostra quem elas são de verdade. É.
0: Aqui, outro áudio.
1: Bom dia, Lê. Bom dia. Minha opinião aí é... O dinheiro não é que ele muda as pessoas, né? Tem uns abestados que... Tem vezes que não tá indo em nada. Quando tem uma coisinha, passa por cima de você e não fala. Costuma, né, falar com a gente. Aí passa por cima e não fala
0: com
1: você.
0: Eu sei bem como é que é
1: isso. Eu não. Eu nunca quero que o dinheiro me mude. Eu quero ser sempre a pessoa que eu sou. É isso aí. Tem pessoas que não mudam com o dinheiro. Agora tem outras que mudam totalmente. Eu acho também que mostra quem elas são de verdade. É.
0: Verdade. Para quem tá chegando agora e não sabe do assunto, a pergunta da enquete é o seguinte. Você acha que o dinheiro muda as pessoas ou apenas revela quem elas sempre foram? Qual a sua opinião que tá em casa? Você que tá fazendo o seu almoço, você que ainda tá tomando café da manhã, tá no trabalho organizando alguma coisa, você que está aí trabalhando em qualquer canto dessa linda cidade de Iguaçu, o que que você acha? O dinheiro muda as pessoas ou revela quem elas sempre foram? Fernanda, bom dia para você, um beijo, muito obrigado pelo carinho da sua audiência. Gilberto também, feliz sexta-feira, as crianças, obrigada, viu? Bora dar sequência por aqui. Tem muita gente para atender, mas muita mesmo. Deixa eu ver esse último áudio aqui desse bloco. Bom dia, quem fala?
2: Bom dia, Lei. Bom dia a todos os ouvintes da Nova Era FM, rapaz. Quero participar aí do sorteio do
0: Excel
2: Celular e Sextou com Frigideira. Respondendo a sua enquete é o seguinte. Com certeza o dinheiro muda a pessoa mesmo, né? É uma coisa que não devia mudar, mas infelizmente a pessoa que pega muito dinheiro, ele se engrandece.
0: Fica besta,
2: o dinheiro,
0: né?
2: É raiz, pra acaba se enganando, né? Porque... Tanto faz ter dinheiro como não ter, todo jeito a gente precisa de um do outro, um pelo outro, a gente deve um pelo outro, né? Ninguém deve assim só com dinheiro, a gente tem que ter amizade, né? Respeito pelo outro, respeito pela família, e a maioria das vezes quem cresce mais é a gente da família da gente, que eu mesmo tenho gente desse jeito da minha família, que não tinha nada, hoje tem tudo, nem ligar pra gente não liga, não sei nem se tá vivo, porque não dá notícia. Essa é a minha opinião, bom dia a todos vocês da Nova Era FM.
0: É o Dalvin. Ô, Dalvin do céu, olhei sua foto aqui, que aparece aqui, você tá parecendo um senhor, cara. Ótima manhã pra você de sexta-feira. Obrigada, viu? Obrigadíssima mesmo. Bora pra segunda parte do astral aqui, meu povo. Eu tô mais enrolada que Linha hoje, viu? Atenção pra quem é do signo de Leão: José Lourenço, G. Bonfim, Raimundinha, Gretzana, Vicente, Gabi, Lucinha, Divino Ferreira, Virgem, Lidiane, Diego, Lázaro Gomes, Maria Bispo, Jânio Ferreira, Sara, Milton, Kelzinha Bronze. Signo de Libra: Lala, Rogério, Jonatas Angel. Escorpião: Ana Cláudia, Cleube Guimarães, Ana Paula, Maquiane, Willermã, Keiliane Oliveira. Essa é a galera da segunda parte do Astral. E daqui a pouco tem mais. Bora dar sequência por aqui. 9 horas e 18 minutos. E a gente vai ouvir depois aí Rick Reno, saudoso Rick, né? Voz maravilhosa que vai fazer muita falta aqui pra nossa música. Ela é demais. Inclusive é a minha preferida também, tá? A pedido da minha amiga Divina Nunes, lá do setor Sul 2.
3: 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Bora pra mais previsões pra hoje, Kel.
4: Vamos lá, Cido, chegou a vez de Leão. Leãozinho, é o seguinte, sua intuição fica aguçada e envia avisos importantes hoje.
3: Opa!
4: É que assuntos familiares ou pendência em casa podem ser resolvidos numa boa.
3: Ah, que alívio.
4: É, e quem trabalha com produtos e serviços pra casa pode se sair melhor agora. Mas as tarefas de rotina também rendem, tá? Tem que aproveitar esse momento. O número é o 30 e a cor amarelo.
3: E você que é de Virgem, sua facilidade para fazer novos contatos e seu raciocínio rápido ajudam a agilizar as tarefas hoje. Aproveite para mostrar suas ideias. A lua destaca seu lado caseiro à noite e não será preciso muito esforço para melhorar a relação com o pessoal de casa. Número 50, cor violeta.
4: Agora você, Libra. Atenção, Librinha. Tudo que envolve dinheiro vai correr com mais tranquilidade hoje. Seja nas finanças pessoais, domésticas ou na vida profissional. A carreira também deve deslanchar e fica mais fácil colocar os seus planos profissionais em prática. Seu número é o 10 e a cor preto.
3: Escorpião, bom momento para viajar, estudar e curtir um programa com os amigos. Vai sobrar pique para cuidar dos seus interesses. A chance de receber uma boa notícia envolvendo viagem, intercâmbio ou negócio com alguém de fora. Número 60, cor lilás.
4: E daqui a pouco a gente volta, hein, com as últimas previsões pro seu horóscopo aqui no Bom Astral. Pra quem é Sagitário, Capricórnio, Aquário e Peixes.
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0: 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Bora ver quem tá aqui ligadinho com a gente nessa manhã maravilhosa de sexta-feira. O Félix tá por aqui deixando o seu bom dia. Ótima manhã pra você, Félix.
1: Bom dia, Lê. Uma ótima sexta-feira pra você. Um ótimo programa pra você. Ô, Sapé, aqui pra nós, e por gentileza, por favor, Zezé de Camargo e Luciano, chega.
0: Tá
1: muito
0: certo.
1: Muito bom, obrigado.
0: Ótima manhã de sexta-feira pra você, Félix, viu? Uma feliz sexta-feira abençoada pra você, obrigada pela companhia. E quem tá aqui também me fazendo companhia é, deixa eu ver, a Daiane tá por aqui, deixando o seu bom dia. Ótima manhã pra você. Eliane Aparecida, bom dia.
2: Bom dia, tia Lene.
0: Oi.
2: Eu quero participar. Conexão celular e sextou com frigideiras.
0: Olha.
2: Eu quero ganhar o sorteio pra mim, minha mamãe e o bebê que tá dentro da barriga dela comer.
0: Eita, neném.
2: Uma pizza.
0: Olha, eu vou torcer pra você ganhar esse voucher de R$120 frigideira Steakhouse, tá, minha linda? Obrigada pelo carinho. Que voz linda, infantil, tão delicadinha. Eu acho tão linda. Obrigada, viu? Bom dia pra você, pra sua mamãe, pro seu irmãozinho que tá na barriga, pra sua vovó. Ótima sexta-feira pra você, princesa. E quem tá aqui comigo também, acabou de chegar nesse exato momento, é o Danilo, gente. Isso mesmo, o Danilo tá por aqui, acabou de chegar. Danilo, bom dia.
3: Bom dia. Eu achei que nem ia entrar nesse bloco.
0: Pode sair.
3: Eu vou Pode sair? Tá bom.
0: Tô brincando.
3: Tchau. Fechar a porta.
0: Ó, eu vou chamar aqui só o astral e a gente volta. Você vai trazendo as ofertas.
3: Passa
0: lá,
3: logo o câncer. Galo, né? Passa logo o câncer.
0: Ó, é a última parte do astral de hoje.
3: Você que tá falando astral?
0: É.
3: Meu Deus, deve estar tudo atrapalhado hoje, hein?
0: Atenção para quem é do signo de Sagitário: Bruno Garcia, Daniele, Rosilange, Douglas Soares, Silene Rodrigues, Elismar Flamenguista, Edson Rego, Capricórnio, Natália Guiar, Leandro Aline, Aquário, Paula Nayara, Meire Lisboa, Valdirene Xavier, Natália Martins e Peixes, Cida Borges, Júlio César, Fernanda, Valsirene e Ale. Essa é a última parte do astral de hoje. E daqui a pouco vem aí Zezé de Camargo e Luciano.
3: Boa, hein?
0: Chega. E a gente volta, viu, Danilo?
3: Zezézão é bom, hein?
0: canta pra nós, Mirosmar. Bom dia.
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5: E agora a gente vai para as últimas previsões para hoje, Kel.
6: Eita, Cido, chegou a vez de Sagitário. Sagita, seguinte, é sinal de good vibes para fazer algumas mudanças. O seu sexto sentido pode mandar avisos importantes e agir nos bastidores ajuda a resolver os problemas do dia a dia com mais tranquilidade. O número hoje é o 51 e a cor azul.
5: E chegou sua vez, Capricórnio. Você vai contar com ótimas ideias e mais jogo de cintura, o que facilita o trabalho em equipe. Os relacionamentos também ganham proteção dos astros. A convivência com os amigos segue animada. Número 32, cor rosa.
6: Agora você, Aquário, o astral é favorável para desenvolver melhor a vida profissional, pedir uma promoção ou um aumento. O astral se torna mais leve e ainda dá tempo de se divertir com os amigos antes de encerrar esse dia. O céu ainda será o limite para os seus sonhos hoje, tá, Aquário? Aproveita. O número é o 33 e a cor azul.
5: E chegou sua vez, Kel. Peixes!
6: Bora!
5: Você pode contar com a sorte e fazer até uma fezinha.
6: Eita!
5: Falou
6: sim.
5: De grana, já animei você. Criatividade, boas ideias e facilidade para conviver com todo mundo serão seus pontos fortes no trabalho hoje. Tô vendo, tô sentindo.
6: É.
5: Mas não se esqueça de botar as mãos na massa também, hein?
6: Tá bom.
5: Número 59, cor branco.
6: Então tá, essas foram as previsões de hoje pra você.
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4: Bom dia, com muita alegria pra você, de volta aqui nos estúdios da Nova Era, com muita música boa e a sua participação, é claro.
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4: E quem tá por aqui me fazendo companhia e tomando um café quente é o gerente lá da Magalu.
6: E que café gostoso, hein?
4: Danilo.
6: Parabéns, hein?
4: Obrigada, viu? Ô Danilo, eu sei que você veio falar de promoções.
6: Muita oferta, caos, muita oferta.
4: Muita oferta, né? Muita oferta, modificador você não trouxe, né?
6: Olha, então, a gente já combinou de você ir lá buscar, né? Me visitar, comprar mais, estourar esse cartão Black, né? Do seu esposo.
4: Só
6: e
4: se
6: o seu.
4: For mesmo o preto mesmo. Ô Danilo, a enquete de hoje é o seguinte.
6: Ah. Lá vem ela com as polêmicas dela.
4: A Fernanda ali, a Fernanda já entrou dando bom dia ali, ó. Danilo, vou dizer, viu? Ó. Você acha que o dinheiro muda as pessoas ou apenas revela quem elas sempre foram?
6: Eita, que enquete danada, hein? Olha, então, eu tenho uma opinião formada sobre isso já. Eu não sei. Não, mas assim, ó, o dinheiro ele muda as pessoas também. Mas eu acho que o caráter ele já é formado de berço, né? E vai se alterando ao longo dos anos. Então eu acredito que o dinheiro ele só potencializa, quem é bom vai ficar melhor ainda, né? E quem é mal acho que vai se tornar uma pior pessoa. Então, quando a pessoa tem a abstinência de ser um bom ser humano, né? Aliás, obstinação, a palavra correta. Então é isso. Se tu é ruim, tu vai ser ruim. Se tu é bom, tu vai ser melhor ainda.
4: Será que se você ficar milionário, você vai pisar aqui na rádio?
6: Cara, eu não vou pisar, eu vou descer de helicóptero aqui, olha, ó, nesse tá telhado.
4: Já vai ficar horrível assim, ó.
6: Não, calma, calma.
4: Vai não ir pra cara de pau.
6: Calma, calma. Ia descer com vários brindes pros melhores ouvintes do Brasil, que é aqui na Nova Era.
4: Eita,
6: inclusive, eu tenho um mimo. Você acha que eu não ia me sair dessa, né? Você e suas polêmicas.
4: Sim.
6: E você, qual que é a sua opinião?
4: Sobre isso?
6: Vai, eu como ouvinte da rádio, quero te ouvir.
4: Eu costumo dar minha opinião bem por último, mas bora adiantar.
6: Ah, manda logo na brasa aí, moço.
4: Eu penso assim, ó, eu sempre converso com Deus o seguinte: se for pra eu mudar, eu ficar milionária e eu ser uma pessoa ridícula, boa, perder a humildade, eu prefiro ser pobre. Porque eu acredito, Danilo, que o dinheiro, claro, ele resolve 99,9% dos nossos problemas.
6: Verdade.
4: Mas verdade. Tem coisas que ele jamais consegue comprar. Então eu penso assim, eu, como eu me conheço, de onde eu vim, das minhas raízes, muito difícil, eu jamais conseguiria mudar com as pessoas quem eu sou aqui.
6: Legal.
4: Eu acho que eu mudaria sim, pra melhor. Eu ia querer ajudar baseado naquilo que eu vivi durante toda a minha vida. E a minha humildade, eu jamais ia deixar pra lá por conta de dinheiro. A maneira de tratar as pessoas, seja lá quem for, boa, onde for. Entendeu?
6: Boa. Não, e aproveitando, a gente vê tanta corrupção nesse país, né? Esse histórico aí de... Enfim, eu não vou entrar num teor político, não. Mas, assim, o Brasil, ele precisa de pessoas honestas pra gente... De fato, levar esse país pra frente, que é o que a gente precisa, que o Brasil é muito bom.
4: Você não quer se candidatar a presidente, não?
6: Ah, não. Não, não dou conta.
4: Ô, Danilo, você acha que você...
6: Eu prefiro servir com trabalho voluntário, com uma ONG.
4: Você acha que se você se candidatasse a presidente, se você ganhasse, você ia virar...
6: Virar o quê?
4: Você sabe.
6: Lá vem a cara. Virar o quê, mulher? Virar o quê? Cara, eu penso assim, ó, política é bem complicado, né? Esse atual sistema político do Brasil, ele é feito pra corrupção. Então não teria coragem de ser presidente, não. A não ser que eu tivesse várias pessoas, tipo a bancada do Congresso, pra gente poder mudar algumas coisas. Inclusive esse negócio de ficar dando dinheiro pra fazer campanha política. Que a gente tem que tirar do nosso bolso pra político gastar dinheiro e jogar fora e fazer o que ele quiser. Então o nosso dinheiro tem que ser valorizado. É isso.
4: É, mudando de assunto.
6: É, pau pra cacete.
4: Cadê as ofertas lá do...
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6: 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Eu espero que você seja felizado aí, você que tá torcendo.
4: A Fernanda tá falando aqui, ó. Sei, Danilo, eu vou dizer, viu? Danilo presidente e Ale Rodrigues vice. Não ia prestar não, Fernanda.
6: Ia prestar sim, hein? Mas, rapaz.
4: Não ia prestar não. Danilo na presidência.
6: Eu já ia mudar o STF, pronto.
4: Falei. Ó, se ele mudou um liquidificador e falou que ia trazer pra mim até hoje, já tem 3 meses.
6: Conversa, moço.
4: Que dirá na presidência.
6: Conversa, eu falei pra tu ir buscar. Qual que é a dificuldade, minha senhora, de ir lá buscar? De graça, é só ir buscar, meu Deus.
4: O Reginaldo Corintiano tá falando aqui. Bom dia, Lê. O dinheiro não muda ninguém. Apenas mostra o lixo que a pessoa realmente é. Sorteia um brinde aí, Danilo. KKK, sou o cliente mais antigo da Magalu de Uruaçu. Olha isso.
6: Pode falar pra ele lá ir buscar um mimo comigo, que eu vou dar um mimo.
4: Olha
6: pra
4: aí,
6: ele.
4: Reginaldo.
6: Pronto, ganhou, homem.
4: Reginaldo Corintiano, você ganhou.
6: Ganhou, Corintiano, que o Corinthians pode, só tá tomando na cabeça. Eu sou corintiano também.
4: Corintiano,
7: eu não aguento mais perder,
4: minha
7: amiga. E
4: metade flamenguista.
6: Eu queria até falar de uma oferta, mas tu falou do Corinthians, eu vou indo embora. Tamo pior que o Vasco. O Vasco é bem, moço. Não, é sério, eu não aguento mais. Não, não fale mais em Corinthians, não. Eu amo o meu Corinthians, mas tá uma vergonha. Eu vou lhe dar até um mimo, meu amigo, porque é humilhação desgramada. Ave Maria.
4: Ô, Danilo.
6: Não, não fale mais em Corinthians, não. Pelo amor. Eu ia até falar de uma festa de uma batedeira preta. Não vou falar, não, que lembrou o Corinthians.
4: Eu sou metade corintiana e metade flamenguista.
6: Ah, começou. Não. É o quê? Minha amiga, não existe isso, não. Ou tu é fogo ou tu é água.
4: Sou os dois.
6: Água fervente. Tá bom. Ai. 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
4: Não, tô falando.
6: De graça, mulher.
4: Bora ver um ouvinte aqui rápido.
6: Bora.
4: É, quem tá aqui é o Luiz Fernando, me fazendo companhia nessa manhã maravilhosa de sexta-feira. Bom dia, Lene. Sextou, graças a Deus. Vamos remexer o baú das músicas. Bora, eu gosto disso, viu? Toca aí, Rose Ragatanga. Fica um abraço pra todos os ouvintes.
6: Boa, hein?
4: Um beijo pra minha esposa Thaís e minhas filhas Gabriele e Beatriz. Ô, Thaís, um beijo pra você. Muito obrigada pelo carinho da sua audiência. As filhas Gabriele e Beatriz. Deus abençoe vocês, tá? Ó, e essa música do fundo do baú, viu, Luiz Fernando? Eita, você foi longe, viu?
6: Ragatanga.
4: Ragatanga. E quem tá aqui também, deixa eu ver aqui, ligadinho. É o Hamilton lá de Campinorte. Ele diz que é Vasco com muito orgulho. Bom
6: isso
4: dia
6: mesmo,
4: pra você.
6: Isso mesmo. Tem que ter orgulho do time, né? Você vira casaca igual essa mulher aqui.
4: Bom dia pra você. Ótima sexta-feira. 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
4: Já molou o teu lado?
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4: Meu Deus.
6: Uai.
4: É, tá moladinho, tô vendo.
6: Tu tá vendo?
4: 10 horas e 5, a gente vai
6: falado.
4: Uma canção maravilhosa aí. Bora voltar no tempo, Danilo.
6: Bora.
4: Daqui a pouco a gente volta com mais oferta aí. O Danilo faladorzinho, véi.
6: Falador, véi.

0: Eita, isso aí, viu? Ragatanga, gravada pelo grupo Rouge, foi lançada no Brasil em 2002, 31 de agosto de 2002. É a versão em português da canção original Acererê do grupo, ou espanhol Las Ketchup. Faz parte do álbum de estreia do grupo intitulado Rouge, que vendeu cerca de 2 milhões de cópias. Eita, fez muito sucesso, viu? Ô Luiz Fernando, obrigada, viu? Faz relembrar aí os velhos tempos em que eu dançava. Hoje eu não danço nada. Bora dar sequência por aqui. Vem aí Jorge Mateus, Te Amo Tanto Que Nem Sei. 10 horas e 10 minutos.
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0: 10h17. Era assim?
1: Danilo, hora certa, meu filho. A hora certa,
0: eu 10 sabia,
1: horas.
0: Eu sabia.
1: E 17 minutos. Ó, vou te deixar no meu lugar por um dia.
0: Ah, menina,
1: você
0: dou conta
1: fazer
0: não.
1: A programação Bom de Alegria.
0: Tu
1: você,
0: vai pra onde, menina?
1: Você tem alegria?
0: Não, tenho muita alegria, graças a Deus. Obrigado,
1: amém,
0: meu pai,
1: isso.
0: Meu pai disse isso. Conhece o pai disse isso?
1: Aham.
0: Conhece nada.
1: É o santo casamenteiro, não, né?
0: É. Não, é essa. É. Não sei quem é o santo casamenteiro. Santo Antônio? Me desculpem aí, católicos, mas eu não sei. Mas eu sei que tem um santo casamenteiro que funciona.
1: É, bora lá.
0: Bora. Bora pra onde?
1: Pras ofertas.
0: Ah, tá. Será que eu tô com TDAH hoje?
1: Talvez.
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1: Então, tudo a base, a mais nova tem 11 anos. E eu perguntei assim, ela de 15 perguntou assim, mãe, o que que a senhora vai dar de presente? Eu falei assim, nada, você não é mais criança.
0: Credo.
1: Só de 11 anos. 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Ela falou, não, me dá R$100 que eu vou decidir. Me dá R$100 que eu compro qualquer coisa. 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
0: Legal.
1: Falei, nossa, vocês estão tão modificados, né?
0: E vocês estavam na Big lá com uma tonelada de sacola, hein? Prejuízo. 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
0: Melhores do Brasil. Eu amo esse povo. Ei, vocês me amam?
1: Aqui é a rádio, Danilo, dos melhores ouvintes.
0: Não, com certeza.
1: E os ouvintes de muito bom gosto, eu recebo elogio aonde eu ando. As pessoas falam assim pra mim, Lê, aqueles ouvintes seus são top, só pede... Eu fico só ouvindo.
0: Só música boa.
1: Eu fico só ouvindo, sem pedir nada, porque eles já fazem todo esse trabalho de pedir. É cada canção mais linda que a outra, que eu fico só curtindo.
0: Não, e tem uns flashback top, hein? Caramba, o povo tem bom gosto. Uma salva de palmas para os seus ouvintes.
1: É, uma salva de palmas para eles.
0: Cadê? Yeah!
1: Muito bom. Eles merecem, eles merecem. Mas quem está aqui me fazendo companhia agora é o Reni. Reni que mandou o seu bom dia.
2: Olha aí, bom dia. Como diz você, sextou, bebê. E hoje é dia de sorteio da Nexia Celular e sextou com frigideira. Vou lhe mandar uma música aí de Renan e Raí o Troco.
1: Tá, eu agradeço
2: para todos os batalhos. Boa, hein? Pra vocês, boa. Na rádio.
1: Eu sabia que o Reni ia pedir essa canção. Eu conheço a maioria dos meus ouvintes agora, então às vezes, caramba, quando eu vou ouvir um áudio, eu tô no ar, eu sei assim o que eles vão pedir. Eu falo assim, antes de coisa, ele vai pedir tal música, e realmente pede aquilo. E quem tá aqui, deixa eu ver, me fazendo companhia, é a Luzia Correia.
3: Bom dia, tudo bem? Aqui é a Luzia, da Casa Inteligente Santana. Próximo aqui de Hidrolina, quero participar aí da promoção Unicel Celular.
1: Tá certo, minha linda. A frase correta é Nexel Celulares, tá, minha linda? Um beijo pra você, obrigada pelo carinho. A minha amiga Raimundinha também tá por aqui deixando o seu bom dia.
4: Bom dia, minha linda, maravilhosa. Mandou uma música aqui com Fátima Leão, Pecado de Amor.
1: Eu sabia que você ia pedir essa música.
0: Ó. Oh.
1: Bom dia, minha linda, ótima sexta-feira pra você, um beijo, viu? É porque a Raimundinha, essa música aí, ela pede mais só essa música, Pecado de Amor. Essa música nem parece mais ser da cantora, parece ser
0: dela. Da Raimundinha?
1: Parece ser dela.
0: Mas essa música é bonita, né? O que é bom, a gente pede bis.
1: É igual a Sirlene Rodrigues, ela pede aquela música No Toca-Fita do Meu Carro.
0: É, Sirlene danada.
1: E aquela
0: é
1: Porque
0: boa.
1: Brigamos.
0: Nossa, boa.
1: As duas são top demais.
0: Cadê a pinga? Traga uma pinga logo.
1: Tem café quente ali, se quiser.
0: É, não. Café eu não quero, não.
1: 10 horas e 24 minutos, a gente vai dar sequência por aqui com Renan e Raí. Henrique e Juliana, Amor dos Outros.
0: Boa.
1: E a gente volta rapidinho com mais ofertas. E pra dar tchau só no outro bloco, viu, Danilo?
0: Mas rapaz, tu não quer me liberar, não, é?

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1: Oi, minha gente, voltei. Ótima sexta-feira pra vocês, ó. 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Ô Danilo, e aí? O que você tá achando desse calor? Ó, você sabia que vamos chegar a 38, 39 graus nesse fim de semana?
3: Rapaz, quente, hein? Por isso que eu falei a oferta de ar-condicionado, hein? De 9, de 12. Pressão, hein? Pressão. Assim, ó, eu já cheguei na rádio com o braço queimado de novo, né? Então, tá quente. Você tá vendo aí? Pretinho, meu braço.
1: Não, engraçado que a gente é uma cor no braço e no corpo a gente é outra.
3: Ah, né? Camaleão, né? Camaleão, é isso, é o Brasil.
1: Danilo, sobre a questão das plásticas, esses dias a Márcia estava me perguntando como que funciona isso aí. Ela tem que pagar antecipado para ter essa cirurgia? Como é que é?
3: Pessoal, como é que funciona? Inclusive, esse mês nós tivemos dois contemplados, tá? Inclusive, o Gilberto e a Fernanda foram contemplados já no primeiro mês de lance, tá?
1: Sério? Que legal.
3: A gente deu um lance lá, legal. Ouvinte da rádio. E teve uma outra cliente também, ela não é ouvinte da rádio, é a dona Márcia. Pessoal, funciona assim, ó. Eu quero fazer uma cirurgia plástica. Digamos que você quer fazer um procedimento no nariz, ou enfim, seja lá qual for ele. O ideal é que você pesquise primeiro, ou vá até a loja, a gente pesquisa junto com você, pra colocar plástica, sei lá, ficou 30 mil reais. E aí, baseado nesse valor, a gente vai fazer a carta. Que aí a gente faz a carta em prol desse valor do procedimento estético. E aí a gente vai trabalhar para o cliente ser contemplado, seja através de lance, sorteio, das várias formas que a gente possui. E quando é contemplado, o Magalu vai lá e paga para a clínica. E a pessoa faz todo o procedimento. É assim que funciona.
1: Nesse caso, por exemplo, aí vamos supor se o lance é 3 mil, vamos supor.
3: Uhum.
1: Aí eu vou e pago esses 3 mil e consigo fazer a plástica.
3: Isso, a gente...
1: continua pagando.
3: Continua pagando para o Magalu. Normal.
1: Entendi perfeitamente. Entendeu?
3: É assim que funciona. Foi contemplado no primeiro mês. Magalu vai lá e paga o procedimento estético. Você continua pagando pro Magalu. Terminou de pagar, quitou. Você fica lá linda ou lindo, maravilhosa ou maravilhoso, né? Ganhando muita selfie. Quem sabe casando com um homem rico.
1: Eu queria fazer uma...
3: Não, ficando de bem com a vida. Vai, não precisa casar com ninguém, não. Fica
1: não,
3: de bem com a vida.
1: Eu queria fazer uma rinoplastia.
3: Legal. Mas não precisa, né? Não precisa, Lene. Não, mas eu acho que assim, cada um sabe da forma que quer ficar melhor. E os procedimentos estão aí pra ajudar as pessoas na autoestima, né? E nada contra.
1: Com certeza.
3: Muito pelo contrário, o Brasil é o segundo país do planeta que mais faz procedimentos.
1: Nossa, sério?
3: Silicone, cirurgia, enfim, das mais variadas. O Brasil. Por isso que a gente vende tanto consórcio de cirurgia plástica, pra tudo, cara, pra tudo. Tudo, tudo, tudo.
1: Nossa, que legal.
3: E é tudo feito aqui no Brasil. E aqui em Uruaçu tem médicos muito bons. Tá,
1: é mesmo?
3: Passagem. Tem. A gente tem profissionais top, de muita excelência.
1: Bom saber. A Fernanda tá aqui dando o seu bom dia e ela disse que quer tirar o bucho.
3: Quer tirar o bucho?
1: É.
3: Ô, Fernanda, você não precisa disso, não, mulher. Que isso? O tanto de peixe que você come aí, tem nem como engordar.
1: A Fernanda...
3: Só tambaqui do bom, viu?
1: A Fernanda é a mulher do peixe.
3: Sim, eu sei, a mulher do peixe. Ei, cadê o peixe?
1: Esses dias eu fui lá, a Fernanda fez uma bandeja de peixe frito, bem fritinho, com um suco de maracujá, Danilo.
3: Nossa.
1: Eu nunca tomei um suco de maracujá tão gostoso igual esse da Fernanda.
3: Parabéns, hein, Fernanda?
1: Ninguém consegue fazer, cara. É algo, assim, muito bom, viu?
3: Caramba, hein? Arrasou, Fernanda! Me chama! O marido dela me chama pra pescar. Eu que...
1: E você não vai?
3: É porque não, a agenda não bate. Mas eu quero. Quero pegar um tambaqui de 50 quilos lá pra virar o barco.
1: Pois é, eu quero mandar um alô especial pro Aurelino, lá em Mara Rosa, que tá sintonizado com a gente, e a sua namorada, Nilza, lá em Amaralina. Ô, seu Aurelino, um beijão pra você, muito obrigada pelo carinho da sua audiência. A minha amiga Fiamma Fernandes também, o JB, lá na distribuidora Nativa, que estão ligadinhos com a gente. Obrigada pelo carinho, viu? Ótima sexta-feira pra você, pras crianças, obrigada pelo carinho. A gente vai tocar mais uma canção aqui, Danilo. A gente volta, você vai trazer a nossa reflexão, fechando com chave de ouro. A nossa sexta-feira, incrível.
3: Sextou, hein?
1: E deixa eu ver quem chegou aqui. Bom dia, aqui é o Neto Goiano. Neto Goiano, a lenda viva, toca aí pra nós, Paralamas do Sucesso, aonde quer que eu vá.
3: Aí sim, hein?
1: Tchau, obrigado.
3: Que é isso, hein? Céu. Oh, que musgão, hein, cara.
1: Agora, 10 horas e arrasou. 42 minutos. Daqui a pouco a gente volta, depois do Aninha na Cozinha. Tem mais música pra gente curtir.
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5: Se você, como eu, gosta de sopa, hoje eu quero compartilhar com você sopa de lentilha com legumes. Vamos precisar ter em casa uma xícara de chá de lentilha, 4 colheres de sopa de azeite, uma cebola picada, 4 dentes de alho amassados, 1 talo de salsão em cubos, 1 cenoura em cubos, 1 folha de louro, 1 cubo de caldo de carne, 2,5 litros de água, 1 batata em cubos, sal, pimenta do reino e cheiro verde picado a gosto e 1 xícara de chá de bacon em cubos fritos, bem fritinhos. Em uma tigela, coloque a lentilha e cubra com água e deixe de molho por 6 horas pelo menos. Depois, escorra e reserve. Em uma panela, aqueça o azeite em fogo médio e refogue a cebola e o alho por pelo menos 3 minutos. Junte o salsão, a cenoura e o louro e refogue por mais 3 minutos. Coloque a água e assim que começar a ferver, junte a lentilha reservada e o caldo de carne. Cozinhe por 20 minutos, amiga, e acrescente a batata. Depois, cozinhe até amaciar a lentilha e a batata. Tempere com sal, pimenta e cheiro verde picado e polvilhe com bacon. Por fim, é só servir. Enjoy!
1: Que delícia!
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0: Casa e Design. Ninguém coloca a lixeira na lista dos grandes destaques da decoração, né? Mas experimente não ter um bom lugar para ela. Na cozinha, pense em um ponto próximo à área de preparo, mas que não atrapalhe a circulação. Modelos embutidos podem deixar o visual mais limpo, desde que sejam fáceis de retirar e higienizar. No banheiro, tamanho compacto e material resistente à umidade costumam funcionar melhor. E se a casa faz separação de recicláveis, vale reservar recipientes adequados para facilitar a rotina. Pode não ser o item mais bonito da casa, mas o design também é resolver bem aquilo que a gente usa todos os dias.
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0: Pessoal, vamos lá, estamos aqui ao vivo ainda. Vou falar uma reflexão rapidinho para todo mundo aqui. Hoje é sexta-feira, né? E ela tem um jeito especial de chegar. Ela traz o cansaço da semana, mas também a esperança do descanso, né? Olha para trás por um instante, cada dia dessa semana, mesmo os difíceis, né? Te ensinou alguma coisa. Talvez você tenha tido paciência quando era mais fácil perder a calma. Ou talvez você tenha recomeçado quando tudo pedia para desistir. Isso também é vitória, mesmo que ninguém tenha aplaudido. Ou seja, não carregue para o fim de semana o peso do que não deu certo. Deixe as preocupações na gaveta. Leve com você apenas o que foi bom. Um sorriso, uma conversa, uma pequena conquista. E abrace quem você ama, né? Agradeça pelo pão da mesa, pelo teto sobre a cabeça. E claro, pela chance de viver mais um dia. A vida não está só nos grandes momentos, mas nos pequenos que a gente deixa passar. Que essa sexta seja leve, que seu coração descanse. Que o próximo passo seja dado com fé. Uma ótima sexta-feira e fica com Deus. Um abraço.
1: Eita, que linda reflexão, hein, Danilo?
0: Essa foi top, né?
1: Filosofando por aqui.
0: Eu nem dormi pra escrever ela.
1: Gente, tudo que é bom dura pouco, né? E o nosso tempo acabou. Eu desejo para vocês aí um feliz final de semana, com muita paz, alegria, amor, sucesso e muitas bênçãos de Deus sobre a vida de vocês. Vem o Jornal Virou Notícia para te manter bem informado. E amanhã, aliás, segunda-feira, se assim Papai do Céu permitir, estarei no Bom Dia Alegria Especial do Dia das Crianças, com as crianças fazendo toda a programação para você. Especialmente aí voltado, claro, ao público infantil, mas claro, você também vai participar. Logo mais, no Alô Cidade, às 15h, estarei por aqui também, na sua tarde maravilhosa de sexta. Danilo, ótimo final de semana para você.
0: Simbora.
1: Muito obrigada pela sua companhia, sua nobre companhia.
0: Até mais.
1: Bora, gente.
0: Na melhor,
1: beijão.
0: Né?
1: Fica com Deus e tchau, tchau.
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1: 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A Série A do Campeonato Brasileiro foi retomada ontem à noite com 6 partidas. Em Bragança Paulista,

0: em Salvador, a maior goleada da noite. O Vitória bateu a Chapecoense pelo placar de 4-0. No Engenhão do Rio de Janeiro, o Botafogo foi derrotado pelo Vasco da Gama pelo placar de 2-1. O Vasco confirma sua recuperação no campeonato. Já em Belo Horizonte, o Cruzeiro venceu o São Paulo por 2-0. Hoje, a sequência e fechamento da rodada: Santos e Flamengo às 19h30 na Vila Belmiro. 8 da noite, Atlético Paraná e Atlético Mineiro na cidade de Curitiba. O Fluminense encara o Curitiba às 21h30 no Maracanã. Mesmo horário para Palmeiras e Bahia, que fecharam a rodada. O Flamengo segue líder com 60 pontos. O Palmeiras é vice-líder com 57. Internacional e Grêmio continuam dentro da zona de rebaixamento da Série A do Campeonato Brasileiro, apesar dos bons resultados de ontem à noite.
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1: 11:05.
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1: Onze horas e 5 minutos. Bom dia, muito bom dia a você ligado aqui na Nova Era FM 99.5. A partir de agora virou notícia até o meio-dia aqui na bancada de Dilma Brito e também a Cássia Paula. Dilma Brito tá um pouquinho fanhosa, né? Vamos que vamos, é assim mesmo. A gente que trabalha com a voz, vira e mexe, uma hora não tá 100%, né? Mas vamos tocando aqui, eu acredito que dá para ir até o término do programa. E eu quero que todos vocês sejam bem-vindos aqui no Virou Notícia. Vocês podem interagir, participar conosco. Hoje é sexta-feira, dia de sorteio, né? A qualquer momento, a equipe da Nova Era vai ligar para um de vocês. E aí vocês já sabem o que dizer, né? O que responder. A gente tem aí as promoções ativas. Sextou com frigideira é a frase que você envia aqui para o nosso telefone WhatsApp, 62-3357-1549. E aí, um de vocês será sorteado com um voucher de R$120 para consumir lá no restaurante Frigideira Steakhouse. Tá bom? 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Você envia para cá a frase, a palavra-chave, né? 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Só isso. Se a equipe te ligar, você vai responder dessa forma, tá bom? Se disser alô, já não leva o Pix. Depois eu quero que a produção me passe aqui o valor, que eu não tô sabendo. Não sei se acho que é R$100. Me parece que na semana passada alguém acertou e levou aí o prêmio, tá bom? Continua aí ativa. Bom dia, Reginaldo, chegando por aqui, já participando aí da promoção, né, Reginaldo? Obrigada pela sintonia. Sejam todos bem-vindos. E você que nos dá uma carona aí, trafegando nas rodovias que cortam o norte goiano, nosso muito bom dia a vocês, internautas também, que nos ouvem de qualquer canto do planeta. Jonathan Fernandes cumprindo compromissos de agenda, ele é vereador, né, aqui na cidade de Uruaçu. Hoje também não estará conosco na bancada, mas na terça-feira ele estará por aqui, porque segunda-feira é feriado nacional, não haverá o Virou Notícia, tá bom? Na segunda-feira terá o programa Bom Dia Alegria, né? A Lene estará apresentando aí. A Lene vai estar por aqui, mas quem vai apresentar o Bom Dia Alegria na segunda-feira a partir das 8 horas são as crianças. É isso mesmo. Segunda-feira, que é feriado nacional, dia 12 de outubro, dia de Nossa Senhora Aparecida, padroeira do nosso querido Brasil, feriadaço, né? Feriadão aí, e comemora-se também o Dia das Crianças. Portanto, algumas crianças estarão aqui nos estúdios da Nova Era, no comando aqui do Bom Dia Alegria, juntamente com a Lene. É isso mesmo, as crianças estarão no comando. E aí eu convido você a ouvir, tá? Terá participações aí com prêmios, premiações, então vai ser muito legal. E aí a gente convida vocês a participarem. Está acontecendo também a Expo Campo, lá em Campinorte, né? A festa que teve início ontem e a Rádio Nova Era está marcando presença por lá também, fazendo toda a cobertura aí dessa grandiosa festa. E aí a gente convida vocês também a seguir as nossas redes sociais, os nossos canais digitais, para que você fique por dentro de tudo. A Grazi, também a Dani estão aí nessa cobertura, juntamente com o Betinho, trazendo todas as informações para que você esteja aí bem por dentro dessa festa que já está acontecendo e irá até domingo. 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E hoje, sexta-feira, a gente passa daqui a pouco as ofertas dessa sexta-feira, tá bom? Fiquem ligados. Eu sempre costumo falar, vai ouvir o Virou Notícia? Então deixa aí o papel, a caneta, no jeito para que vocês anotem algo que acharem importante, tá bom? 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Daqui a pouquinho eu vou estar falando um pouco mais sobre isso, tá bom? 11h12, vamos que vamos, continuando por aqui com Virou Notícia. Cássia Paula já está por aqui, ó. Doida para falar um bom dia para vocês, né, Cássia? Bem-vinda, bom dia.
2: Obrigada, Dilma. Bom dia para você. Bom dia ao nosso querido ouvinte. Hoje, sexta-feira, a semana está no fim, mas o Jornal Virou Notícia está aqui firme e forte. Falando em sexta-feira, hoje, 9 de outubro, voltou a propaganda nas rádios e na TV, a propaganda eleitoral do segundo turno, e a veiculação tem ocorrido às 7 da manhã e ao meio-dia, né? Ocorre em blocos de horário fixo, inserções distribuídas ao longo da programação até dia 23 de outubro, antevéspera da votação. E em todo o Brasil, mais de 158 milhões de eleitores e eleitoras estão aptos a votar e retornarão às urnas no dia 25 de outubro. Então hoje voltou o retorno, né? Voltou a propaganda eleitoral do segundo turno. Hoje também, 9 de outubro, é dia do atletismo, é dia dos Correios e é dia do atletismo. Eu tenho uma irmã que já foi atleta, inclusive ontem eu estava mexendo nas coisas da Renata, ela correu pela UFG, e eu achei umas fotos antigas, Dilma, e mandei para ela, estava magrinha, ela riu, falou, meu Deus, eu já fui magra. Eu falei, você já foi magra, já foi atleta.
1: Mas é tão bom, né, a gente ver essas relíquias.
2: Relíquia, hoje muito ela gostoso. É mãe de 4
1: Olha
2: meninas.
1: Só.
2: E o atletismo também é conhecido como esporte base, por quê? É um esporte mãe, porque ele movimenta todo o corpo, né? Correr, saltar, arremessar, lançar, abrange a saúde, o desenvolvimento motor. Então, parabéns a todos os atletas. Aqui em Uruaçu, a gente tem atleta, sim, a Ellen. Ellen é uma atleta que já ganhou muitas competições aqui em Uruaçu. O ano passado, ela correu pelo Movimento pela Vida Sem Câncer, lá que a igreja fez. Ela ficou em segundo lugar.
1: Olha
2: Ellen
1: só!
2: Ellen Cássia, é.
1: Ainda está mantendo aí, né, o seu preparo.
2: Sim, essa semana falei com ela e parabéns, Ellen, pela sim, e assim, é uma mãe, é uma dona de casa, trabalha, e o esporte, ele traz vida, renova as nossas forças, a energia. Então parabéns a todos os atletas, esses que fazem corrida todos os dias, 5 horas da manhã, você passa ali pela avenida e já vê um grupo bem animado.
1: Avenida Coronel Gaspar, né?
2: É, exatamente.
1: Verdade.
2: Então, muito bom, parabéns, hoje é comemorado o dia do atleta, do atletismo.
1: É, muito bom, isso mesmo. E a gente vê que cada dia que passa, as pessoas estão se estão intensificando mais essas atividades físicas, né? Seja corrida, seja caminhada e até mesmo academia. A gente vê o número de pessoas interessadas aí crescente, né? A pessoa está cada dia mais procurando. Isso é muito bom e necessário, né? Daqui a pouco, no Virou Notícia, mais um mandado de prisão foi cumprido, né? Aqui é na cidade de Iruaçu. Daqui a pouco eu trago detalhes aí. A equipe do 14º Batalhão cumpriu mais um mandado de prisão. Já já eu trago detalhes a respeito. Eu trago aqui agora uma informação, porque o uso de brinquedos eletrônicos pode aumentar um pouquinho o valor da conta de energia, tá? E existem pais que levam isso em consideração na hora de comprar presentes para os filhos aí no Dia das Crianças. Mas quem vai falar em detalhes para a gente a respeito aí é a repórter Sofia Magalhães.
3: Na hora de escolher o presente do Dia das Crianças, nem sempre o brinquedo eletrônico é a primeira opção dos pais. Tem família que prefere limitar o uso de telas e apostar em outras formas de brincar.
4: Tem o mínimo possível, até porque eu evito meus filhos fiquem, né, telas e até os brinquedos eletrônicos. O que eu tenho são brinquedos mais educativos, aqueles laptops para ensinar crianças a números e letras, então é o mínimo possível.
5: Eu não tenho brinquedo eletrônico em casa, eu gosto de colocar minha filha para brincar com brinquedos naturais, assim, na natureza, em parques.
6: Meu filho, ele brinca mais com brinquedos que não precisam de estar carregando na tomada.
3: Além da preocupação com o tempo de uso, tem outro detalhe que pode pesar na escolha: o consumo de energia.
7: O custo desse presente pode ir além da etiqueta que vem na hora da compra. Por exemplo, um videogame associado com o uso da televisão pode trazer um incremento do valor na conta de energia. Um videogame de uma potência mais alta, se for usado por 2 horas durante o dia, somado ao uso da televisão, pode aumentar em até R$ 25,00 o valor da conta no final do mês.
3: Por isso, na hora de escolher o presente para as crianças, é importante não só pensar na diversão, mas também como elas vão usar esses brinquedos no dia a dia. E depois de brincar, um cuidado simples também ajuda a evitar o consumo desnecessário.
7: Nós alertamos para que sempre que um aparelho não estiver em uso, que ele seja desligado da tomada, até mesmo pela segurança da corrente elétrica que está passando no aparelho e porque também está gastando uma energia que é desnecessária naquele momento.
1: Tá aí, obrigada a Sofia Magalhães. Então é isso, gente. É saber usar, né? Você não pode, não precisa, aliás, não precisa deixar de comprar algo pro seu filho que você tanto queria ou que ele gostaria de ter, porque é eletrônico. Também, assim, os pais é que controlam ali o tempo de uso dos brinquedos, né? Porque criança também estuda. Então tudo tem que ter o seu tempo. Tempo de brincar, o tempo de brincar. Então, como ela disse, terminou de brincar, se for conectado na tomada, já desliga, desconecta, né? E é isso. Mas acho que vale muito a pena, principalmente as crianças, né? Que estudam, que tiram notas boas. Ah, poxa vida, bom demais, né? Cássia.
2: 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E por falar em Dia das Crianças, hoje a Prefeitura de Uruaçu está já comemorando com a criançada, trazendo muita diversão. Já começou hoje a programação.
1: Olha que maravilha, gente.
2: Sim, hoje desde as 8 horas da manhã, parou agora às 11, e a partir das 13 horas até as 17 horas, na Feira Coberta, está acontecendo uma programação especial para as crianças. Pipoca, algodão doce, cachorro quente, picolé, tobogã, pula-pula, piscina de bolinhas e outros brinquedos para a criançada aproveitar. todas as crianças estão convidadas. É na Feira Coberta, aqui de Uruaçu.
1: Ai, que delícia. Ô, dona Márcia Pedrosa, uma criança assim, com um pouco mais de idade, pode participar também? Eu adoro essas coisas de criança, viu? Aliás, uma coisa que eu amo também é aniversário de criança, viu, gente? Pensa numa mulher que gosta de doce, não vai gostar de uma festinha de criança? Principalmente do bolo, né? Eu adoro. Olha, daqui a pouquinho eu vou trazer, começar a registrar aqui as primeiras participações. E você, que ainda não me mandou um oi, eu tô esperando agora, tá? Só pra mim saber quem tá sintonizado aqui no Virou Notícia. Pode mandar aí no 3357-1549, eu. Só isso, mais nada, eu. Aí eu quero registrar a sua participação. Já tem várias participações aqui no retorno dos comerciais. A gente já volta aí registrando a sua participação, tá bom? Então dá tempo. Quem tá aqui acompanhando Virou Notícia, manda aí pra mim, por favor. Eu, já tá disparando aqui. Agora eu volto pra registrar, tá bom, gente? 11h20.

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0: 12 de outubro, é isso mesmo. Sempre, todos os dias, a novena inicia às 18h30 e às 19h a Santa Missa, tá? Hoje, dia 9, tem aí a parte social com animadas barraquinhas, né? Comidas típicas, bingo e leilões, tá bom? No dia 12, às 18h, haverá procissão luminosa saindo da Capela Rainha da Paz. Também... deixa eu ver aqui, haverá no dia 12 de outubro, das 14 às 16 horas, terá aí o Festival de Sorvete, tá bom? Leva a garotada aí para participar, é muito bacana, lá na Capela Cristo Rei, na Vila Dourada, tá bom? R$20 para tomar sorvete à vontade. É muito bacana, muito divertido. E aí você estará ajudando, né, a nossa igreja, é isso mesmo. Deixa eu ver quem tá fazendo companhia por aqui, que eu falei, gente, após os comerciais vou começar a registrar. Se você não mandou o meu oi, eu quero, viu? Tá em tempo ainda, manda aí. Eu perguntei, quem é que tá acompanhando aqui o Virou Notícia, fazendo companhia pra mim e pra Cássia? Já tem umas pessoas aqui, eu. Pronto, basta só você escrever aí, eu, tá bom? E eu agradeço aí a sua companhia. Bom dia pro Reginaldo, né? Reginaldo corintiano, toda a família. Obrigada, viu, Reginaldo? A Sara David também tá por aqui, né, Sara? Ela está participando também da nossa promoção do Pix. Já está participando, viu, minha querida? Obrigadaça pela sua participação. Fernanda, bom dia para você. Bom dia pro Gilberto, toda a meninada aí, né? As filhinhas. Muito obrigada, viu? Pela participação. Alípio Jorge, bom dia para você também, super ligado aqui. Tá nos desejando aqui uma ótima sexta-feira. Seu nome já tá nos sorteios, viu? Obrigada pela participação e ótima sexta-feira para você também, viu, Alípio? Para sua família. A Elizabeth também tá por aqui, né, Elizabeth? Bom dia.
1: Bom dia, Dilma. Elizabeth, tá na escuta.
0: Tá joia.
1: Fala um bom dia aí pra Cássia também.
2: Bom dia, Elizabeth.
0: Quem tá com a gente também aqui é a Rayane Gonçalves. Oi, minha querida, tudo bem, Rayane? Bom dia pra você, bom dia pra toda a equipe aí, tá? Que está junto aí, trabalhando com você. Sempre na escuta. Muitíssimo obrigada, viu? Quem tá com a gente também é a Vanilda, lá do setor Casego. Bom dia, Vanilda.
3: Oi, Dilma. Bom dia. Tudo bem?
0: Aqui é a Vanilda.
3: Estamos aqui ligadinho em você. Estou passando essa mensagem só para desejar um bom final de semana, um bom descanso. Tchau, tchau, viu? E um bom dia.
0: Muitíssimo obrigada, minha querida. Para vocês também, tá? Para o senhor Adonias, para a senhora também. E sempre participando aqui conosco. É um prazer.
2: E hoje pela manhã, passava aqui na Tocantins e eu vi uma fonte a jorrar água para todo lado aqui no nosso posto.
0: Como assim?
2: Eu acredito que foi uma... A Saneágua informou que equipes recuperam rede de água aqui na Avenida Tocantins. Quase em frente ali o Banco do Brasil, Dilma, naquele posto de gasolina. Mas era um desperdício,
0: mesmo,
2: né? Jorrava assim alto. Eu falei, meu Deus.
0: Parecendo uma cascata.
2: Cascata.
0: Que judiação.
2: Reclamação de falta de água e a água ali jorrando.
0: Sendo dispersada.
2: A rede foi interrompida por ação de terceiros. Os registros permanecerão fechados para a realização dos serviços. Com isso, o abastecimento pode ser afetado aqui na região. Concluída a manutenção prevista para ocorrer hoje às 17 horas. O fornecimento de água será retomado gradualmente. Vale ressaltar que no sistema de abastecimento de água, a normalização é gradual e ocorre à medida que as redes e reservatórios são carregados com carga d'água. Aqui a Saneago pede a compreensão dos consumidores e o uso moderado das reservas de caixa d'água. Ai, dá até dó. É um desperdício.
0: É uma pena. 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

0: tão bonitinho como esse, né? Esse é todo ajeitadinho.
1: Os nossos não eram assim.
0: Os nossos eram de caixote.
1: De caixote. De
0: mas
1: enrolamentos.
0: Era bom. Mas descia do mesmo jeito.
1: No mesmo era. O importante era a brincadeira, né, Cássia? Era muito
0: O importante
1: bom.
0: Era a emoção.
1: Que saudade. E eu acho que a gente divertia muito mais do que hoje, viu? Eu acho.
0: Ah, com certeza. Não tenho dúvida, não. Ficava na rua. Ih, mas quem brincava.
1: Quem é aí que não tem saudade da sua infância, né? Bom demais. Bom dia, Eliane, minha querida. Ela tá dizendo aqui, ó. Bom dia para todos vocês. Quero participar aí das promoções, né? Nexcel Celulares, Sextou com Frigideira. Tenha um ótimo final de semana. Ótimo final de semana para você também, viu, minha querida? Tá participando já.
0: 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Um acidente de trânsito foi registrado na noite desta quinta-feira na GO164 em São Miguel do Araguaia. De acordo com informações do Corpo de Bombeiros, os militares da 2ª Companhia Independente foram acionados pelo telefone 193 para atender a ocorrência de saída de pista, seguida de capotamento. No local, 3 vítimas já estavam recebendo atendimento do SAMU. Uma quarta vítima, que estava no banco traseiro do veículo, recebeu atendimento da equipe dos bombeiros. A vítima estava fora do automóvel, consciente, e relatava dores, além de apresentar suspeita de trauma no membro inferior direito. Os bombeiros realizaram os procedimentos de mobilização, verificaram sinais vitais e encaminharam a vítima a uma unidade de saúde. Segundo o relato da ocorrência, ela estava hemodinamicamente estável e o transporte aconteceu sem intercorrências.
1: Temos aqui uma outra ocorrência das últimas horas. O Serviço de Inteligência aqui do 18º Comando Regional informou às equipes do 14º Batalhão sobre a existência de um mandado de prisão em aberto em virtude de uma condenação criminal pelos crimes de roubo, resistência e desacato, totalizando 12 anos de pena. E aí, de posse dessas informações, os policiais militares realizaram a prisão de uma mulher apontada em Mara Rosa. Em seguida, ela foi apresentada na unidade prisional competente. E aí teve também um outro cumprimento, né, de mandado de prisão aqui na cidade de Uruaçu. Deixa eu pegar aqui, porque isso aí foi ocorrido também nas últimas horas, né? Olha só, a equipe tomou conhecimento aí acerca desse mandado e, em virtude da condenação pelo crime de tráfico de drogas, a pessoa condenada tinha uma pena aí de 4 anos e 2 meses. E aí os policiais militares conseguiram encontrar, né, também uma mulher e realizar a sua prisão. Logo, ela foi apresentada na unidade prisional devida.
0: E a Polícia Civil de Goiás, por meio do Grupo Especial de Repressão a Narcóticos, da 4ª DRP, deflagra nesta quinta-feira a fase 18 da Operação Destroyer. A ação visa desarticular uma estrutura criminosa voltada para o tráfico de drogas e associação para o tráfico. São cumpridas 19 ordens judiciais consistentes em 10 mandados de prisão preventiva e 9 mandados de busca e apreensão na cidade de Goiás, aqui em Goiás, e Goiânia. A Operação Destroyer integra uma estratégia permanente da PCGO de combate ao crime organizado, baseada em ações de inteligência e atuação regionalizada de repressão firme e qualificada às estruturas criminosas. Desde o início da ofensiva, já foram cumpridas mais de 860 medidas judiciais no âmbito da operação e bloqueados mais de 470 milhões de reais.
1: Mandar um bom dia aqui para o seu Adonias, né? Que também está participando das nossas promoções. Já está concorrendo, tá? Obrigada aí pela participação. Bom dia também vai para Nayara, né? A Nayara que está super ligada. Depois você fala para mim de onde você é, Nayara. Tô vendo aqui que você não é da nossa região. Pelo menos o seu prefixo é de outro local, né? De outro estado. E aí a Nayara tá pedindo aqui pra gente tocar uma música, Paredão. É, daqui a pouco eu toco um pedacinho, tá? É porque o nosso horário agora não é musical. Mas eu vou pedir pra Lene Rodrigues ou pra Grazi. A partir de uma hora tem já programa musical. Eu vou pedir pra uma delas tocar pra vocês a música completa, tá bom, Nayara? Obrigada aí pela sintonia e também pela participação. Já eu toco um pedacinho pra você. Mas a partir de uma hora da tarde, aí a gente pede pra tocar ela completa, tá bom?
0: E morre idoso que ficou ferido em explosão em rodoviária em São Simão. Vítima de 86 anos estava internado em estado grave no UGOL após ser atingido no dia 30 de setembro. Causa do acidente na rodoviária de São Simão ainda é investigada pelas autoridades. Ele, que foi levado com queimaduras no corpo para Goiânia, não resistiu. Segundo o Corpo de Bombeiros, a vítima teve queimaduras em 63% do corpo. João estava internado no UGOL em Goiânia. De acordo com a apuração, João Melo ficou 9 dias internado na unidade de tratamento intensivo do UGOL e até o último boletim estava sedado e respirando com a ajuda de aparelhos. A morte foi confirmada pelo hospital durante a tarde. Lamentável, que Deus possa confortar toda a família, amigos e parentes.
1: Deixa eu só passar aqui um pedacinho da música que a menina pediu, a Nayara, Paredão, né? A gente vai encerrar esse primeiro bloco passando aqui essa música, tá? E depois, a partir de uma hora, a gente toca ela completamente.

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10: É isso aí, já estamos de volta aqui com Virou Notícia e você pode nos acompanhar, inclusive, através de imagens, viu? É isso mesmo. Você entra aí no nosso aplicativo, no nosso site, você pode ir no Google, né, digitar Nova Era Uruaçu e nos acompanha por imagens, tá bom? É isso mesmo. Deixa eu trazer aqui um comunicado. Nessa semana, Cássia, deve se lembrar, né, teve um ouvinte aqui que perguntou sobre a falta de água aqui em Uruaçu,
11: sim,
10: né? Tem faltado água. Eu me esqueci o nome do ouvinte, mas eu falei para ele que traria aqui uma resposta. E aí o que nós temos aqui de informação é o seguinte, que esse abastecimento, ele pode ser afetado em todo o município, tá? Equipes técnicas estão recuperando aí a rede de água na região central, inclusive aqui em Uruaçu, rompida por ação de terceiros. Olha só, os registros ainda permanecerão fechados, né, para realização dos serviços. Com isso, o abastecimento pode ser afetado em todo o município, tá? Em toda a cidade. Concluída aí a manutenção, prevista para hoje, no final da tarde. Prevista aí para até as 17 horas de hoje, né? O fornecimento de água será retomado gradualmente. Então, vale ressaltar que no sistema de abastecimento de água, a normalização é gradual e ocorre à medida que as redes e os reservatórios são carregados com carga d'água, tá bom? E aí, eu me esqueci o nome do nosso ouvinte, mas ele deve estar ouvindo aí.
11: E lembrando que em épocas como essa de seca, De pouca chuva, o abastecimento realmente ele diminui.
10: Não tem como.
11: E a previsão de pancadas de chuva é para a próxima quarta-feira.
10: E é uma previsão.
11: Previsão de pancadas à noite na próxima quarta-feira. Então é um alerta laranja, baixa umidade e economizar a água, né? Porque realmente o abastecimento está bem delicado, está baixo mesmo.
10: Olha, gente, algumas pessoas ainda estão aí perguntando se... Se a Caixa Econômica... Desculpa, gente, eu tô assim com a garganta muito ruim. Se a Caixa Econômica já retornou aí aos trabalhos, já, tá? A paralisação nacional terminou no dia 30 de setembro. Algumas pessoas ainda estão com essa dúvida. E o atendimento presencial já foi retomado, tá? Essa greve que teve início aí no dia 9, né, de setembro, de 10 de setembro, acabou no dia 30. Então foram 20 dias de greve, tá? E o motivo aí dessa greve foram as divergências nas negociações sobre o plano de saúde dos funcionários da Caixa Econômica. Mas a Justiça do Trabalho determinou o retorno dos funcionários e o atendimento presencial, conforme disse, já foi retomado no último dia 30.
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10: Olha, um médico de 71 anos, um ginecologista e legista, ele foi preso preventivamente na última quinta-feira em Porangatu, em uma investigação sobre suspeitas de importunação sexual durante o exercício da profissão. A Polícia Civil também cumpriu mandados de busca e apreensão em 3 endereços vinculados ao investigado, onde recolheu 6 armas de fogo e munições. O delegado que cuida do caso, o delegado Monserrat, afirmou que o caso chegou ao Ministério Público após ser levado ao conhecimento do órgão, né, por um repórter. Segundo ele, mulheres prestaram depoimentos ao Ministério Público, que acionou a Polícia Civil. A corporação solicitou a prisão preventiva, posteriormente determinada pela Justiça. O cumprimento dos mandados foi coordenado pelo delegado Jarder Bruno de Souza Vieira. A Secretaria Municipal de Saúde de Porangatu informou em nota que determinou o afastamento temporário do médico assim que tomou conhecimento das denúncias e instaurou aí um procedimento administrativo disciplinar para apurar os fatos. E a secretaria deixou a seguinte nota: se solidariza com todas as mulheres que relataram possíveis situações de abuso e repudia qualquer forma de violência ou abuso sexual. Segundo a secretaria, o caso também está sendo apurado pelas autoridades competentes e, ao fim das investigações, caso sejam comprovadas irregularidades, serão adotadas as medidas administrativas e legais cabíveis.
11: E ontem, quinta-feira, a Prefeitura de Uruaçu fez a entrega das escrituras de regularização fundiária às famílias da região do Vale do Sol. Foi um dia de muita emoção, alegria, realização dos sonhos dessas famílias que aguardavam com ansiedade esses documentos. Mais do que documentos, são histórias de famílias que agora têm mais segurança e tranquilidade para o futuro. Então, parabéns aí à prefeitura, às famílias que receberam aí a entrega da sua escritura,
10: notícia boa, hein?
11: Notícia boa, da regularização. E para quem fica aguardando, é um motivo de ansiedade, né? De preocupação.
10: E é um alívio, né?
11: Alívio.
10: Para essas pessoas que receberam aí, coisa boa.
11: E a Polícia Civil de Goiás, por meio do Grupo de Investigação Especial de Cristalina, prendeu na quarta-feira os genitores de crianças encontradas em situação de extrema gravidade no distrito de Campos Lindos, em Cristalina de Goiás. A ação foi realizada em conjunto com o Conselho Tutelar após denúncia de possíveis maus tratos e negligência nos cuidados básicos. Uma das crianças apresentava lesões extensas no couro cabeludo e, segundo informações colhidas durante as diligências, permanecia com o problema havia aproximadamente 30 dias. Conforme relato da mãe, a equipe policial, o primeiro atendimento médico ocorreu em razão daquela situação, somente em 6 de outubro. A investigação teve início após uma profissional de unidade de pronto atendimento comunicar as condições da criança, relatando inclusive a presença do que descreveu como bichos na região lesionada. No dia seguinte, policiais e representantes do Conselho Tutelar foram ao endereço e constataram pessoalmente o estado do couro cabeludo da vítima. Na residência estavam outras cinco crianças, um bebê de aproximadamente 11 meses, apresentava marcas arroxeadas nas costas, cuja a origem e causa deverão ser esclarecidas por avaliação técnica e pela investigação. Os levantamentos também identificaram registros anteriores de atendimento do Conselho Tutelar relacionados à falta de vacinação e a problemas de frequência escolar. Uma profissional da assistência social relatou ainda que havia tentado visitar a família anteriormente, mas teria sido impedida pelo genitor de entrar no imóvel. Essas informações serão aprofundadas no procedimento investigativo. Diante das condições encontradas, os indícios de grave omissão nos cuidados, os genitores receberam voz de prisão e foram conduzidos à unidade policial para as providências legais. As seis crianças, Gilma, ficaram sob responsabilidade do Conselho Tutelar para adoção das medidas protetivas.
10: Ai, que
11: cabíveis.
10: Triste, gente.
11: Triste.
10: Oh, meu Deus.
11: 11 meses a caçula, né? A mais nova.
10: Ai, a gente que é mãe sente a dor. Que pena. Ainda bem, né, que tem, assim, pelo menos os órgãos que cuidam, que tomam, né, uma iniciativa aí para encaminhar onde precisa. Mas que é triste. Não deixa de ser, né, Cássia? Eu quero mandar um bom dia aqui para o pessoal do Banco Sicoob. Porque as meninas ouvem, né? Virou Notícia, Rádio Nova Era. Bom dia para Cleidiane. A Cleidiane trabalha no Sicoob de Campinorte. Bom dia, Cleidiane. Bom dia para você. Pro Antônio. O Antônio é o gerente do Sicoob aqui de Uruaçu. Um abraço para essa galera aí, né? Tem aqui em Uruaçu o Antônio. Eu não vou falar o nome de todo mundo porque eu não sei. Mas tem o Hélio, tem a Luísa, né? A Carol. Todo o pessoal, e grande abraço para vocês, tá? Lá em Campinorte tem a Cleidiane e tem a Aurora, né? Que é a gerente do Sicoob de Campinorte. Grande abraço para vocês aí, viu? Obrigada pela sintonia sempre. 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
11: E um homem invadiu uma escola municipal em Senador Canedo, na região metropolitana de Goiânia, e ameaçou o diretor com uma faca, de acordo com a prefeitura. Ele queria ver o filho de 9 anos, que é estudante na unidade, Imagens de câmera de segurança registraram o momento em que o homem rende o funcionário e em seguida é contido por um agente da Guarda Civil Municipal. O caso aconteceu hoje pela manhã. Após ser barrado, o pai sacou a arma e fez o diretor de refém. Segundo a prefeitura, nesse momento uma equipe da GCM que realizava patrulhamento nas proximidades foi acionada pelos servidores da unidade. Ainda de acordo com a gestão municipal, o menino não estava na escola no momento do ocorrido. E o pai foi levado e detido e foi conduzido à delegacia. A Polícia Civil informou que foi registrado um termo circunstanciado de ocorrência, um TCO, por ameaça.
10: Olha só essa matéria que eu estava vendo aqui, gente. São coisas que a gente não pode deixar de trazer aqui, né? Olha só essa matéria. Uma menininha com câncer, que sonhou com Jesus tocando o seu joelho e os exames mostraram que ela foi curada.
11: Ai, que lindo.
10: Aos 4 anos, a Iana enfrentou um diagnóstico de linfoma em estágio 3 após uma dor persistente na perna que levou a família a procurar atendimento médico. Um raio-x identificou uma massa na região do joelho e novos exames confirmaram a doença. Durante o tratamento, a menina contou à mãe que havia tido um sonho em que estava no céu com Jesus. Segundo o relato da família, ela se aproximou dele, sentou em seu colo e recebeu um toque, justamente no joelho. Em seguida, ela teria dito: "Ele me curou." Pouco tempo depois, um novo PET scan não apontou sinais de câncer, ou seja, um novo exame, né? Ainda assim, os médicos recomendaram que a Iana concluísse a quimioterapia, que durou 6 meses. Ao final do tratamento, segundo a família, a menina estava livre do câncer. Para os pais, a experiência se tornou um símbolo de fé e esperança. E eles passaram a compartilhar a história de Iana para falar sobre a importância de manter a fé durante momentos difíceis. Olha que bonita essa história,
11: lindo,
10: né?
11: Lindo demais.
10: E eu acredito plenamente. E aí tem gente que não acredita, infelizmente, em Deus, em milagres, né? Gente,
11: infelizmente.
10: Jesus vive. Ele está vivo. E aí eu falo, se ele vive, a gente tem que ter esperança. Não é mesmo?
11: Com certeza.
10: Olha, nós estamos chegando já no final do Virou Notícia. A partir... daqui a pouquinho vem aí o programa Amor Sem Fim. Mas vocês fiquem acompanhando a programação, porque agora à tarde, a partir desse período da tarde, tem sorteios. A gente não sabe qual o horário, qual o programa, mas acompanhem, tá? Para que vocês consigam levar aí os prêmios, caso sejam os contemplados, tá bom? Bora, Cássia?
11: Bora. Mas antes de ir, eu quero dar os parabéns. A Leile Mar faz aniversário amanhã. Então, quero deixar aqui registrado os parabéns para Leile Mar. Feliz aniversário. Já vamos começar a comemorar hoje. Feliz aniversário para você. Que seja uma data especial, marcada de alegria, paz, saúde e prosperidade.
10: Olha, já faltando 1 minuto para o meio-dia, eu tô indo nessa até terça-feira, se Deus quiser, às 11 horas, tá?
11: É verdade, terça-feira estaremos de volta.
10: Bom final de semana a todos.
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0: 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Muito boa tarde para você que está na RBC FM nesta sexta-feira maravilhosa, dia tão aguardado. Toda semana parece que quando...
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5: 12:15.
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7: As vendas de veículos novos no Brasil cresceram 2,3% em setembro, na comparação em agosto, enquanto a produção caiu 1,1%. Segundo a Anfávia, foram vendidos 281 mil veículos no mês. No acumulado do ano, as vendas já cresceram 18,1%. Diante do desempenho, a entidade aumentou a projeção para 2026 e agora espera 3,1 milhões de veículos emplacados, o maior volume desde 2014. Os veículos eletrificados já representam 20% dos registros de modelos leves zero quilômetro. Por outro lado, as exportações recuaram e as importações cresceram, com destaque para veículos vindos da China.
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0: 0-0 foi o placar. O Vila Nova chega a 58 pontos, mas cai para a segunda colocação, já que o Juventude venceu na rodada. Tem 59 pontos e é um líder isolado. Neste momento, o Fortaleza também se encosta ao Vila Nova. 56 pontos ocupando a terceira colocação. O próximo jogo do Vila Nova será no próximo domingo, fora de casa, quando visitará o Náutico no Recife. E o Atlético Goianiense, ontem à noite, perdeu de 3-1 para o CRB em Maceió. A derrota complica a vida do Dragão Campineiro, que poderia estar mais folgado dentro do G6. Mesmo assim, continua na sexta colocação com 52 pontos. O CRB é o sétimo, agora com um ponto de diferença. 52 do Atlético contra 51 da equipe de Alagoas. Dragão volta a campo, domingo em casa, recebendo o Sport Recife. Jogo às 4h10 da tarde em Goiânia.
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9: Olá, meus amores, tô chegando. Hoje sou eu, Justin vai falar do que vai conhecer até mais tarde aqui na Nova Era.
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9: Muito bem, estamos chegando com a vez do ouvinte. Agora é só você, hein, meu amor? É só você aqui na Nova Era. 62-33-57-15-49, a gente só vai atender você e nada mais. Porque você é a nossa estrela preferida, você é o nosso maior prêmio. Você, nosso ouvinte, é o nosso amor. Boa tarde para você que tá voltando pro trabalho agora, tá entrando no trabalho. Eu desejo muito que você tenha uma tarde agradável. Tá quente, tá calor, hein? Mas vai ser muito agradável, sabe por quê? Porque você tá aqui na Nova Era. E quando você tá na Nova Era, meu bebezão, minha bebezona, tudo acontece, tudo flui, tudo é mágico!

de hoje. Tá todo mundo apaixonado? Mas tá apaixonado, tá namorando? Quem é que tá namorando aí hoje? Quem é que tá sem namorado? Tá todo mundo sem namorado? Que é isso? Então hoje vai dar samba, né? Como diz o Daniel. Eu falo brincando assim, mas na verdade a gente sempre, todos os dias, em todos os lugares, a gente sempre busca alguém que a gente realmente ame de verdade, não é verdade? É, pode ser numa festa, na rua, no trabalho. É o sonho de todos nós, né? Um amor que de tão grande não tem tamanho. Um amor que não tem tempo, não tem lugar. Um amor que está em tudo. Nas grandes coisas, nos pequenos detalhes. Não é verdade? Esse amor é difícil encontrar.

repente a gente descobre que a gente pode ser feliz. Que a felicidade até existe. A gente só quer ficar juntos.

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6: 1 e 26.

do Brasil, agora 1h27. Esse aqui é o A Vez do Ouvinte, né? Onde você manda sua mensagem no 62-3357-1549 e participa da forma mais interativa do mundo aqui da Nova Era. O Ribanildo tá aqui participando. Valeu, Ribanildo. Boa tarde pra você. Boa tarde também pra Elzinha. Boa tarde pra Gê. Boa tarde pra todo mundo ligado na Nova Era. Ouvir a Nova Era é bom demais. É sempre bom estar com você. Sextou, hein, meus amores? Sextou na Nova Era. É muito mais gostoso!

0: problema que tem.
1: Salva de palmas. Para o teu nome dele. Pode ir. Obrigado, meu irmãozinho. Deus abençoe você. Muito sucesso, tá?
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8: Olha só, 1h47.

0: Pois essa é a Nova Era FM, a mais gostosa do Brasil. Ótima tarde pra você ligado aqui na Nova Era. Deixa eu mandar boa tarde pro Lurdinha, que tá ligadinha com a gente. Valeu, Lurdinha, beijo pra você, ótima tarde. Boa sexta-feira, bom final de semana, hein, minha gata. Ana Paula também, sextou. Dia de tomar um, eu concordo com você, viu, Paulinha? Ah, como eu quero também. Ela tá falando que boa tarde, Josi. Boa tarde, minha linda. Elizabeth, oi, Elizabeth, tá tudo bem com você, minha linda? Obrigado pela sua participação, tá bom? Tenha uma ótima tarde. Gente, tá chegando o Drops dos Artistas aqui na Nova Era, 1h48 agora.
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2: 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Calan Raymond aproveitou o dia para correr e dar um mergulho em uma praia da Barra da Tijuca, no Rio de Janeiro. Aos 46 anos, o ator foi fotografado durante o treino e, ao perceber as câmeras, sorriu, fez pose e mandou um sinal de paz. Fora da praia, a vida amorosa de Calan também tem despertado curiosidade. Ele vem sendo apontado como possível affair da influenciadora e estudante de medicina Pietra Cupelo, de 20 anos. Até o momento, nenhum dos dois confirmou o romance.

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4: Esporte News. O Campeonato Goiano da segunda divisão apresentou ontem a sua penúltima rodada com 5 partidas. Bom Jesus 3, Morrinhos 2, São Luís 1, Goianésia 3, Tupi 1, Rio Verde também 1, Grêmio Anápolis 4, Goiânia 0 e Mineiros 2, Trindade 0. Rio Verde está na primeirona com 33 pontos. Bom Jesus com 31, segundo colocado, o Goianésia terceiro com 30. Essas duas equipes domingo que vem vão decidir a segunda vaga para a Série A do Campeonato Goiano, partida que acontecerá na cidade goianense. A última rodada está prevista para domingo, todos os jogos, 16h. Goianese e Bom Jesus, o principal jogo da rodada. Morrinhos e Grêmio, Trindade e Tupi, Goiânia e Mineiros, Rio Verde e São Luís. Enquanto isso, Yuri Tanque do Rio Verde é o principal artilheiro do campeonato com 11 gols.
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17: 2 e 2.

0: Eu falei 2:02, mas aí você esquece, tá? Porque agora são 2:05 da nova era. Tá chegando, fique por dentro.
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2: Nicolás Maduro e a mulher dele, Cília Flores, podem ser alvos de novas acusações na justiça americana. Segundo a CNN, procuradores de Nova York preparam denúncias por supostas tortura e prisões ilegais de cidadãos americanos na Venezuela durante o governo Maduro. Um anúncio oficial pode ocorrer nos próximos dias. Maduro e Cília estão presos em Nova York desde janeiro. O venezuelano já responde por outras acusações criminais nos Estados Unidos, entre elas, conspiração para o narcoterrorismo e para importação de cocaína. O julgamento do casal está previsto para começar em junho de 2027.
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0: Pois é, boa tarde, batemos as 2:06. Felicidade tá com você aqui na Nova Era, muito bom, tá bom? Sextou, bacana demais. Deixa eu mandar o boa tarde pra Raimundinha que tá passando aqui, querendo ouvir uma música do Zé Ramalho, daqui a pouquinho a gente toca, Raimundinha. Lurdinha também tá passando por aqui, Ana Paula, valeu, Elizabeth, Rivanil, todo mundo participando, valeu gente, boa tarde pra vocês, obrigado mesmo pela audiência, tá bom?

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0: voltar a interagir publicamente com Marina Sena após o fim do namoro. O dançarino deixou um emoji de coração em um vídeo publicado pela cantora nas redes sociais. Foi a primeira interação pública diretamente entre os dois desde a separação anunciada em agosto. Marina e Juliano ficaram juntos por cerca de 2 anos. Na época do término, ele disse que os dois viveram uma história bonita e que era grato por tudo o que construíram juntos.
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9: 11 para as 3.

Legal, meus amores, eu vou ficando por aqui. A gente se fala novamente, querendo Deus, mais tarde, né? Daqui a pouquinho, na verdade, estou de volta. Eu ia falar segunda-feira, mas tenho que voltar daqui a pouco. Mas eu quero que você seja feliz e curta bastante a sua sexta-feira. Que seja uma sexta-feira maravilhosa e especial, tá bom? Até daqui a pouco, meus amores. Agora 14h49, tá? Com Deus, até daqui a pouco. Zarpei, que a beira capoeira, piquei a mula, capei o boi, todo mato. Fui, tchau!

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5: 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O Campeonato Brasileiro foi retomado após a data FIFA, com 6 partidas ontem à noite. O Corinthians, jogando em Porto Alegre, foi derrotado pelo ameaçado Internacional por 2-1. Com isso, demitiu seu treinador Fernando Diniz. O nome mais cotado para assumir o Corinthians é Ramon Dias, argentino, que teve boa passagem pelo elenco corintiano. Já o Vasco foi letal, confirmou a boa fase e bateu o Botafogo do Engenhão pelo placar de 2-1. Lescano e Davi fizeram os gols do Vasco da Gama, enquanto Alex Telles descontou para o Botafogo. Em Belo Horizonte, o Cruzeiro impôs-se ao São Paulo e bateu pelo placar de 2-0. Apesar da derrota, o treinador Dorival Júnior continua técnico firme no time tricolor. E hoje à noite, Santos e Flamengo jogarão na Vila Belmiro, às 19h30, em partida válida pela 29ª rodada da Série A do Campeonato Brasileiro.
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2: Nova Era 3:04.
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0: pessoal, Locidade está no ar por aqui hoje, sexta-feira, 9 de outubro de 2026. Muito prazer, eu sou a Lei Rodrigues, seguiremos juntos por aqui até as 5 horas com muita música boa. E a sua participação no 62-3357-1549. Pra pedir a sua música, mandar o seu alô, compartilhar a sua mensagem de boa tarde. E por aqui é sempre alegria e satisfação atender o seu pedido. Tenha uma tarde repleta de paz, alegria, muito amor na sua tarde. E o clima agora na cidade de Uruaçu faz 38 graus. Sensação térmica de 40, né, gente? Ensolarado. E chegaremos ao longo do dia 38, pelo menos é o que diz aqui, tá, gente? Sei não, hein? Ótima tarde pra você que está trabalhando, pra você que está em casa, pra você que está na beira do lago, pra você aí que está em qualquer canto dessa linda cidade de Uruaçu. 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E claro, a gente já começa o Alô Cidade de hoje.
1: Sextou!
0: É! Nessa sexta-feira gostosa, e daqui a pouco eu quero a sua companhia aqui comigo, tá? Zé Neto e Cristiano, oi! Tudo bem? Tá tudo bem com você? Bora!

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0: Gente, ótima tarde pra vocês. Lembrando que hoje é sexta-feira, tá? Hoje é sexta-feira e hoje é dia de quê? Ai, ai, vocês sabem, né? Qualquer momento o celular de vocês pode tocar, hein? Aí você vai ter que responder com a frase premiada Nexcel Celulares, tá? É a promoção Nexcel Celulares, a maior revenda de motos elétricas de Juruaçu. Pra participar é só mandar a frase pra cá, premiada pro 62-3357-1549. E quando a gente ligar, nada de falar alô, nem boa tarde, nem bom dia. É, bom dia já passou, né? Boa tarde, boa noite. Vai responder com a frase premiada e vai levar aí os R$100 no Pix. R$100 no Pix, gente. A qualquer momento o telefone de algum de vocês vai tocar. Fiquem atentos, tá bom? Eu vou ficar torcendo por vocês. Deixa eu ver quem tá aqui me fazendo companhia. O Divino Campos tá por aqui, deixando o seu boa tarde. Boa tarde, manda uma música pra nós aí. Ofereço pro meu irmão Vando e também para o Alessandro Mecânico, Coronel. Obrigada, viu, Divino Campos? Ótima terça-feira pra você. Ô, sexta-feira. E boa tarde, viu? Boa tarde, não quero dar bom dia. A minha amiga Celiane Rodrigues tá por aqui. Boa tarde, minha linda.
1: Boa tarde, amiga Lei.
0: Boa tarde.
1: Como tá de calorão, beleza?
0: Ave, tá quente, hein?
1: Eu tô bem. Passando uma outra mala de roupa, amiga.
0: Vixe.
1: Nós nascemos bonito, não rico,
0: é
1: né?
0: É verdade, bora trabalhar, né? Fazer o quê?
1: Ô, amiga, se for possível. Eu quero...
0: Por quê? Brigamos.
1: Com a Diana. Fez pra você, sua família.
0: Obrigada, viu?
1: A Ivonete. A Luzia.
0: A vizinha Ivanete, a Luzia. Luna,
1: Deus. Deus Elira. E Maria. E amiga Neide da Horta, meu Sozelito.
0: Amiga Neide da Horta, meu Sozelito.
1: Amiga. Amiga e todos ouvindo da Nova Era. Que tenham uma boa tarde. Um bom fim de semana, amiga. E um bom feriado pra você e toda a família.
0: Obrigada, minha linda. Ótima tarde pra você. Nós nasceu bonita, não rica, né, minha linda? Fazer o quê? Bora trabalhar mesmo. Não temos pra onde correr, viu? Ai, ai, hoje é dia de sorteio. Daqui a pouquinho, teu telefone pode tocar. Você também pode ganhar o voucher aí de R$120 do Frigideira Steakhouse. Fique atento, bem atento mesmo. Reginaldo Corintiano tá por aqui já. Também, né, Reginaldo? A minha amiga Raimundinha tá por aqui pedindo a música aí. Boa tarde, minha amiga. Minha amiga linda. Passa uma música aí para mim com Roberta Miranda. Eu te amo. Ainda bem que o amor é cego, né? Porque quando a gente ama as pessoas, a gente vê as pessoas bonitas, né? Aí eu acho que quando o amor acaba, isso vale pra tudo. Relacionamento.

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2: Todo mundo sabe que a beterraba é muito benéfica para a saúde e pode ser consumida de diversas maneiras: crua, cozida, assada ou em sucos. E hoje separamos alguns benefícios principais desse vegetal tão gostoso. Ajuda a reduzir o seu colesterol, auxilia no tratamento de doenças, combate a hipertensão e ela é rica em vitaminas A, B e C. O principal componente da beterraba é a betalaína, pigmento natural que dá a coloração roxa e está associado a uma grande atividade antioxidante. E disso a gente gosta. Fazer um suco desse vegetal com laranja, por exemplo, é uma ótima combinação para o seu dia. Assim como temperar a salada de beterraba crua com limão para acompanhar o seu prato principal. Que tal? Eu fiquei com água na boca. Esse foi o Bem Viver de hoje. E eu, Ana Paula Barros, volto logo com mais uma dica para nossa saúde. Até a próxima.
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9: Nova Era 3:49. Muito bem, de volta com seu Alô Cidade. 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Eita, letrinha pequena, hein? Bora, bora, bora. Tem muita gente conectada aqui comigo. Olha, quando eu penso que não vai aparecer ninguém. Ai, ai. Diego tá por aqui deixando o seu boa tarde. Diego, boa tarde, viu? Obrigada. Além de me acompanhar pela manhã, me acompanha pela tarde também, né? Não enjoa de mim, viu? Bora, bora, bora. Deixa eu ver quem tá aqui deixando o seu boa tarde. Matheus, boa tarde.
10: Oi, boa tarde.
9: Boa tarde.
10: Gostaria de ouvir a música Coisa de Pele, Jorge Aragão. Fazendo, por favor.
9: Tá certo, Matheus. Obrigada a você.
10: Boa tarde a todos. Pra você também.
9: Obrigada a você pelo carinho da sua audiência. Quem tá por aqui também é o Randy. Boa tarde, Len, tudo bem com você? Se puder, gostaria de ouvir a música com o milionário José Rico, Sublime Miragem. Vou oferecer para você e todos os ouvintes, feliz sexta-feira, tenha um ótimo final de semana. Fica com Deus, obrigado, Rangers. Boa tarde para você, tá? Eu ia te dando um bom dia. Ah, é muito bom ter a tua companhia. O Bruno também tá por aqui, o Bruno Henrique, lá de Porangatu, né, Bruno? Ótima tarde para você.
11: Oi, eu me chamo Bruno. Me chamo Bruno Henrique.
9: Bom demais,
11: falo
9: Bruno.
11: Aqui de Porangatu aqui. Manda alô aí pra mim aí, que eu tô ligado aqui na Nova Era aqui, hein?
9: Ó, que legal.
11: Passei a música aí, o Roberto Carlos, cara, sou eu.
9: Certo.
11: Ensinou o Roberto Carlos de Jennifer Lopes pra mim.
9: Tá bom, Bruno Henrique, um beijão pra você, viu? Obrigada pela preferência, viu? Sempre conectado aqui com a Rádio Nova Era, 99.5 de Uruaçu. Um beijão pra você. Bora dar sequência aí com a música da minha amiga Raimundinha, Roberta Miranda. Eu te amo.

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1: 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E para fechar a semana, vamos falar de uma tecnologia que parece até coisa de filme. Alguns veículos possuem sistemas de visão noturna capazes de ajudar a identificar pedestres, animais ou outros elementos à frente. Tudo isso em condições de pouca luz. Dependendo do sistema, câmeras infravermelhas ou térmicas conseguem captar informações que os nossos olhos teriam mais dificuldade para perceber na escuridão. A imagem ou um alerta pode ser exibido no painel ou até mesmo em outro display do veículo. Em alguns casos, o software também destaca possíveis riscos para chamar a atenção do motorista. Mas atenção, hein? Visão noturna é um recurso complementar e não substitui faróis, velocidade adequada e atenção. A tecnologia consegue ampliar a nossa percepção, mas quem precisa continuar de olho na estrada é você.
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0: 45 pontos tem o Goiás. Restam 6 partidas para terminar o Campeonato Brasileiro. O próximo jogo será fora de casa domingo, contra o Operário de Ponta Grossa. Semana importante para o Goiás, que teve também a renúncia do presidente Haroldo Guidão. Com a saída dele, o Goiás coloca Munir Calixto Júnior, que é vice-presidente financeiro, e assume definitivamente o Goiás até o final do ano, quando terá eleições diretas. Mesmo com a renúncia de Guidão e com o novo presidente, a crise continua. Goiás não vai conseguir se classificar para os playoffs, já que terá jogos bastante desafiadores pela frente. A começar esse próximo domingo, quando enfrentará o Operário em Ponta Grossa. Jogo para as 18h30 no estádio Germano Krieger.
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4: Nova Era 4:11.
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4: Pra ouvir sem parar, Nova Era FM sempre com você, 24 horas tocando as melhores músicas. E embora, eu já voltei aqui com o sorteio do voucher de R$120 lá do Frigideira Steakhouse. Bora ver enquanto o telefone aí faz o sorteio. Eu vou ver quem tá ligadinho aqui comigo nessa tarde, né, gente? De sexta-feira. O Neo Lopes tá por aqui deixando o seu boa tarde. Estou ligadinho na programação, tá? Quem tá por aqui também é o Luiz Fernando. Luiz Fernando, boa tarde pra você. Ai, ai, a força com vontade de dar bom dia, gente. Nossa, é uma coisa, né? E ele mandou uma pedrada aqui pra gente, viu? Eita, eita, essa daqui dos anos 2000, hein, Luiz Fernando? Bombou demais. Essa eu dancei demais, viu? Essa canção é lindíssima. Perfeita, né? Bora ver aqui, o Romildo tá por aqui deixando seu boa tarde. Romildo, boa tarde.
7: Boa tarde. Manda um alô pra nós aqui no Lavador do Careca, pro Romildo Portão.
4: Vixe.
7: Manda um amor aí pra mim aí com o Júnior Marques, declaração de amor.
4: Bora, gente, eu coloquei o áudio tão rápido aqui que eu não ouvi, peraí.
7: Boa tarde. Manda um alô pra nós aqui no Lavador do Careca, pro Romildo Portão. Manda um amor aí pra mim aí com o Júnior Marques, declaração de amor.
4: Tá certo! Ótima tarde pra você, Ronildo! Bora, Elizabeth!
8: Boa tarde, Lena, Elizabeth, participar do Pix e sextou com frigideiras.
4: Tá certo, Elizabeth! Bora aí, temos o ganhador já? Temos! E quem ganhou o voucher de R$120 do Frigideira Steakhouse pra consumir panelinhas, pizzas, poções, pratos executivos e muito mais? Foi você. Número do final, o número final 3804, final 3804. O começo do número é 86. Bora fazer um suspensinho, né, gente? E quem ganhou o voucher de R$120 do Frigideira Steakhouse foi você. Daiane! Daiane, por gentileza, Daiane, do número final 3804, você levou o voucher de hoje, sexta-feira, 9 de outubro, do Frigideira Steakhouse, tá? Parabéns pra você, aproveita aquelas delícias lá. Obrigada, viu? Por sua participação. Feliz sexta-feira pra você. E a gente dá sequência por aqui com essa canção maravilhosíssima

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1: O presidente dos Estados Unidos, Donald Trump, voltou a criticar o Federal Reserve, o Banco Central americano, nesta quarta-feira. Trump afirmou que dirigentes da instituição gostariam de ver o país ir mal e defendeu a redução dos juros. A declaração ocorre em meio à alta das taxas de financiamento imobiliário dos Estados Unidos. No mês passado, o FED aumentou os juros em 0,25 ponto percentual para a faixa entre 3,75% e 4% ao ano. O Banco Central justificou a decisão pela inflação ainda elevada pelos impactos das tensões geopolíticas sobre os preços da energia.
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1: Oi, de volta por aqui com seu Alô Cidade. Ótima tarde pra você. Olha, a qualquer momento o seu telefone pode tocar, tá? Fica atento, a Vanilda tá por aqui deixando o seu boa tarde. Boa tarde, minha linda.
2: Boa tarde, a Vanilda, Leves, roda pra nós aí. Trio Parada Dura, não quero piedade.
1: Não quero piedade.
2: Tchau, tchau, viu? Tenha uma boa tarde pra você, um bom final de semana, que Deus te abençoe.
1: Obrigada, minha linda.
2: Não esquece de colocar a mim no sorteio, tá bom?
1: Tá no certo.
2: Lá, vocês estão com frigideira, tá bom? Tchau, tchau.
1: Já tá participando. Ana Ju também tá por aqui, deixando o seu boa tarde. Ana Ju, um beijo pra você, obrigada, viu? Ótima tarde. Eu te dei ótima manhã, né, na mensagem. É assim mesmo, sabe, amiga? Às vezes eu troco manhã por tarde, por aí vai. Ótima tarde pra você, obrigada. A qualquer momento, o seu telefone vai tocar, tá? Fica atento por aí. Fica atentíssimo. Bora lá, milionário José Rico. Sublime Miragem, 4h32.

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0: aqui nessa tarde maravilhosa de sexta-feira e a gente vai fazer... Bora lá, manda ver. Manda ver, bora lá. Eita, eita. Enquanto isso, eu quero mandar um alô pro Félix Moura, que tá aqui ligadinho com a gente no Alô Cidade, participando. Eita, será que eu vou achar essa música? Boa tarde, baixinha. Toca aí pra mim, deixa eu ver. As mineirinhas, não pise na sua nega. Enquanto isso, bora lá. 4h44 agora.
1: Nova era?
0: Ah, não. Não acredito. Não acredito. Luzia Correia, minha linda. Não acredito que você fez isso comigo, não, mulher do céu.
1: O que aconteceu? Oi.
0: Era pra você ter atendido Nexcel Celulares.
1: Ô, meu Deus.
0: Você atendeu Nova Era.
1: Tá próxima, né?
0: Mulher do céu, você atendeu Nexcel, Nexcel Celulares. Pra você levar um Pix de R$100.
1: Pois é, menina, né? Mas tá próxima, né?
0: E agora, mulher, só a próxima agora. Você tá falando de onde?
1: Tô falando aqui da fazenda, gente. Você não tá na Hidrolinda?
0: Eita, que coisa boa, hein, Luzia?
1: Pois é.
0: Onde mais tem
1: você aqui, participei, mulher? Eu falei até pro meu marido aqui, que não perde seu programa, não sei se tanto, sabe? Porque tem um programa de um atrofiamento cerebelar, e fica só sentado aqui na área ouvindo a rádio, né? Foi bem, com quem sabe que não vai ganhar esses R$100.
0: Qual o nome do seu esposo?
1: José Miguel de Souza.
0: É, um abraço pra ele, viu? Ótima sexta-feira. Que Deus possa abençoar
1: tá vocês. Lá.
0: É, que Deus possa abençoar vocês, muito a vida de vocês.
1: Amém.
0: Deu um final de semana de
1: Amém.
0: Muita paz, amor, alegria, conquista e saúde, claro, acima de tudo, né?
1: Amém.
0: Não foi dessa vez, minha linda, mas valeu a pena falar com você, viu?
1: Não, valeu a pena também falar com vocês. Obrigada. Um abração pra vocês.
0: Um abração pra vocês.
1: Muito bom o programa de vocês, o dia inteiro.
0: Obrigada pelo carinho da audiência. Tchau, tá?
1: Então, tchau, obrigada.
0: Obrigada a você. Ô, gente, que pena. A Luzia não levou o Pix, né? Então ficou acumulado pra R$200 na semana que vem. Um beijo pra você, viu, Luzia? Pra você e toda a sua família. Muito obrigada pelo carinho da sua audiência. E a gente vai dar sequência por aqui. E o Pix, né? O Pix aí também acumulou em R$200. Ficou pra semana que vem. E quem tá aqui, o Félix, pedindo aqui mineirinhas, não pise na sua nega. Bora dar sequência por aqui. Com cheiro de shampoo, Christy Ralph. Daqui a pouco eu volto rapidinho.
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3: Paula Aires anunciou que deu entrada no divórcio de Matheus Aleixo, da dupla com Cauã, após 14 anos de relacionamento. Segundo a influenciadora, os dois tentaram uma reconciliação e o cantor voltou a morar com a família há cerca de 50 dias, mas a tentativa não deu certo. Paula disse que eles seguiram caminhos separados, mas permaneceram unidos na criação dos dois filhos. O casal já havia enfrentado uma crise em maio, quando Matheus admitiu publicamente ter cometido erros e caído em tentações.
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Não tenha medo de recomeçar. Às vezes a vida derruba seus planos para mostrar que você é capaz de construir algo ainda maior. Levante a cabeça, confie em si e continue. Sua história ainda tem capítulos extraordinários para serem escritos. Gente, chegou minha hora e eu tô indo, tá? Ótimo final de semana para todos vocês. Ótimo finalzinho de sexta-feira. Deus abençoe cada um de vocês. Vem aí o Rádio Revista com o Justin, Justin Bem Falado. E segunda-feira, se assim, Papai do Céu permitir, feriado, né? Eu estarei aqui no Bom de Alegria, especial, edição especial do Dia das Crianças, eu e Cia. E eu te espero lá, tá? Fiquem com Deus. Um beijão no coração de cada um e tchau, tchau.

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2: 5:03.
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amores! Olá, minhas vidinhas! Como é que tá? Tudo bem? Tudo tranquilo? Tudo legal? Ah, que bom que você tá aqui! Estamos chegando com Rádio Revista. Aí tem música, aí tem informação, né? Claro. E tem a nossa cobertura total e completa da Exposição Agropecuária lá de Campinorte, Goiás, Brasil. Daqui a pouquinho o Betinho já vai falar ao vivo de lá. Você não perde nenhum detalhe. Aqui não, aqui não, aqui não, aqui não, bebê! Aqui não, bebê! Ótima tarde pra você, obrigado pela audiência, obrigado pela companhia. Eu tô chegando pra falar aquilo que eu tô a semana inteirinha esperando pra falar, que é... Sextou, meus amores! Sextou, sextou, sextou, sextou, sextou! Muito bem, eu sou o Joster de Oliveira, o Joster de Oliveira Alves. O Jostinho vem falado, o Jostinho vem afamado, o Jostinho vem custoso! E a partir de agora eu faço companhia pra você aqui na Nova Era até 9 horas da noite, porque a nossa equipe tá lá em Campinorte pra trazer todas as emoções pra você. Da 25ª Exposição Agropecuária de Campinorte. A gente não perde um detalhe. Daqui a pouquinho já vamos começar a falar ao vivo de lá. E o pau vai comendo! Ótima tarde pra você, sextou. Seu final de semana vai ser feliz, vai ser ótimo, vai ser agradável. E eu torço pra que você seja muito feliz. Bora trabalhar, né? Porque eu nasci e foi bonito, não foi rico, não!

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12: 5h25.

Então, meus amores, boa tarde. Estamos de volta aqui no Rádio Revista, nessa tarde gostosa, aguardando o Betinho falar lá diretamente de Campo Norte, Goiás, Brasil. Daqui a pouquinho o Betinho vem ao vivo. 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
1: Muito bem, agora são exatamente 5 horas e pouquinho. Não dá pra ver a hora, mas tudo bem, né? Fazer o quê? O Betinho vai falar ao vivo diretamente lá da 25ª Expo Camp. Conta comigo e fala pra mim, Betinho.
2: Boa tarde, Jôster. Prazer estar falando com você, estar de volta aqui do Parque Agropecuário da cidade de Campinorte. Nesse momento, no palco principal, Lourenço e Lorival, o pessoal, os músicos estão passando aquele som de fundo musical aí, porque hoje tem Lourenço e Lorival e DJ Breno Paixão. Olha só, agora Jôster, cara, que bacana que foi o show ontem do GG, né, do Léo Santana, colocou a galera pra correr atrás do trio elétrico, foi bacana, clima gostoso, 2 horas de show e depois encerrou com o DJ Pedro Volt, muito bacana o menino, realmente fez uma seleção de música que a galera continuou no clima, né, terminou Léo Santana e entrou na sequência o DJ Pedro Volt. Hoje a responsabilidade é Lourenço e Lorival e DJ Breno e Paixão. Claro que tem o segundo dia do Rodeio Show, né? Vai ter, hoje é mais rápido, né? Começa mais cedo, que não tem a abertura, né, com as autoridades, então já entra direto com a abertura do locutor oficial e depois a montaria. Aí lá para as 11 horas começa aí o show do Lourenço e Lorival. E na sequência, para encerrar, DJ Breno Paixão. E a gente faz aquele convite especial para não só o pessoal de Campinorte. Chegando aqui na entrada do parque, a gente está do lado esquerdo, nossa tenda, o nosso balão. Passe aqui, tira a sua foto, entendeu?

0: papo com a gente aqui e com certeza tirar uma foto, né, em frente à nossa tenda. Tem um painel lindo, lindo, que é aqui do Sindicato Rural, e até parabenizar, né, a equipe que montou esse painel, ficou muito bonito. Então, já tira uma foto aqui, já vai estar interagindo com a gente. E agradecer aí aos parceiros. 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Recebeu hoje a gente de manhã lá com muito carinho. 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Realização, Prefeitura de Campinorte. Ainda Câmara Municipal de Campinorte. Presidente Ítalo Fernandes. 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E o nosso muito obrigado a cada um de vocês acompanhando a programação da Nova Era FM. É o primeiro contato, Jôster, porque curtir a 25ª ExpoCamp e ouvir a Nova Era FM é bom demais, meu parceiro.
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1: 5h42.
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1: Tamo de volta, meus amorezinhos, minhas coisas mais gostosas do mundo. Sextou. Vanildinha, boa tarde pra você, minha lindona Ana Paula também, tá falando aqui, Junão da Center Freeze, ali, Junão Center Freeze, Adonias, Junão Center Freeze, valeu Adonias. A G. G. Boa tarde, ela tá falando aqui, Junão Center Freeze. Meus amores, vai mandando mensagem aí, Junão Center Freeze, daqui a pouquinho eu vou sortear um kit pra você fazer 10 sanduíches, mas é 10x tudo, lá do Junão, esse kit é completo, viu? Se eu fosse você, mandaria a mensagem agora no 62-3357-1549, só falando Junão Center Freeze e pronto, acabou!

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7: 6:03.
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7: Ô, Vila Nova Era, é bom demais, tá chegando o Momento Agro e daqui a pouquinho eu tô de volta.
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10: E nem mesmo uma alta no preço do açúcar está conseguindo mandar mais cana para a produção do produto. O motivo é o clima. O excesso de chuva no Centro-Sul atrasou a colheita e reduziu a concentração de açúcar na cana. Com mais umidade, a matéria-prima fica relativamente mais favorável à produção de etanol. Por isso, mesmo com o açúcar internacional tendo subido fortemente em agosto, as usinas continuam destinando uma parte maior da cana ao biocombustível. É um exemplo perfeito de como funciona o agro. Às vezes, não é o preço que decide o que será produzido. Quem dá a última palavra acaba sendo o clima.
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7: Muito bem, ouvir a Nova Era é bom demais. O Betinho Lima, meu gatão, meu lindão, tá ao vivo diretamente lá de Campo Norte, na cobertura da 25ª Expo Camp. Fala comigo, Betinho. Hoje o delay tá menorzinho, viu?
11: Hoje tá beleza, André? Boa tarde. Ontem a gente deu aquela ajustada, né? Deixamos assim tudo ok. E daqui um pouquinho tá chegando aqui o carro automotivo Onix, que vai ficar aqui embaixo. Aí você vai ver que pancada que vai ficar legal, viu? Mas agora é o seguinte, viu, Justo? Meu irmão, aqui tava um calor, cara do céu. Agora deu aquela amenizada com um ventinho. Vamos ver como é que vai ser essa noite, porque ontem tava muito quente, hoje também muito quente. Mas você que tá em casa, que tá no trabalho ainda, daqui a um pouquinho vai estar se preparando para vir para cá, não esqueça de tomar água, se hidratar, porque hoje tem aqueles modão apaixonado, Lourenço e Lorival, e para fechar tem DJ Breno Paixão, e tem hoje a segunda noite do Rodeio Show, montarias em touros e cavalos, e com certeza ontem tá, foi muito bacana, teve a abertura oficial com as autoridades, o vice-governador estava aqui presente, né, o presidente do sindicato, o prefeito, o vice-prefeito, o presidente da Câmara, várias autoridades da região. Então teve ontem o pontapé inicial. Hoje, sextou, bebê. Vamos estar aqui. Quem já fez, fez. Quem não fez, não consegue mais. Então, é só vir para cá. para curtir a segunda noite da Expo Camp. E o nosso muito obrigado, claro, os nossos parceiros. 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E eu estou recebendo aqui meu amigo, é o cara que faz aquela produção da cerveja artesanal. Boa tarde, é aqui é instrutor do carro do caminhão do Senar, né? De Goiás. Prazer, meu irmão. Que delícia que tava aquele chopp ontem lá. Prazer estar recebendo você aqui nos estúdios da Nova Era.
12: Que bom, isso aí. E hoje tem mais, né? Convidar todo mundo aqui da cidade pra gente degustar aqui um chopp artesanal. Na verdade, é o resultado de uma cerveja que a gente faz no curso do Senar, né?
11: Certo.
12: É um curso de 3 dias, né?
11: Uhum.
12: Onde a gente fala um pouco sobre a teoria, fala um pouco sobre a história da cerveja. E aí a gente faz 2 braçagens, né? Fazer cerveja, o ato de fazer cerveja chama braçagem, a gente braça a cerveja. A cerveja passa por um processo de fermentação, né, durante 7 dias, fermentando a 20 graus, depois 7 dias a 0 grau. E aí depois já pode consumir, muito bom.
11: Então, é uma pessoa que é meio atenada em cerveja, ele gosta talvez de produzir a sua própria cerveja, então ele pode procurar o Senar.
12: Isso aí, ele procura o Sindicato Rural, né?
11: Aham.
12: Uhum. E aí fala com a mobilizadora, que se interessou no curso, né? E aí a gente vem aqui para ensinar para vocês.
11: Ô Joste, você é um cara que gosta de tomar um Danone? Você gosta de artesanal? Ó, pode procurar o pessoal do Senar para você fazer o seu curso aí e você preparar um Danone pra gente tomar, assim, bem geladinho. Viu, Joste?
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11: Mas é o seguinte, meu parceiro, hoje o que é que vai acontecer lá na Carreta Senar?
12: Hoje a gente tem a degustação de cervejas artesanais, né? Dessa cerveja que a gente faz no curso.
11: Tem uma cachaça também artesanal lá.
12: Tem uma cachaça artesanal também para degustar. Tem um pouco da explanação sobre cozinha rural, que é um outro curso que o Senar tem também. E queijos especiais, então tudo para degustação, muito bacana.
11: Tem aquele queijinho lá, ontem eu estive lá. Degustei uns queijos lá, uma chica doida, rapaz. Chica doida, que delícia bom. Aquela chica doida, viu? Tem um queijinho lá com almôndega também?
12: Também.
11: Olha que bacana. Ó, brigadão pela participação aqui. E aí, convidar a galera, né, vindo ao parque, a carreta do Senar fica do lado direito. A tenda Nova Era do lado esquerdo. Então você pode. Começa que hora lá?
12: A partir das 7 a gente já começa a degustação lá. O show já tá rodando lá.
11: Às 19 horas, né? Tá certo, é isso aí, Joste. Curtir a 25ª Expo Camp e ouvir a Nova Era FM é bom demais.
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15: 6:28.

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1: Muito bem, agora são 6h28, vamos lá na Expo Camp, ver se o Betinho tá atento, vamos ver. Alô, Betinho, fala comigo, meu gatão. Tá não, né? Mas daqui a pouquinho o Betinho volta.
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18: 6:48.

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1: Muito bem, vamos lá na Expo Camp, ver o que tá acontecendo lá, o que tá rolando, que o Betinho não deixa a gente perder nada. Fala comigo, Betinho.
2: Boa noite, Justo. Voltamos ao vivo aqui do Parque Agropecuário de Campo Norte. Só lembrando um dado importante, viu, Justo, porque hoje e amanhã é 1 quilo de alimento não perecível, tá certo? Isso não é obrigatório, tá bom? Então você que pode ajudar, pode trazer 1 quilo de alimento, é muito importante, tá certo? E hoje, só lembrando, convidar você para vir curtir esse showzaço que é Lourenço e Lorival, e fechando com o DJ Breno Paixão. Então hoje no palco principal, Lourenço e Lorival, e encerrando o DJ Breno Paixão. Hoje tem a segunda noite do Rodeio Show, aquele rodeio montarias em touros e cavalos, tá certo? Tem aí o camarote do Rodeio Show e tem o camarote também de shows, tá certo? Hoje com a estrutura, hoje tudo organizado, porque ontem foi aquela correria para deixar tudo pronto, mas hoje tá tranquilo, né? O clima tá bem gostoso, então vale a pena você de Campo Norte e toda a região norte vim prestigiar essa grande festa, porque ontem Léo Santana detonou no palco e encerrou com o DJ Pedro Volt. Então hoje tem essa opção aí, Lourenço e Lorival, DJ Breno Paixão, e amanhã tem Felipe Rodrigo e MC Jacaré. Então anote aí na sua agenda, Felipe Rodrigo e MC Jacaré, portanto a programação de amanhã. 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E curti a 25ª Expo Norte. Expo Camp e ouvir a Nova FM é bom demais.
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4: 7h23.

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1: Bora com o Betinho. Fala aí, Betinho. Na 25ª Expo Camp. Fala, meu amor.
2: Boa noite, Justo. Voltamos ao vivo aqui da 25ª Expo Camp. É claro que hoje... É, o pessoal começou a chegar agora, viu, o Justo. Mas é o seguinte, tô recebendo aqui a Aline, que faz parte da equipe de segurança aqui do parque. Boa noite, Aline. Bem-vinda à Nova Era FM.
3: Boa noite a todos. Aqui da equipe da Carvalho Seguranças.
2: Aline, fala pra mim. O primeiro dia de trabalho foi ontem. Vocês tinham ontem, foi uma correria nesses portão dos fundos, da frente. É, algum incidente ou tá ocorrendo tudo bem?
3: Graças a Deus o evento está correndo da melhor forma. Contamos aqui com 3 portões, tendo o portão principal e 2 ao fundo, né? E temos aí 2 portarias, mas graças a Deus o evento está ocorrendo da melhor forma, né? Todo mundo seguro e contando aí com a equipe maravilhosa para fazer a segurança de vocês aqui na Expo Camp 2026.
2: Tá certo, Aline, obrigado pelo carinho. Bom trabalho para toda a equipe, né? Que chegue até domingo sem incidente, pro pessoal curtir, né? Vim com a família, um ambiente tranquilo. Ontem no show aí do Léo Santana, o pessoal ficou até tarde, né? Muita gente tomou aquele Danone geladinho, né? E hoje, que é aquele modão, né? Lourenço e Lorival, que vai estar no palco principal. Então acredito que o pessoal hoje vai beber mais do que ontem, né, Aline?
3: Com certeza. Bebendo e aproveitando o evento da melhor forma e com segurança. Convido a todos para vir participar aqui da nossa Expo Camp, que tá maravilhosa, pessoal.
2: Tá certo. Obrigado, Aline, e toda a equipe aí da segurança aqui do nosso parque agropecuário. Lembrando, viu, Justo, que hoje tem Lourenço e Lourival, ainda DJ Breno Paixão, que vai fechar, né, o palco antes. Tem o rodeio, né? O rodeio show hoje começa mais cedo e termina mais cedo, porque hoje não tem aquela abertura muito longa, hoje só é a abertura do locutor oficial. E aí eu acredito que vai terminar mais cedo, o show vai começar mais cedo, e aí com certeza vai ser uma noite incrível. Ó, o nosso muito obrigado. Quero aproveitar, mandar um abraço para Suzana Silvério, lá da Landmine. É, juntos pelo progresso e pelo desenvolvimento do norte de Goiás. 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Ô José, forte abraço para você, meu amigo. Daqui a pouquinho, não começou ainda, hein? A Carreta Senar com degustação, tá? Tem aquele chope artesanal, degustação lá de queijos, vários queijos, entendeu? Então vai começar mais ou menos 20h30, né? Ia começar às 19h30, mas vai começar às 20h30. Então você que tá vindo, pode vir mais cedo, para passar aqui na Carreta Senar, passa aqui também no nosso estande da Nova Era, tá certo? Ô, Justin, obrigado aí pela parceria. Bom descanso para você e a gente continua por aqui, tá certo? 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
1: Boa noite, voltamos ao vivo, aqui direto do Parque Agropecuário, na 25ª Expo Camp, porque hoje tem Lourenço e Lorival e DJ Breno Paixão. Tô sabendo que o Nando Vieira tá vindo pra cá bater um papo aí com o Lourenço e Lorival, curtir esse showzão. Não só o Nando que tá vindo lá de Uruaçu, mas também toda a região norte que vai curtir esse super show. Lourenço e Lorival e DJ Breno Paixão. Olha que bacana, é o segundo dia da festa, hein? Vamos até domingo com muita energia positiva, tá certo? Aproveitar aqui e mandar aqui um alô todo especial da Suzana Silvério, que está ouvindo nós lá pela internet, parabenizando a sua mãe pelo aniversário. Então, felicidades, parabéns, que essa data se repita por muitos e muitos anos, tá certo? Um abraço aí, Suzana Silvério, mamãe aniversariando, parabéns. Ó, só lembrando que a Carreta Senar, daqui a pouquinho, às 20h30, vai começar a degustação, hein? Ó, lá tem aquela cachaça artesanal, chope artesanal. Hoje vai ser servido aquela galinhada quentinha, tá? Degustação de queijos. É, então hoje vai estar legal aqui na Carreta Senar. Você entrou aqui no parque, fica do lado direito, tá? E a nossa tenda tá do lado esquerdo. Passa aqui também, bata um papo com a gente. Vamos estar junto até mais tarde, tá certo? Hoje é dia de amanhecer, né? Porque no sábado, hoje tá com cara de domingo já, né? Porque hoje é sextou, amanhã é sabadão. E aí domingo a gente encerra por aqui essa festa maravilhosa. Hoje tem mais ainda uma noite de montaria, né? O rodeio em cavalos, touros, começa daqui a pouquinho também. Hoje termina mais cedo, tá certo? O show também começa mais cedo. Então hoje vai estar legal, hein? A gente convida você que está no carro aí, ouvindo a programação da Nova Era FM, você em casa, você transitando aqui na BR-153, dando aquela carona legal. O nosso abraço com muito carinho. E venha pra cá. Venha pra cá curtir o segundo dia da Expo Camp. 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E aí, tudo bem? E os vereadores, os demais vereadores. 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Tá certo, ó. A gente convida. Ó, o pessoal tá chegando, viu? O pessoal tá chegando. Tá legal porque hoje é sexta-feira e daqui um pouquinho a gente já volta então aí com mais um flash ao vivo para Nova Era FM, tá certo? Curtir a Expo Camp e ouvir a Nova Era FM é bom demais!
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1: Voltamos ao vivo aqui do nosso, da nossa tenda, do nosso estúdio aqui direto de, do Parque Agropecuário de Campo Norte. E nesse momento recebendo aqui uma fera, o cara veio do Colorado, no Texas, chegou ontem no Brasil de voo direto e agora chegou aqui em Campo Norte para Expo Camp. Boa noite, meu parceiro. Vamos ver se vocês conhecem essa voz. Eu vou dar uma balinha, de menta para quem acertar essa voz. Boa noite, bem-vindo.
2: Boa noite. Boa noite, ouvintes da Nova Era FM. Bom demais, hein? Bom demais. Nós estamos aqui na Expo Camp.
1: 25ª Expo Camp.
2: Bom demais, tá bonito aqui o negócio, hein? Tá lindo. E pra você que tá aí acompanhando a programação da Nova Era FM, uma noite maravilhosa pra você. Só lembrando a você, vou dar uma dica aqui pra adivinhar meu nome. Saber quem sou eu. Amanhã, a partir das 8 horas da manhã, estarei na Nova Era FM com o programa Bom Dia Alegria.
1: Bom Dia Alegria, é?
2: Especial de sábado.
1: Olha só que maravilha. Ué, então amanhã você vai ser duplo?
2: Também.
1: E no domingo também. Ah, no domingo também. Então, eu tô achando que a gente vai ficar junto, né?
2: Nós vamos estar juntos.
1: Vamos estar juntos, né? Tá certo. E o Boa Noite do Catimbau? Agora entregou, né?
2: Você entregou.
1: Agora todo mundo já sabe quem é, né? Boa noite, Catimbau. Prazer falar com você e te conhecer, né, cara?
3: Olha eu aqui, gente. Boa noite do Catimbau aqui, né? Do programa Mourão da Porteira, de segunda a sexta, às 5 da manhã até às 7. Vocês sabem quem é eu já, né? Todo mundo já sabe quem é eu. Estamos aqui, ó. Tô aqui aqui no Campo Norte, vem cá pra conhecer o povo aqui, né? Expo Camp, 25ª, né?
1: 25ª.
3: 25ª Expo Camp aqui de Campo Norte, aqui, a cidade boa.
1: Mas, hein, Catimbau, você. Mas, hein, Catimbau, você que não é bobo nem nada, você acha que você ia ficar lá, deitado na rede, rapaz, sem ver esses modão hoje?
3: Que falou, Lourenço Dorival vai estar lá, eu falei, eu vou lá. Lourenço Dorival, sou fã desde os anos 60.
1: É uns 30 também, anos, né?
3: Tem uns dias, né? Aí nós estamos aqui, gente. Estamos aqui, qualquer coisa pode achar nós aqui, que nós estamos por aqui.
1: Ó, você que está em casa, está vindo para cá, está no carro, ó, quer conhecer aqui o Catimbau, Nando Vieira, pode passar aqui no nosso stand, que eles estão por aqui. Hoje eles vão curtir aqui Lourenço e Lourival em primeira mão. Obrigado, viu, Catimbau?
3: Falou. Nós vamos falando aí, estamos por aqui.
1: Ô, Nando, então quer dizer que você veio tranquilo, com a graça de Deus, pra curtir o showzão daqui a pouquinho, né, rapaz?
2: Hoje eu vim mais com a intenção, além de ver você aqui agora, na cidade nobre, né?
1: Muito obrigado.
2: Mais na intenção, assim, de conhecer também o Lourenço Dorival, que eu não conheço pessoalmente, e também conhecer a galera de Campo Norte, que tá sempre ouvindo a gente lá no programa Mourão da Porteira. Inclusive, já tem uns dois ou três aí que falaram que vão vir pra cá pra conhecer a gente.
1: Olha que bacana, hein? Então você já faz o convite pra vir aqui pra nossa tenda.
2: Pessoal de Campo Norte, a gente tá ligadinho com a gente, a Nova Era FM. Nando Vieira e Catimbau está aqui na Expo Camp, na 25ª Agropecuária de Campo Norte. E se quiser conhecer nós, pode vir pra cá. Nós estamos aqui no stand da Nova Era FM, viu?
1: Tá certo. Eu só vou agradecer aqui, viu, Nando? 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Tá certo? Ô Nando, brigadão, cara, por fazer essa participação especial aqui. E vamos estar juntos aqui até mais tarde, tá certo? E aí convidar a galera, né, cara, de Campo Norte, de toda a região, pra vir hoje, porque hoje sextou, né?
4: Estou com o Lourenço Larivaldo aqui a
1: pouco. Rapaz, que showzão, hein?
4: A gente vai estar junto e misturado aí.
1: Tá certo. Obrigado, meu parceiro. Abraço. Obrigado, Gatimbal. Tudo de bom. E a gente continua por aqui, ó. Ó, curti a 25ª Expo Camp e ouvi a Nova RFM. É bom demais!
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